0: boa noite.
1: Boa noite para você que nos acompanha em todo o país.
0: Quarta-feira, 12 de agosto de 2026.
1: Vamos ao destaque do dia.
0: Decreto regulamenta a escolha do fornecedor de energia elétrica por consumidores de baixa tensão.
1: Isso significa que escolas, hospitais, pequenos comércios e indústrias de menor porte vão poder decidir quem vai prestar o serviço.
0: Consumidores residenciais também terão essa opção a partir de 2028. Graziele Bezerra.
2: Também foi regulamentado o mercado de hidrogênio de baixa emissão de carbono no país. O decreto prevê a estruturação do Sistema Brasileiro de Certificação de Hidrogênio.
1: Plano Nacional de Logística orienta o planejamento da infraestrutura de transportes para as próximas décadas.
0: O documento destaca a integração como um dos principais desafios. Pablo Mundim.
3: Plano reúne 31 eixos prioritários para os próximos 24 anos. São 12 rodoviários, 8 ferroviários, 4 aquaviários e 7 intermodais, que combinam diferentes formas de transporte.
1: E ainda, a Agência Nacional de Proteção de Dados suspende por 3 dias a funcionalidade de transmissão ao vivo do Discord.
0: A ação faz parte do processo que apura falhas na proteção de crianças e adolescentes no ambiente digital. Thaís de Araújo.
4: A suspensão será mantida até que a empresa comprove a adoção de medidas técnicas de segurança e de governança que sejam adequadas para proteger os menores de 18 anos.
1: Hoje, na apresentação da Voz do Brasil, Mariana Jungmann e Luciano Seixas.
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1: Foram regulamentados 4 decretos na área de energia e transição energética.
0: Entre as medidas está a regulamentação das atividades de captura e armazenamento de carbono e também a abertura do mercado livre de energia.
1: Os detalhes você vai ouvir agora na reportagem de Graziele Bezerra.
2: Um dos decretos assinados nesta quarta-feira regulamenta o uso de tecnologias de captura e armazenamento de carbono. A medida contribui para a redução das emissões de gases de efeito estufa e para tornar o Brasil um país carbono negativo, como explica o ministro de Minas e Energia, Alexandre Silveira.
5: Capturar o carbono, colocá-lo onde é possível colocá-lo de forma segura, nas rochas, e tornar a produção de petróleo e a produção de outros biocombustíveis com captura e estocagem negativa de carbono.
2: Outro decreto estimula a produção e consumo de combustível sustentável de aviação no país. O ministro Silveira também anunciou a regulamentação da abertura do mercado de energia, permitindo que consumidores de baixa tensão escolham seu próprio fornecedor de energia elétrica, o que alcança consumidores residenciais, pequenas indústrias e comércios.
5: Até dezembro de 2027, todo o comércio e toda a indústria poderá escolher de quem comprar energia. E até novembro de 28, todos os consumidores brasileiros.
2: Também foi regulamentado o mercado de hidrogênio de baixa emissão de carbono no país. O decreto prevê a estruturação do Sistema Brasileiro de Certificação de Hidrogênio, que tem como objetivo comprovar o desempenho ambiental do hidrogênio em comparação com outros combustíveis. Reportagem Graziele Bezerra.
0: Estradas, portos, aeroportos e hidrovias. Um documento aponta os principais desafios no modal de transportes do Brasil.
1: O Plano Nacional de Logística mapeia problemas atuais, prevê demandas que devem crescer e aponta onde a infraestrutura de transportes precisa avançar em até 2025.
3: O plano reúne 31 eixos prioritários de transporte para os próximos 24 anos. São 12 rodoviários, 8 ferroviários, 4 aquaviários e 7 intermodais, que combinam diferentes formas de transporte. Outros 11 eixos integram um banco de projetos para estudos futuros. Com 112 objetivos prioritários, o Plano Nacional de Logística identifica problemas que precisam ser enfrentados hoje, demandas que podem crescer até 2050 e oportunidades de desenvolvimento regional. O plano também identifica a necessidade de ampliar o uso de ferrovias, hidrovias e cabotagem, e de melhorar a integração entre diferentes modos de transporte. Entre os desafios estão os gargalos para o transporte de produtos importantes para a economia brasileira, como soja, milho e carnes. O ministro de Portos e Aeroportos, Tomé Franca, defende novos modais para ampliar o escoamento.
6: O grande gargalo do setor portuário hoje não é mais a sua capacidade, mas o acesso aos portos para que a gente possa ter maior eficiência. A gente precisa integrar esses modos de transporte. Portanto, eu acho que o PNL ele aponta para esse futuro da infraestrutura brasileira.
3: Hoje, as rodovias respondem por mais da metade do transporte de cargas e o setor emite cerca de 217 milhões de toneladas de CO2 por ano. O ministro dos Transportes, Jorge Santoro, explica que o PNL vai ser o principal instrumento de transformação do setor para a próxima geração.
7: Então, isso é um investimento que tem um efeito multiplicativo na economia muito relevante, muito importante. E a gente, com esse PNL, está procurando propor um olhar diferente para o país nos próximos anos.
3: O documento foi elaborado pelos Ministérios dos Transportes e de Portos e Aeroportos, com participação dos estados, do setor produtivo, da sociedade civil e de especialistas. Reportagem Pablo Mundim.
1: Como a gente ouviu na reportagem de Pablo Mundim, o Plano Nacional de Logística prevê ações até o ano de 2050. Cerca de 5.300 empresas brasileiras foram diretamente afetadas pelas novas tarifas de importação anunciadas pelos Estados Unidos contra o Brasil.
0: Para ajudá-las a enfrentar as dificuldades causadas pela perda do mercado norte-americano, a Agência Brasileira de Promoção de Exportações, Apex Brasil, anunciou uma série de ações.
1: Elas envolvem atendimento individualizado para encontrar outros países compradores e auxílio para adaptação a novos mercados.
0: Mais cedo, eu conversei com o presidente da Apex Brasil, Laudemir Miller, sobre essa atuação. Acompanhe.
8: Presidente Laudemir Miller, um prazer ter o senhor com a gente aqui na Voz do Brasil, seja bem-vindo. Então, vamos falar pra gente, explica pra gente, por favor, sobre esse plano de diversificação de exportações. O que que é essa nova estratégia criada pela Apex para ajudar as empresas que foram afetadas pelas novas tarifas dos Estados Unidos?
9: Oi, Mariana, um prazer estar aqui. É um plano de socorro, de atendimento às empresas que estão sendo impactadas pelo aumento de tarifas pelo governo americano. Nós temos hoje vários setores, mais de 2 mil produtos estão com tarifas elevadas. Você imagina que de uma hora para outra o empresário brasileiro está enfrentando um imposto a mais, uma tarifa a mais de 40%. Então nós vamos apoiar diretamente as empresas brasileiras, vamos trabalhar com 5.300 empresas para que essas empresas, o empresário, possa encontrar, ficar frente a frente com o comprador internacional do mercado dele, né, do produto dele, em mercados alternativos. Então, é isso que a gente vai fazer. Nós vamos fazer isso por meio de feiras internacionais, rodadas de negócios, trazer compradores ao Brasil. E o nosso objetivo é realmente fazer com que, apoiar esses empresários para que eles diversifiquem, encontrem um novo caminho, encontrem um novo mercado.
8: Pois é, o senhor mencionou aí 5.300 empresas, né, afetadas que podem ser ajudadas por esse novo plano. São 35 setores econômicos. Quais são esses setores, presidente? Onde é que o problema é mais grave e o plano, ele tem mecanismos aí para priorizar alguns setores onde, entre esses 35, onde o problema seja ainda pior?
9: Nós vamos atender a todas as empresas impactadas, né? 5.300 empresas, todas as empresas impactadas pelo tarifaço. Claro que a gente tem algumas prioridades, são setores que estão sofrendo mais, né? Porque a gente tem muitas empresas, por exemplo, do setor de rochas, que pega muito, né? Aí a região do Espírito Santo, que os Estados Unidos é o mercado principal. A gente tem o setor de madeira, que pega a região sul, que os Estados Unidos é o mercado principal. Móveis, a gente tem calçados, têxteis, enfim, de várias regiões do Brasil. Nós vamos priorizar estes setores numa estratégia também setorial. A Apex Brasil, que é a Agência Brasileira de Promoção de Exportação, nós temos uma parceria com 29 entidades setoriais, empresariais, que estão conosco nesse grande movimento, né? De apoiar essas empresas. Então a gente tem prioridade, mas nós vamos atender todas as empresas, cada uma delas individualmente. E aí, Mariana, até para as empresas, né, as pessoas que estão ouvindo a Voz do Brasil e acompanhando a gente, o Brasil, neste mês de julho, nós exportamos 35 bilhões de dólares. E de janeiro a julho, a balança comercial brasileira já registra 220 bilhões de dólares de exportação. Ano passado, nesse período, a gente estava em 200 bilhões. E o que está acontecendo, né? Nós temos, portanto, 20 bilhões a mais em relação ao ano passado. Nós caímos a exportação para os Estados Unidos em 3 bilhões de dólares, mas nós tivemos um aumento para a Europa de 3,1 bilhões de dólares, para a Índia, que é um mercado que agora a gente está tracionando mais as nossas exportações, nós crescemos 2 bilhões e 700 milhões, nós crescemos 11 bilhões e 300 milhões para a China. Então, a exportação brasileira está num caminho muito importante, a gente já tem um superávit da balança comercial no Brasil deste ano, nessa metade do ano, de 50 bilhões de dólares, mas tem setores que estão sofrendo com o mercado americano. Então, nós estamos num movimento geral para trabalhar a diversificação das exportações brasileiras com um foco específico nas empresas que estão sendo afetadas. E a gente vai trabalhar com vários mercados, vamos trabalhar com o Canadá, com o México, a gente vai trabalhar a África, vamos trabalhar com a Europa, que a gente tem esse acordo tão importante, com a Alemanha, vamos trabalhar com a Ásia principalmente, né? Não só China, mas Filipinas, Indonésia, Malásia, Singapura, que a gente acabou, que o Brasil acabou de assinar um acordo. Então, é um grande movimento de ampliação das exportações do Brasil, de diversificação das exportações brasileiras, mas principalmente, sabe, Mariana, para pegar na mão, para atender aquele empresário que de uma hora para outra está enfrentando um imposto de 40%. É para esse empresário que é esse plano. E o que, que a gente vai fazer? Nós vamos colocar compradores internacionais do produto dessa empresa frente a frente para que ele possa negociar. E a gente vai fazer isso, inclusive, com isenção de taxa. Nós não vamos cobrar os serviços que geralmente a Apex Brasil cobra, né? A gente tem algum subsídio, mas dessa vez a gente vai fazer com uma isenção total de taxa para esses setores, porque realmente as empresas estão precisando. E ainda mais, muitos empresários nos falam assim, mas eu estava preparado para os Estados Unidos.
8: Sim, inclusive, uma alegação, né? Ah, é um mercado específico, eu tinha que vender para a demanda da forma como eles apresentam. É possível adaptar isso para outros mercados?
9: Muitos, por exemplo, falam assim, ah, mas a minha máquina, ela está certificada para o mercado americano, né? O meu produto tem uma certificação específica, eu fiz uma adaptação, eu mudei minha embalagem, seja específica para os Estados Unidos. Nós vamos poder atender também essas empresas, inclusive com apoio financeiro para a certificação, para a mudança de embalagem, num valor de até R$40 mil. Então, as empresas que trabalharem com a Apex Brasil, que se inscreverem, que entrarem nesse nosso plano de diversificação, vão ter uma série de medidas de estar frente a frente com um comprador internacional, mas também de se preparar. E o empresário vai poder, ele, buscar uma certificação, vai poder ele, por exemplo, fazer uma adaptação no produto, e aí a gente vai ter uma metodologia, inclusive, de fazer um ressarcimento de até R$40 mil para realmente a gente trabalhar nos próximos 12 meses para que essas empresas encontrem um novo mercado. Nós não queremos e não vamos, Mariana, abandonar os Estados Unidos. Estados Unidos é um mercado muito importante, nós vamos continuar trabalhando nos Estados Unidos junto com as empresas brasileiras, inclusive junto com as empresas americanas. Nós temos um escritório, a Apex Brasil tem um escritório em Washington, onde nós vamos trabalhar para que o setor privado estimule, negocie um aumento das isenções. Nós queremos que mais produtos brasileiros fiquem isentos. Os produtos já isentos, nós queremos aumentar a nossa participação no mercado americano. Mas o nosso ponto principal agora é diversificar as exportações brasileiras e pegar na mão, apoiar esses empresários que estão sofrendo com esse aumento de tarifa repentina, né? O que muda os negócios, muda toda a estratégia. E a Apex Brasil, a Agência Brasileira de Promoção de Exportações, junto com 29 entidades do setor privado brasileiro, vão trabalhar a partir de hoje já, junto com as empresas, para que elas possam encontrar um novo mercado e seguir as exportações.
8: Presidente, o senhor mencionou até um atendimento individualizado que vai ser feito com as empresas, né? Ou seja, cada uma sendo atendida na sua especificidade. Exato. Os empresários, então, que estiverem, né, esses 5.300 empresários que estiverem interessados em receber esse apoio da Apex Brasil, como é que eles devem proceder? Onde eles podem procurar informação? Como é que eles podem acessar a Apex?
9: Eles podem procurar diretamente a Apex Brasil, que é apex.com.br. Então, a gente já está preparado para atender essas empresas, e o atendimento é individualizado, Mariana. Sabe por quê? Porque cada empresa tem a sua realidade, tem o seu produto, tem a sua estratégia, tem a sua maturidade. Então, nós vamos atender uma por uma, montar uma estratégia para o seu produto, para um mercado alternativo. A gente tem uma base de inteligência muito importante de oportunidades dos mercados internacionais para cada um desses produtos, mas também toda uma estratégia com 29 entidades do setor. Então a empresa também pode procurar a sua entidade, empresa de calçado, de móveis, de plástico, enfim, de 29 setores que a gente está, que nós estamos trabalhando nessa parceria, nesse grande movimento, nesse esforço extraordinário. Toda a nossa equipe está mobilizada. É a hora de a gente se unir para diversificar as exportações brasileiras, para apoiar os nossos empresários que tanto trabalham, que têm orgulho do seu produto. A exportação muitas vezes é um sonho para o empresário, né? E esse sonho, em alguns casos, está interrompido. Então a gente quer voltar a sonhar com outro mercado, para que esse produto, que é tão bom, que é resultado do trabalho de muitas pessoas, de homens, mulheres, empresários, empresárias, possam encontrar um novo caminho, possam encontrar um novo mercado. E é esse o trabalho que a gente começa a fazer a partir de hoje.
8: Muito bem, nós conversamos com o Aldemir Miller, presidente da Apex Brasil. Presidente, muito obrigada pela sua entrevista à Voz do Brasil.
9: Obrigado, Mariana, e obrigado aí a todos os ouvintes que acompanham a Voz do Brasil.
8: Pequena correção, o endereço da página da Apex é apexbrasil.com.br.
1: A Agência Nacional de Proteção de Dados determinou que o Discord suspenda as transmissões ao vivo na plataforma no Brasil.
8: A medida preventiva foi tomada após a identificação de falhas na proteção de crianças e adolescentes.
1: A decisão faz parte de uma fiscalização iniciada na semana passada após episódio que resultou na morte de uma adolescente de 13 anos.
10: As transmissões ao vivo, as famosas lives, realizadas dentro da plataforma Discord, serão suspensas após determinação da Agência Nacional de Proteção de Dados, a ANPD. O bloqueio deve começar em até 3 dias úteis e vale também para outros recursos de compartilhamento de vídeo. Segundo a agência, foram identificados riscos graves relacionados ao uso das lives para violência, assédio, automutilação e incentivo ao suicídio envolvendo crianças e adolescentes. O Discord é uma plataforma que permite a troca de mensagens por texto, voz e vídeo. O serviço também reúne comunidades em que os usuários podem conversar e interagir em tempo real, sobretudo por meio das lives em jogos online. De acordo com a ANPD, pela forma como o serviço funciona, o Discord não consegue analisar o conteúdo das transmissões em tempo real. A plataforma depende de sistemas automatizados e de denúncias dos próprios usuários para identificar possíveis violações, como explica o superintendente de fiscalização da ANPD, Fabrício Lopes.
11: Se o Discord não consegue ter acesso ao contexto de eventos, ele não consegue, de maneira espontânea e automatizada, agir em tempo para evitar essas violações que acontecem ali dentro, como exposição de crianças e adolescentes a conteúdo violento, a incitação à automutilação, a maus tratos e até tortura de animais, entre outros conteúdos proibidos pelo artigo 6º do ECA Digital.
10: A agência ainda apura outras possíveis falhas, como problemas na verificação de idade e na remoção de conteúdos que violem os direitos de crianças e adolescentes. O superintendente de fiscalização da ANPD, Fabrício Lopes, explica ainda que a suspensão será mantida até que a empresa comprove a adoção de medidas técnicas de segurança e de governança que sejam adequadas para proteger os menores de 18 anos.
11: Essa suspensão ela vai ser por prazo indeterminado, porque o motivo que justificou essa suspensão precisa ser vencido antes de que a plataforma possa restaurar essas funcionalidades. Enquanto permanecerem as razões técnicas que justificaram essa suspensão, não há, a gente não entende como possível a restauração dessas funcionalidades.
10: O Discord tem 3 dias úteis para comprovar o cumprimento da determinação e 10 dias úteis para apresentar recurso. Caso sejam confirmadas as irregularidades, a empresa também poderá sofrer sanções previstas no Estatuto Digital da Criança e do Adolescente, o ECA Digital, incluindo multa de até R$50 milhões por infração. A decisão faz parte de uma fiscalização iniciada na semana passada, que investiga um grupo criminoso suspeito de incentivo ao suicídio por meio do Discord, resultando na morte de uma adolescente de 13 anos no último dia 22 de julho. Segundo a plataforma Discord, uma investigação interna identificou evidências de que a atividade criminosa foi coordenada em outras plataformas e afirma contar com equipes especializadas que trabalham no combate a indivíduos envolvidos em atividades violentas. Reportagem Thaís de Araújo.
0: Hoje é Dia Nacional dos Direitos Humanos.
1: E nesta data vamos falar sobre o Clique Cidadania, um aplicativo móvel gratuito desenvolvido que funciona como um guia digital de direitos, serviços e políticas públicas.
12: Encontrar o serviço público certo nem sempre é uma tarefa simples. Para ajudar nessa busca, o aplicativo Clique Cidadania reúne informações sobre direitos e orienta como acessar serviços de assistência social, saúde, educação, trabalho e renda. Além das orientações, o aplicativo também reúne canais de atendimento para situações de violação de direitos, como o Disque 100 e o Ligue 180, como detalha Fernanda Becker, coordenadora-geral de promoção dos direitos das pessoas migrantes, refugiadas e apátridas.
13: É um lugar de acessar direitos. Você tem informação sobre o direito e sobre o órgão, a instituição que você pode buscar, né? E aí tem a geolocalização, você consegue já o referenciamento de achar onde está aquele espaço no seu território. É na palma da mão.
12: Além de explicar a função de cada serviço público, o aplicativo conta com um mapa integrado que mostra onde ficam as unidades, como CRAS, CREAS, unidades básicas de saúde, conselhos tutelares e outros equipamentos públicos mais próximos da localização do usuário. Como é integrado ao sistema de navegação do celular, também permite traçar rotas até os locais de atendimento. O aplicativo também pode atender a demandas específicas e disponibilizar novos temas, como explica Fernanda Becker.
13: Ele é um aplicativo dinâmico, né? A mais nova guia dele é de brasileiros retornados, né? Repatriados. Para quando as pessoas que chegam aqui, a maioria deportadas, assim como os migrantes, que às vezes estão muito tempo fora do país, já passam a entender os seus direitos, quais órgãos e quais instituições buscar.
12: O Clique Cidadania está disponível de graça para celulares Android e oferece conteúdos em português, espanhol e inglês. Reportagem Luciana Colares de Holanda.
0: Instituições federais de ensino superior terão 154 mil vagas em cursos de formação continuada para professores da educação infantil em 2027.
1: A partir de 17 de agosto, as instituições interessadas em oferecer os cursos poderão se inscrever na chamada pública no Sistema Integrado de Monitoramento, Execução e Controle, o SIMEC.
0: As inscrições devem ser feitas até o dia 9 de setembro e os resultados serão divulgados em 9 de outubro.
1: O endereço para inscrição é cimec.mec.gov.br.
0: Foram reabertas as inscrições para instituições de ensino criarem novos programas de residência médica.
1: Também é possível solicitar ampliação de vagas nos programas já existentes.
0: Novos pedidos podem ser feitos até 31 de agosto.
1: Podem participar instituições federais ligadas ao Ministério da Saúde ou da Educação, órgãos públicos e instituições privadas sem fins lucrativos.
0: A inscrição pode ser feita no site site sigresidencias.saude.gov.br.
1: E essas foram as notícias do governo federal.
0: Uma realização da Secretaria de Comunicação Social da Presidência da República.
1: Com produção da empresa Brasil de Comunicação.
0: Fique agora com o Minuto do TCU e em seguida as notícias do Poder Judiciário e do Congresso Nacional. Boa noite.
1: Boa noite para você, até amanhã.
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18: Presidente do STF se reúne com representações diplomáticas do grupo de países da América Latina e do Caribe.
19: Urna eletrônica ganha nova interface para as eleições 2026.
18: Para o STJ, poderes para atuação extrajudicial de advogado não limitam procuração geral em processos judiciais.
19: Boa noite, eu sou Marcela Luiz.
18: E eu sou Walter Lima.
19: O presidente do Supremo Tribunal Federal, ministro Edson Fachin, se reuniu hoje com representações diplomáticas do grupo de países da América Latina e do Caribe.
18: Na ocasião, ele destacou duas prioridades da agenda externa do STF. A primeira prioridade é a defesa da democracia constitucional que, segundo Fachin, se encontra sob pressão em diferentes partes do mundo. Na ocasião, ele falou sobre a importância da independência judicial. Vamos ouvir um trecho da fala do ministro.
20: Em particular, tenho buscado, seja multilateralmente, seja bilateralmente, contribuir para a articulação de uma rede de cortes supremas e tribunais constitucionais atentos para a autonomia dos juízes como pressuposto da democracia constitucional. Afinal, são os juízes, sobretudo os juízes constitucionais, os guardiões últimos dos direitos fundamentais.
19: A segunda prioridade da agenda externa do Supremo, apontada por Fachin, é a ênfase na América Latina e no Caribe, com a consolidação de uma região de encontro, de entendimento e cooperação.
18: O presidente do STF também destacou que o Supremo vai sediar, em novembro deste ano, o 11º encontro do Fórum de Cortes Supremas do Mercosul.
19: Plenário do STF reconhece validade da moratória da soja e decide sobre leis de Rondônia e Mato Grosso que restringem benefícios fiscais.
18: A moratória da soja é um acordo privado e voluntário firmado entre empresas que impede a aquisição de produtos de fazendas localizadas em áreas desmatadas após julho de 2008 na Amazônia. Marta Ferreira.
21: O julgamento começou em março, mas foi suspenso após o Supremo decidir encaminhar o caso ao Núcleo de Solução Consensual de Conflitos. A ideia era buscar um acordo entre as partes. No entanto, em junho, houve um recuo que impossibilitou um consenso sobre o tema. Na retomada do julgamento, o plenário reconheceu a validade das leis estaduais e a licitude da moratória da soja. Também decidiu pela consequente extinção das ações e procedimentos relacionados à sua suposta ilegalidade.
19: Urna eletrônica ganha nova interface para as eleições 2026.
18: Com as novidades, votação será mais acessível e intuitiva. Fábio Ruas.
22: Na interface, uma nova fonte torna a urna mais acessível para pessoas com deficiência visual, porque o desenho das letras privilegia contraste, espaçamento e definição dos caracteres, facilitando a leitura. Também foi inserida uma barra de progresso que permite ao eleitor acompanhar em tempo real o andamento da votação. Além dessas novidades, também foi ampliado o uso de Libras, a língua brasileira de sinais, em diferentes etapas da votação.
19: Procuração dada a advogado para atuar em processos continua válida, mesmo se conceder poderes para atuação fora da justiça, perante órgãos administrativos.
18: Essa conclusão é do STJ, Fátima Uchoa.
23: Ainda na fase de conhecimento em ação de indenização por danos morais, uma operadora de plano de saúde substituiu advogados e apresentou procuração que dava às novas representantes amplos poderes para o foro em geral e as autorizava a representá-la perante especialmente duas autarquias federais. A terceira turma do STJ reconheceu a regularidade da representação processual da empresa e afastou a necessidade da intimação pessoal no cumprimento de sentença. Segundo a relatora, ministra Nancy Andrighi, nesse caso, quando a procuração prevê expressamente poderes gerais para o foro, a inclusão de atribuições extrajudiciais, ainda que qualificadas como especiais, não restringe a representação judicial.
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19: Uma boa noite.
18: E até amanhã.
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4: Eu sou Paula Groba.
5: E eu sou Humberto Pinheiro.
4: E estes são os destaques de hoje do Jornal do Senado, que começa agora.
5: Senado aprova protocolos de atendimento a doenças cardiovasculares no SUS.
4: Vagas ociosas em ônibus escolares rurais poderão atender professores e universitários.
5: Segurança pública pode ter prioridade na restituição do imposto de renda.
4: Boa noite.
5: Boa noite.
4: Doenças cardiovasculares são a principal causa de morte no Brasil, mas em muitos casos o desfecho pode ser diferente quando o atendimento é rápido e o tratamento começa nos primeiros minutos.
5: É justamente para agilizar esse socorro que o Senado aprovou um projeto que prevê protocolos específicos para o atendimento desses casos no SUS. Os detalhes com o repórter Douglas Castilho.
6: O maior gargalo combatido pela proposta é a falta de previsão específica para que as unidades de pronto atendimento, UPAs, utilizem terapias trombolíticas, que consistem basicamente na utilização de remédios capazes de dissolver coágulos sanguíneos. Esse tipo de procedimento médico desempenha papel crucial na resposta imediata a casos como o de infarto do miocárdio, sobretudo em localidades onde não seja possível realizar práticas mais complexas como cirurgias. A relatora substituta, a senadora Damaris Alves, do Republicanos do Distrito Federal, falou da necessidade de aprovação da medida.
24: No infarto agudo do miocárdio, a rapidez no reconhecimento do quadro clínico e na instituição do tratamento adequado é fator decisivo para a sobrevida e o prognóstico do paciente.
6: Na prática, já existem normas do Ministério da Saúde que possibilitam a padronização do atendimento no SUS. Porém, os parlamentares optaram por dar força de lei ao protocolo. O projeto vai à sanção presidencial.
4: E seguiu para a sanção presidencial o projeto que amplia as possibilidades de estoques de insumos pelo governo para alimentação animal. A proposta altera o programa de venda em balcão da Conab, que facilita o acesso de pequenos criadores ao milho em grão.
5: O texto inclui produtos como sorgo, caroço de algodão e farelos de soja e milho. A medida também permite à Conab comprar estoques em leilões públicos para dar mais segurança ao abastecimento em períodos de quebra de safra e instabilidade climática. O projeto vai à sanção presidencial. A relatora do projeto, senadora Tereza Leitão, do PT de Pernambuco, explicou a urgência da aprovação do texto.
25: É muito importante para o momento atual que nós vivemos com a ameaça dos impactos climáticos provocados pelo El Niño.
4: O Senado também aprovou a medida provisória que abriu crédito extraordinário para garantir o pagamento de ajuda de custo às famílias da zona da Mata Mineira que tiveram perdas materiais provocadas pelas fortes chuvas na região.
5: A medida provisória seguiu para promulgação. Repórter Alexandre Campos.
26: O Senado confirmou a medida provisória que abriu crédito extraordinário no valor de R$75 milhões ao orçamento do Ministério da Integração e do Desenvolvimento Regional. Esse valor garantiu o pagamento de apoio financeiro às famílias residentes na Zona da Mata Mineira que tiveram prejuízos materiais e perderam bens por causa de fortes chuvas no início deste ano. O governo transferiu uma parcela única de R$ 7.300 a cerca de 10 mil famílias atingidas. No entanto, parte dos recursos liberados pela MP ainda não teve destinação. Se a medida provisória não fosse aprovada antes do fim do seu prazo de vigência, esse montante não poderia mais ser usado, como explicou o presidente do Senado, Davi Alcolumbre.
27: O governo federal ainda tem um saldo. E se nós perdermos esse saldo do crédito extraordinário, algumas propostas em relação a desastres naturais vão perder o objeto no Ministério, para que essas famílias que foram atingidas por esse desastre não percam esse apoio do governo federal.
26: Como não sofreu alterações durante sua análise no Congresso Nacional, a medida provisória segue para promulgação.
3: Professores e estudantes do ensino superior poderão utilizar vagas ociosas nos veículos do transporte escolar das áreas rurais.
5: Foi o que aprovou a Comissão de Educação. O projeto segue agora para análise do plenário. Repórter Rodrigo Rezende.
7: O projeto garante que as vagas ociosas no transporte escolar rural possam ser utilizadas pelos professores e por universitários. O senador Camilo Santana, do PT do Ceará, que apresentou o relatório favorável ao projeto feito pela senadora Jussara Lima, do PSD do Piauí, ressaltou que a possibilidade de uso do transporte se dará apenas após o atendimento de todos os alunos da zona rural da educação básica. Camilo apresentou uma emenda que permite que os estudantes de institutos federais também possam usar do benefício.
8: Mas muitas vezes o transporte ele vai ocioso, com assentos ociosos, então esses assentos vão permitir que professores, que muitas vezes precisam se deslocar, que às vezes não tem um transporte próprio, não tem incentivo, eles vão poder utilizar. E a gente incluiu, que não estava previsto, também os alunos dos institutos federais, que também muitas vezes sofrem com essa questão do transporte, deslocamento da sua casa aos campi.
7: Para possibilitar a utilização dos assentos vagos, o projeto modifica uma lei de 2004 que criou o Programa Nacional de Apoio ao Transporte Escolar.
3: Segurança pública e agilidade no atendimento a pacientes com câncer serão as principais prioridades do senador Sargento Reginauro, do PSDB do Ceará. Ele assumiu temporariamente a cadeira do senador Eduardo Girão do Novo, também do Ceará, que se licenciou do mandato para disputar as eleições de 2026 como candidato a vice-presidente.
5: Ao tomar posse, Reginauro afirmou que vai trabalhar pela efetivação da chamada Lei dos 60 Dias, que estabelece prazo máximo para o início do tratamento de pacientes com câncer após o diagnóstico. O senador lamentou que, em muitos casos, a demora do atendimento pelo SUS pode agravar a doença e até contribuir para a morte dos pacientes.
3: Reginauro também destacou ter sido o primeiro bombeiro a ocupar uma cadeira no Senado. Segundo ele, sua trajetória política começou na luta classista, em defesa dos profissionais da segurança pública, que à época tinham pouco reconhecimento e valorização.
9: Nós éramos uma categoria para ilustrar bem. O bombeiro é praticamente como um extintor, mas você só lembra dele na hora do incêndio. Hoje se debate a valorização dos profissionais da segurança.
5: Já o senador Carlos Fávaro, do PSD de Mato Grosso, defendeu o projeto de sua autoria que proíbe as apostas online, as chamadas bets. O parlamentar relatou casos de famílias que enfrentam dívidas, conflitos e perda de renda associados a apostas.
3: Segundo Fávaro, o problema vai além da atuação de plataformas irregulares e está relacionado ao próprio modelo de negócio das bets. O senador avalia que a regulamentação não é suficiente para eliminar os riscos e defende o fim das autorizações existentes, com um período de transição de até 5 anos.
10: Ouvi mães que não dormem mais porque os filhos apostam o salário inteiro, não tem como pagar o aluguel. Ouvi pais que descobriram que o cartão de crédito estava estourado porque o filho jovem entrou numa espiral de apostas que ele não consegue parar. Ouvi esposas que perderam o casamento porque o marido esconde dívidas de apostas.
5: Profissionais de segurança pública poderão ter prioridade no recebimento da restituição do imposto de renda.
3: O projeto foi aprovado pela Comissão de Assuntos Econômicos do Senado e, se não houver recurso para o plenário, segue para a Câmara dos Deputados. A reportagem é de Marcela Cunha.
11: Se virar lei, os profissionais de segurança pública terão preferência na restituição do imposto de renda, depois dos idosos e dos contribuintes, cuja principal fonte de renda é o magistério. A medida alcança os profissionais de segurança pública previstos na Constituição e no Sistema Único de Segurança Pública, além dos agentes do sistema socioeducativo. Autor da proposta, o senador Jaime Campos, do União de Mato Grosso, afirmou que a prioridade é uma forma de reconhecer o trabalho de categorias que enfrentam riscos diariamente.
12: São policiais, bombeiros, guardas municipais, agentes penais que deixam suas casas para enfrentar a criminalidade. Não estamos falando de privilégio. Estamos falando de reconhecimento.
11: A mudança não altera o valor das restituições, nem cria uma nova despesa para o governo, como explicou o presidente da Comissão de Assuntos Econômicos, o senador Renan Calheiros, do MDB de Alagoas.
13: Não tem repercussão fiscal, inverte apenas a ordem das prioridades e atende com essa prioridade os profissionais da segurança pública, que cuidam da proteção de vida das pessoas.
11: Se não houver recurso para análise pelo plenário do Senado, o texto segue para a Câmara dos Deputados.
5: Com edição de Paula Groba e trabalhos técnicos de Eliseu Caires, o Jornal do Senado fica por aqui. Acompanhe agora as notícias da Câmara dos Deputados. Boa noite.
3: Boa noite e até amanhã.
17: Jornal Câmara dos Deputados. Deputados criam um programa que promove a inclusão digital de idosos.
0: Câmara analisa a participação de sindicalistas em conselhos estatais.
17: Projeto reconhece o trabalho das mulheres no setor da pesca artesanal.
0: Parlamentares pedem votação do fim da escala 6x1 no Senado Federal.
17: Boa noite. Benedita da Silva, do PT do Rio de Janeiro, cobra do Senado a votação da proposta que reduz a jornada de trabalho e acaba com a escala 6x1. A congressista argumenta que a mudança amplia o tempo de descanso e de convivência familiar dos trabalhadores.
0: Benedita da Silva considera que a redução da jornada também pode favorecer a saúde e a produtividade dos cidadãos. Para ela, os avanços tecnológicos permitem rever o tempo de trabalho sem retirar direitos ou comprometer a atividade econômica.
17: Carlos Aratini, do PT de São Paulo, defende o fim da escala 6x1 e a redução da jornada de trabalho semanal para 40 horas, sem diminuição dos salários. O deputado pede que a presidência do Senado dê andamento à proposta aprovada pela Câmara.
0: Carlos Aratini argumenta que a medida vai permitir mais convivência entre os trabalhadores e suas famílias. Segundo o deputado, a redução da jornada também é viável diante dos ganhos de produtividade proporcionados pelas novas tecnologias.
17: Trabalho. Projeto que permite a participação de sindicalistas em conselhos de estatais avança na Câmara. A repórter Maria Neves traz mais informações sobre a proposta.
1: A Comissão de Trabalho da Câmara aprovou o projeto do deputado Raimundo, PT do Rio de Janeiro, que autoriza a participação de dirigentes sindicais nos conselhos de administração de empresas públicas ou de economia mista. Atualmente, a legislação proíbe a presença de sindicalistas nesses conselhos. Para Raimond, essa vedação não se justifica e é inconstitucional. Na opinião do deputado, impedir que um cidadão ocupe o cargo de representante eleito dos empregados em um conselho de administração de empresa estatal por ser dirigente sindical se choca com a liberdade associativa prevista na Constituição. Relator do texto, o deputado Bongás, do PT do Rio Grande do Sul, acrescenta que ninguém melhor que o dirigente sindical para defender os interesses dos trabalhadores nos conselhos das empresas públicas.
14: Quando a categoria precisa indicar alguém, o dirigente sindical pode também ser indicado. E eu quero dizer, até como ex-dirigente sindical responsável de estudar com mais profundidade, dedicação de tempo, conhecimento das legislações, que ele pode exercer melhor esta representação da categoria nos interesses da estatal.
1: Como forma de evitar um possível conflito de interesses, o projeto prevê situações em que o dirigente sindical não deve participar das decisões do Conselho de Administração. A proposta veda a participação nas deliberações sobre assuntos que envolvam relações sindicais, remuneração, benefícios e vantagens, inclusive em matérias de previdência complementar e assistenciais. O projeto que autoriza a participação de dirigentes sindicais nos conselhos de administração de empresas públicas ainda será analisado pelas comissões de administração e de Constituição e Justiça. Da Rádio Câmara de Brasília, Maria Neves.
0: Silvia Cristina, do PP de Rondônia, cobra a votação da proposta de emenda à Constituição que garante a transposição de servidores dos ex-territórios para os quadros da União. A deputada critica o fato de a proposta estar parada na Câmara há mais de 2 anos.
17: Por isso, Silvia Cristina pede o apoio dos colegas para reunir as 22 assinaturas necessárias à inclusão da PEC na pauta da Comissão de Constituição e Justiça. Para a deputada, a medida representa justiça e reconhecimento aos trabalhadores dos ex-territórios.
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16: Economia.
0: Luiz Lima, do Novo do Rio de Janeiro, avalia que o poder de compra do salário mínimo diminuiu nos últimos anos. O deputado compara os preços entre o governo anterior e a atual gestão federal, afirmando que a quantidade de sacos de cimento comprados com um salário mínimo caiu de 69 para 45.
18: Luiz Lima lamenta o que classifica como empobrecimento das famílias brasileiras, devido também à alta no preço dos alimentos. O parlamentar acrescenta que o salário mínimo do Brasil está entre os mais baixos da América do Sul.
0: Jandira Fegali, do PCdoB do Rio de Janeiro, ressalta a necessidade de um projeto nacional de desenvolvimento focado na soberania econômica, tecnológica e ambiental, em contraposição a propostas de privatização e alinhamento geopolítico externo.
18: Jandira Fegali argumenta que o país deve usar suas riquezas estratégicas para gerar empregos e fortalecer a indústria. Ela defende um Brasil competitivo e sofisticado, alinhado a parceiros comerciais importantes.
16: Agricultura.
0: Afonso Rando, do PP, cobra uma solução para o endividamento dos agricultores atingidos pelas secas e enchentes no Rio Grande do Sul. Ele critica a medida provisória que cria linhas de crédito para renegociar dívidas rurais e afirma que nenhum produtor conseguiu acessar o benefício.
18: Afonso Ram defende mudanças na medida para garantir o refinanciamento aos produtores que atendam aos critérios estabelecidos. O deputado observa que mais de 180 mil agricultores gaúchos dependem da renegociação para retomar a produção.
16: Meio Ambiente.
0: Célia Chacriabá, do PSOL de Minas Gerais, alerta que julgamentos de ações previstos no STF podem enfraquecer o licenciamento ambiental e facilitar a exploração mineral em territórios indígenas e quilombolas. Ela chama atenção para os riscos à saúde das comunidades e para a biodiversidade.
18: Célia Chacriabá também cobra a votação na Câmara do projeto que criminaliza a misoginia. Para a deputada, adiar a análise da proposta significa deixar as mulheres mais vulneráveis à violência.
16: Previdência.
0: O projeto que reconhece o trabalho das mulheres no setor de pesca artesanal já está pronto para sua última votação na Câmara. A repórter Silvia Munhato conta quais as medidas propostas.
19: A Comissão de Defesa dos Direitos da Mulher da Câmara aprovou o projeto que reconhece formalmente as mulheres que atuam em todas as etapas da cadeia produtiva da pesca artesanal, como trabalhadoras do setor. Na prática, o texto assegura a elas acesso a direitos sociais e previdenciários, como auxílio-doença, seguro-defeso e salário-maternidade. O projeto define como trabalhadoras da pesca as mulheres que exercem atividades de preparo de redes e embarcações, captura, cultivo e manejo de organismos aquáticos. Também estão incluídas as fases de beneficiamento, transporte, comercialização e até a gestão e produção de conhecimento ligadas à cultura pesqueira. A deputada Laura Carneiro, do PSD do Rio de Janeiro, autora do projeto, afirma que a proposta deixa de ver o trabalho dessas mulheres como um complemento do realizado por seus companheiros.
20: E, ao mesmo tempo, ela tem que estar disponibilizado a ela as linhas de crédito que são disponibilizadas aos pescadores artesanais e também, e muito importante, quando do defeso ela não recebe nada. Então imagina, ela é uma marisqueira, trabalha no marisco, mas ela não é considerada pescadora artesanal e ela não recebe nada.
19: A deputada Rogéria Santos, do Republicanos da Bahia, relatora do texto, diz que a cadeia produtiva da pesca depende diretamente do trabalho feminino, especialmente no beneficiamento do pescado, para agregar valor ao produto. A proposta, que reconhece o trabalho das mulheres na cadeia produtiva da pesca, ainda será analisada pela Comissão de Constituição e Justiça. Da Rádio Câmara de Brasília, Silvia Minhato.
2: Giovanni de Sá, do Republicanos de Santa Catarina, defende a revisão das regras de aposentadoria especial para trabalhadores expostos a agentes nocivos. A proposta reduz exigências de idade criadas pela reforma da Previdência e prevê benefício de 100% da média das contribuições.
0: Relatora da matéria, Giovanni de Sá, pede urgência para votação no plenário. A deputada avalia que as regras da reforma da Previdência prejudicaram categorias submetidas a atividades insalubres, como mineiros, metalúrgicos e trabalhadores expostos a agentes químicos, físicos ou biológicos.
16: Desenvolvimento Regional.
2: Padre João, do PT de Minas Gerais, reclama do fechamento de agências do Banco Itaú em pequenos municípios da Zona da Mata. Ele defende que a instituição financeira, sindicatos, Ministério do Trabalho e órgãos de defesa do consumidor promovam debates sobre os impactos da medida.
0: Para exemplificar a insensibilidade do fechamento, Padre João cita Urucânia, cidade onde a maioria dos 4.500 clientes do banco tem dificuldades para usar serviços digitais. Ele destaca que servidores estaduais vão ter que buscar atendimento presencial em outros municípios.
16: Educação.
2: Na avaliação do IDEB, Índice de Desenvolvimento da Educação Básica, o município de Parnarama, no Maranhão, alcançou o primeiro lugar do estado na categoria Anos Finais da Rede Pública Municipal. Para Rubens Pereira Júnior, do PT, o resultado é fruto do esforço conjunto da Secretaria Municipal de Educação, do Corpo Docente e das famílias.
0: Segundo Rubens Pereira Júnior, a conquista reflete a convicção de que o desenvolvimento social e a construção de um futuro melhor só ocorrem quando a educação é entendida como pilar de transformação. Ele reforça o compromisso de apoiar o avanço dos indicadores da região.
16: Justiça.
2: Jorge Sola, do PT da Bahia, cobra investigações e a responsabilização de políticos da oposição sobre denúncias de um desvio bilionário de recursos do INSS e de contratos irregulares envolvendo o Banco Master e a gestora Reag Investimentos.
0: Para Jorge Sola, decisões de ministros do STF indicados na gestão anterior e a condução da CPI do INSS são exemplos de proteção a alguns investigados. Por outro lado, o parlamentar destaca a recuperação de mais de 2 bilhões de reais para os aposentados, promovida pelo atual governo.
2: Júnior Amaral, do PL de Minas Gerais, cita o escândalo envolvendo fraudes no INSS para reiterar críticas ao governo federal. O deputado questiona supostas relações entre pessoas ligadas à atual gestão e integrantes apontados como envolvidos no esquema.
0: Júnior Amaral também acusa parlamentares governistas de tentarem distorcer os fatos, afirmando que o eleitorado deve dar uma resposta nas urnas. O parlamentar afirma que é preciso responsabilizar os envolvidos nas fraudes e combater a corrupção no país.
16: Segurança Pública.
2: Luiz Couto, do PT da Paraíba, defende a aprovação do projeto que criminaliza a misoginia. Na visão do deputado, manifestações de ódio e discriminação contra as mulheres não podem ser confundidas com opinião ou liberdade de expressão.
0: Luiz Couto lembra que o projeto já foi aprovado pelo Senado e teve o regime de urgência aprovado na Câmara. O parlamentar acredita que a votação da proposta é um passo importante para reforçar a proteção às mulheres.
2: Para Fernanda Pessoa, do PSD do Ceará, a Lei Maria da Penha representa uma das principais conquistas brasileiras no enfrentamento à violência contra a mulher. Mas a deputada cobra mais avanços no que diz respeito à prevenção, proteção e punição a agressores e autores de feminicídios.
0: Fernanda Pessoa ressalta a trajetória de Maria da Penha, que transformou sua dor em luta em defesa das brasileiras. Ela também defende urgência na aprovação da lei que tipifica a misoginia, sustentando que o ódio e o desprezo contra as mulheres precisam ser enfrentados pelo Estado e pela sociedade.
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16: Política.
2: Tadeu Venere, do PT do Paraná, critica a tentativa de registro de candidaturas de agentes políticos declarados inelegíveis pela Justiça Eleitoral. O deputado cita ainda a ausência de candidatos em debate.

0: João Carlos observa que a atuação federal serviu para reafirmar a importância do Estado e da região amazônica para o restante do país, não apenas como paisagem distante. Ele ressalta ainda a relevância da atuação de vereadores no cotidiano das famílias e nas comunidades locais.
1: Ciência e tecnologia.
2: A Câmara aprovou a criação de um programa para promover a inclusão digital de idosos. A repórter Paula Bittar acompanhou a votação.
3: A Comissão de Constituição e Justiça da Câmara aprovou um projeto que cria o 60 Digital, o Programa Nacional de Oficinas Digitais para a Terceira Idade. O objetivo é promover a inclusão digital por meio de capacitação tecnológica gratuita. A proposta prevê parcerias com escolas, universidades, centros de convivência e outras instituições para as oficinas, que deverão abordar temas como usos de smartphones e aplicativos de comunicação, acesso a serviços bancários e públicos digitais, navegação segura na internet e prevenção a golpes digitais e uso das redes sociais de forma segura e produtiva. O relator na CCJ, deputado Júlio César Ribeiro, do Republicanos do Distrito Federal, ressaltou a importância da inclusão dessa faixa etária.
4: A tecnologia faz parte da nossa vida e precisa estar ao alcance de todos, inclusive da população idosa. A proposta, ela é simples. É ajudar os idosos a terem mais autonomia e segurança para o celular, acessar serviços, se comunicar e utilizar as ferramentas digitais no seu dia a dia. É inclusão, independência e mais qualidade de vida para quem tanto já contribuiu com o nosso país.
3: O projeto que cria o Programa Nacional de Oficinas Digitais para a Terceira Idade já pode seguir ao Senado. Da Rádio Câmara, de Brasília, Paula Bittar.
0: Merlong Solano, do PT do Piauí, pede que o Congresso regulamente as plataformas digitais para combater crimes praticados na internet. Para o deputado, as redes são usadas para disseminar discursos de ódio, desinformação, golpes financeiros e conteúdos prejudiciais às crianças.
2: Merlong Solano defende a suspensão da Discord no Brasil por considerar que a plataforma não oferece proteção adequada ao público infantil. O parlamentar também pede a votação de projetos que regulamentam as Big Techs e combatem a disseminação de notícias falsas.
1: Comissões.
0: Glauber Braga, do PSOL do Rio de Janeiro, critica a abertura de processo contra a deputada Érica Hilton, do PSOL de São Paulo, no Conselho de Ética. O parlamentar acusa o órgão da Câmara de agir de forma seletiva.
5: O Conselho sem ética tem que acabar. Está virando praxe. Atacam, agridem e aí depois, quando a pessoa se defende, tocam o Conselho de Ética para cima para tentar calar vozes divergentes. Eu quero saber quando que o Conselho sem ética vai avaliar algum caso de parlamentares envolvidos com orçamento secreto. Quando é que isso vai acontecer?
2: Glauber Braga também critica as chamadas emendas PIX, que permitem a transferência direta de recursos indicados por parlamentares para estados e municípios. Ele defende mais transparência na destinação do dinheiro público e afirma que a concentração de recursos pelo Congresso prejudica investimentos essenciais para o país.
0: Termina agora o jornal Câmara dos Deputados, produzido pela Rádio Câmara, com trabalhos técnicos de Everson Urani e apresentação de José Carlos Andrade e Luciana Vieira. Uma boa noite para você.
2: Ótima noite. A Voz do Brasil volta amanhã.
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5: Turma, vocês sabem que o caminhão tanque é um tipo de pesado que vem equipado com um grande reservatório. E ele é feito para o transporte de líquidos, sendo o combustível o mais comum. Eu estive numa fábrica de tanques e quem me recebeu por lá foi o Vinícius. O moço é especialista no assunto. Ele vai falar com a gente sobre o tanque de aço inox. Paulinho, roda a matéria aí, meu irmão.
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6: Você tem percebido uma tendência do pessoal fazer uma opção cada vez mais pelo aço inox em detrimento aí do tanque de aço carbono ou não?
7: Em algumas linhas de produto, sim, né? Alguns segmentos de produtos têm sido uma manobra bastante, bastante feita aí pelo transportador. Apesar do, né, do investimento ser maior no inox, a durabilidade é maior e você tem em alguns segmentos, como no alimentício que a gente estava falando anteriormente ali, te abre um leque maior de tipos de óleo para puxar quando você está falando do inox.
6: Na parte interna desse tanque também ele conta todo com aqueles quebra-ondas, um revestimento especial, precisa estar sempre passando, né, por uma inspeção, controle total aqui, né?
7: É, a mesma coisa, né, se o produto for classificado, capacitação do Inmetro, a mesma coisa. Internamente, ele, no inox, a diferença desse tanque para aquele é que esse aqui especificamente não tem a serpentina, a linha de vapor, tá, mas ele é isotérmico como aquele.
6: Tá? O que que faz a questão da regulamentação da temperatura se a gente não tem aquela serpentina?
7: É justamente perdão, é o que tem entre o inox e a camada de fora, né? Essa camada de proteção externa aqui, depois do inox. É ele que segura o calor.
6: O que que é aquela chamada, aquela lã de vidro que o pessoal tem ou não?
7: É, exatamente, lã de vidro, lã de rocha, né? Algum tipo de material, tipo uma espuma, se você vê tipo uma espuma colocada entre os materiais para a questão da temperatura, do controle da temperatura.
6: Normalmente, que tipo de produto o pessoal vem buscar esse implemento para poder fazer a carga?
7: Olha, aqui pelo tamanho do tanque, né? É, alguns tipos de resina. É, apesar dele ser um tanque pequeno para óleo, mas se tiver um tanque um pouquinho maior, como eu tenho um de 40 na outra ponta ali, para alguns óleos também, óleo lubrificante, de repente pode atender. Produtos que demandam controle de temperatura e que não sejam do gênero alimentício.
6: Tá bom, e você achava que tanque era tudo igual, viu? E pra gente fechar a participação com ele aqui é o seguinte, aqui atrás a gente tem um tanque, mas ele é menorzinho, fininho. Para que tipo de transporte ele é utilizado?
7: Esse tanque especificamente aqui, ele é muito utilizado, né? Uma Vanderlei aí com 19 mil litros para transporte de ácido sulfúrico, que são produtos mais pesados, né? Porque na linha de transporte de cargas líquidas, um fator determinante é a densidade do produto.
6: Certo.
7: Né? Então, para você andar dentro do peso de balança, tem 35, 36 toneladas de produto. Para você puxar um produto que pesa 1,86, por exemplo, você precisa de uma capacidade geométrica reduzida para não dar excesso de balança durante o transporte. Então, esse aqui é uma Vanderleia, assim como essa do lado, porém para produto mais pesado.
6: Você entendeu a conta que ele fez aqui, parceiro? Vamos supor que você está transportando água. Um litro d'água vai mais ou menos aí valer mais ou menos um litro, um quilo, né?
7: É, um litro, um quilo.
6: No caso desse aqui, você está falando de quase 2 quilos para um litro.

0: de produto, então, né?
1: É, isso aí, é um produto muito mais pesado.
0: Entendeu? Eu fiz a conta direitinho agora e compreendi. Meu amigo, obrigado, viu, Vini, pela gentileza. Parabéns pela tua explicação, viu, meu irmão?
1: A gente agradece a visita, é um prazer. A edição da gente está à disposição.
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3: E agora tem música, Gustavo Lima.

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1: Com a moda do carro envelopado, tem muito estradeiro dando um novo visual também no caminhão. Embora a função principal seja estética, a película acaba formando uma barreira de proteção que protege a pintura de pequenos arranhões ou então de batidas de pedras. Especialistas garantem que o envelopamento feito com um bom material pode ser retirado independente do tempo de uso, sem deixar nenhum resquício de cola na pintura. Outra vantagem de envelopar um caminhão é que você se torna um grande diferencial no trânsito. É facilmente reconhecido em meio a tantos outros caminhões. Esse diferencial faz com que um criminoso opte sempre por um caminhão comum e não um caminhão adesivado pela facilidade de localização. O envelopamento é permitido por lei. Se você pretende mudar a cor do cargueiro, é preciso alterar também a documentação. Você pode contratar um despachante para fazer isso ou então vai direto ao departamento de trânsito de sua cidade. Rodar com o carro ou com o caminhão alterado sem a documentação necessária dá multa, hein? Outro detalhe, a lei não permite que carros ou caminhões sejam envelopados com adesivo cromado, porque eles podem refletir raios solares e ofuscar a visão de outros motoristas. E isso você sabe, né? Pode causar acidentes.
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1: Tá na hora de descer. Eu vou ficando por aqui. Muito obrigado pela audiência qualificada. 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Um forte abraço e até amanhã.

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3: Opa, opa, opa, eu falei ontem que hoje 4:30 eu tava de volta, não é que eu tô mesmo, é 4:30, estamos chegando e bem com a vida. Manhã de quinta-feira, hoje é dia 13, né? 13, quase que deu na sexta, né? 13 de agosto de 2026, né? Eita, mundo, velho, 15 graus, temperatura, choveu, aviso, vamos, desde acordando pra mais um dia, acordando uma quinta-feira, meu compadre, velho, como é que você tá, como é que foi teu dia de ontem à noite, esse amanhecer mais louco de bom, de especial, né? É, gente, em primeiro lugar, sempre vamos agradecer a Deus, né? Ao nosso Pai, velho, ao nosso poderoso, ao nosso Criador. Com direção de rádio de Luiz Pedro, eu, Márcio Pedro, mais uma vez por aqui. A palavra sempre foi e continua sendo a gratidão, né? Obrigado, Deus. Obrigado, minha mãe. Maria, passa na frente todos os problemas de que eu dá, da nossa dor, da nossa tristeza, da nossa angústia. Às vezes a gente acha que as coisas não dão certo. Entrega para Deus, entrega para Maria, entrega para Nossa Senhora, que eu tenho certeza que Deus, Jesus, né? Jesus que morreu por todos nós na cruz, né? E tá aí, né, sempre salvando a nossa, o nosso povo. Obrigado, então, Deus, porque Pai nosso, que estais no céu, santificado seja o vosso nome, venha a nós o vosso reino, seja feita a vossa vontade, assim na terra como no céu. O pão nosso cada dia nos dai hoje, perdoai as nossas ofensas, assim como nós perdoemos a quem tem ofendido. E não deixeis cair tentação, mas livrai-me de todo esse mal, porque eu creio em Deus Pai Todo-Poderoso, que foi o único Criador desse imenso universo de meu Deus. Obrigado, Deus. Obrigado, nossa mãe, Nossa Senhora de Aparecida. Estamos chegando, compadre velho, e agradecendo a nossas empresas também. 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Em nome da Urma Dedetização, bom dia, trabalhador. Eita, tio Osvaldo, velho, como é que estamos? Tio Vanderlei Arnute já dando aquele sinalzão de fumaça, homem do céu.
4: Vocês agora.
3: Vamos lá, 4:32, 15 graus. Bom dia, vem com a Capinzal que me cola com a gente.
4: Saca.

0: Rádio Tem Jesus, bênção em mim, na tua casa, é você que tá me ouvindo agora, tem Jesus, tem lugar pra Deus, tem lugar pra Jesus, tem lugar pra Nossa Senhora, tem, será que tem? Olha, olha, olha, será que tem Jesus, tem lugar pra ele? Claro que tem, né? Bênção em mim e nessa casa tem Jesus, bom dia!
1: Bom dia, trabalhador! Com
0: comigo mesmo, mais bonito que um tombo de cabritinho, ladeira areia, tá chegando ele, aí pro tio Vanderlei vem um canarinho, canta prisioneiro, né? Alô, compadre Zeu, na tua casa tem Jesus, compadre? Tem lugar pra ele? Claro que tem, né? Ei, meu compadre velho.

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4: Com certeza é o teu, meu, nosso bom dia da alegria. Um abraço sempre, então, lá pro seu Oswaldo. Um abraço pra dona Vitória e o Chicão já confirmando, ó, audiência. Aqui tem lugar pra Deus lá na casa. Claro que tem, né, dona Vitória? Tem que ter em tudo que é lugar, gente. Tudo que é lugar. Eu, tudo que é lugar que eu tô, Deus sempre tá comigo, né? E sempre em primeiro lugar, com certeza, né? Acima de tudo, né? Bom dia, seu Oswaldo.
5: Bom dia,
4: tá bonitão.
5: Tudo bem aí?
4: Tudo tá, bem, o senhor.
5: É bonitão aqui da Vila União.
4: Como é que estamos aí, tudo certo?
5: Nós na oração aí, mas...
4: Aham.
5: E a música hoje aí, ia pedir com quarto vizinho.
4: Quarto
5: da... lá pro...
4: Olha,
5: pro
4: olha.
5: O de Paulo Lopes, ali pro Ito.
4: Olha, Zé. Olha, Zé.
5: Pro Ivinho do Paris Alto.
4: Uhum.
5: Beleza, Márcio Pedro. Um abraço.
4: Deixa pra nós.
5: E uma abençoada quinta-feira pra todos nós.
4: Mas calcula, se não, né? Já nós vamos rodar um quarto da vizinha. Não do vizinho, então, né? Não da vizinha. Tá louco, Oswaldo? Vamos que vamos chegando aí. O rei do disco imortal tem cheirinha, velho. Mocinha Aventureiro, 439-1165, 15 graus. Bom dia. Vai.

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1: Comigo mesmo, vivente, comigo mesmo, 5 a 4, 10, 42, 18 para 5, já 18 para 5, já nós vamos rodar o quarto vizinho. Ei, mundão velho, poder louco é quinta-feira, esse é o reflexo da quarta, né? Muita gente de arte ontem de noite, né, seu Osvaldo? Fez muita arte aí com a dona Roseli, ou não? Eita, mundão velho, uma vez eu vou moto e a dona Claudete, o moto é intocado, igual o tatu na toca, né? Mas a moto velho.
2: Era sozinha,
1: meu. Ô, colega, mas o peito nascido onde tá frio aí, mano, preto? Tá frio aí, ó.
2: Você.
1: É, você, minha corda de porre. Vamos lá, quarta vizinha velha. Olha, olha, 4h43, 17, 5, acerta o tempo pelo nono, mas nem te perca no tempo vivendo TV, que a hora tá indo. Ô, mundão, segura que essa é boa.

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4: Vamos lá, né? Com certeza é o teu, meu, nosso Bom Dia da Alegria, né, João Maria? Como é que tá o senhor aí? Né? Passou acordado? Chove muito nesse momento, né, João Maria?
5: Bom dia.
4: Ah, não, acho que ainda
5: dia,
4: não. Bom dia, bom dia.
5: Certo, meu amigo.
4: Tô bem, tranquilo. O senhor? Como é que tá?
5: Como é que passou a noite?
4: Passei acordado. Ah, não, de cama.
5: Esperando a chuva?
4: Mas é, mas vem.
5: Acho que não vem.
4: A hora vem, viu? Quando viu, tem aviso.
5: Deixa que chove.
4: Tu
5: foi quando chove?
4: Deixa. Eu durmo.
5: Mas vamos rodar pra nós as mocinhas do interior. Pra
4: são
5: nós,
4: bonitas e dançam bem.
5: Eu acho que é o Tonico de novo que canta. Tem
4: um fechamento. Tem também com os filhos do Rio Grande.
5: Muita gente pra não tomar muito tempo.
4: Beleza?
5: Só da minha esposa e demais, eu com o 20 da 102.3. Beleza, meu amigo? Querido,
4: valeu. Deus,
5: uma ótima quinta-feira.
4: Que assim
5: até
4: seja.
5: Se Deus quiser, ele quer. Beleza?
4: Vai querer, sim. Olha, olha, 4h47, 13 para 5, vamos acertando, vamos acordando, vamos se espalhando, você tá levando nós de carona, diabão, diabão. Eita, mundão, velho. Você tá trabalhando em qualquer canto, levando nós aí também no transporte, enfim, um diabão, diabão, né? Uma madrugada abençoada a todos nós, né?

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1: Mas que tal que sim, né? Olha aí, ó, chegando mais uma Tibagi Mirtina, aquelas lá do fundo do baú das antigas mesmo. Canarinho do peito amarelo 10x5. Canta, Tibagi, canta, Mirtinho velho. Cabanão, mundão.

meu amigo Oswaldo e Sabino, me conta que jeito que tem a Mariana, vai. Vai a neta da Mariana, compadre Oswaldo. Vai, bonitão, homem do céu. Vamos lá, tio Ito, vamos acertando o Ito, velho. De quarta pra quinta é muita arte, né? E tem muita arte, meu amigo. 4h54, que é assim que eu sou, moçada. Eu sou mais ou menos desse tipo aqui. Eita, moda, velho. Vamos lá, faltando 6 para 5. É, sou composto dois lados. Um é perfeito, outro é ruim, né? Mas é defeito do corpo. Mas eu gosto de ser assim, moçada velha. Vamos fazer o quê, né?

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1: Vamos lá, né, gente? Daí, mestiço, não caso vocês. Olha, sou desse jeito que sou, né? Faltando 2 minutos para as 5. Olha, compadre, olha, vivendo 2 para as 5, acerta o tempo pelo nosso meu amigo Adilton. Bom, que aí na Rua do Beco acompanha nós também. Um abraço, Adilton. Bom dia! É, dona Vitória, o Chicão ainda tá dormindo ou não? Se ele tiver acordado, pega ele, dança moda em roda, fogão, faça um barulhão aí dentro de casa, só pra nós ver o barulho, né? Virando prato, panela, paneleiro virando. Se bobear, dá um coxo no pinico, né? No orinole, vivendo TV, vai, baridão. Aê, xotão louco, levão desse especial pra dançar, vivendo. Essa é buena, por demais. Vamos lá, você que já tá se preparando, vai tirar leite, faz lida, né? É isso aí, né, seu... É o Odélio Borges, o homem gamado pela Bruna da Viola, pelo amor de Deus. Bom, pra dentro do Honório, vai fazer o quê, né? Vai fazer o quê? Alô, povo da Barra do Leão, bom dia, vou acordando o Rio Par de Região.
2: Ela linda, moreninha, para...
1: Vai em picar em paz. Vou buscar aquela linda de moinha para nós viver em paz. Mas que tal, né, patrão Elias? Buscar aquela moreninha para viver em paz. Mas, ah, patrão, vem, não é curaco esse meu amigo, né? Pontualmente 5 horas, 15 graus. Bom dia, dia 13, é quinta-feira. Arranhou para dar uma

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1: É, 19, Vitória com o Chicão, levanta só às 8 da manhã. Ô, Chicão, mas tá certo, já trabalhou também bastante, né, dona Vitória? E daí, pelo menos, não fica incomodando com os gatos, com os cachorros, em roda, borrai, mas tio Chicão, velho. Ô, dona Vitória, obrigado pelo carinho de vocês aí, tá bom? Eu vou de toda a região, ó, quer mandar pedir um modão aí, é 988-15-6435. Amigo Walter aí de... É, Valdo S, como é que tá? Tio Arte e o nenenzinho, o bebezinho Enzo, mas a Arte, velho. É, tem o bebezinho, tem as filhas também, né? Que ele adora tanto. Que bom, que maravilha, viu, Valteiro? Um abraço, meu irmão. Oh, quero tempo bom. É, só você sabia, Oswaldo, que o Ito tá virando um baita macho já, mas aí tô, velho.
2: Essa música os autores fizeram em minha homenagem.
1: Fizeram homenagem do Ito lá, né? Baita marcha, né? Um abraço aí pro Tia Idana, um abraço pro Flávio Santos, agudizada tal da maior.

0: testemunha caro e então suspiraram.
1: Mas que baita macho, hein?
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0: Ô Kiko,
1: fala Edson.
0: Tu sabes que o macho, aquele, tão falado não era lá essas coisas.
1: É, até não sei tanto, me conta, hein, me conta.
0: Agora o que botava respeito nos homens.
1: Oi.
0: E até um pouco de medo nas prendas.
1: Ai, ai, ai, ai, ai.
0: E que ele carregava pendurado do lado da perna.
1: Eu já tô me assustando, hein? Olha o que tu vai falar, hein?
0: Tinha mais ou menos uns 35 centímetros de couro, mano.
1: Socorro!

0: vida que você tá levando. É, mona velho. Essa aí do Baita Mais, tranquilo da Puíte. Pô, Oswald, agora é uma com meu amigo Preto, né? Tio Cláudio Santos, o Preto lá dos Ordeiros, Avelino Matos, fez pra mim, né? Especialmente pra mim, né? Obrigado, Preto, velho. Obrigado, meu irmão.
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1: Olha, esse aqui então vai pro meu amigo Sabino Preste, né? Manda pra Nair, né? Mas a Sabino vem pro meu amigo Pomate, né? Manda pra esse pro Guto, velho. Guto, velho. E a Nenê, né? Alô, Guto. Como é que tamo, homem do céu? 5 e 9, bom dia.

0: Te cuida, né, tio Oswaldo, velho? Te cuida, né, que a dona Rosê vai se enganar, homem do céu. 5:13, bom dia. Opa, é aqui mesmo, né? Aqui mesmo. 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
0: Quero mandar uma abraço na Claudeta Silva, né? Diz, bom dia, Márcio, tudo bem? Tudo bem, a senhora, como é que tá com a família? Tudo certo? Uma abençoada quinta-feira para você e sua família e seus ouvintes. Igualmente, tá bom, dona Claudete? Para vocês também, volta aí, pô, filho Tiago, enfim, para a família toda, né? Isso, dona Gessi, o pessoal que sempre acompanha nós aqui na Anchieta, no Lauro Mira, no Ricardo, os meus parentes lá ficaram ricos agora no Havaí, lá embaixo, né? O Nene e a Preta dos Embutidos Martinaz, né? É, eu gostava daqueles meus parentes quando eles eram pobres, né? Mas que bom que chegaram ricos, né? E se eu continuo na mesma ainda, vamos fazer o quê, né? É, acho que a casa cai, então, né? Se roda lá pro Sérgio Cassiano, aquele pessoal que sempre tá lá com a família Rosalina, mas que tal com a família Vargas, todo aquele povo querido, seu Dunga Véia, gurizada aí do meu querido Havaí Ricardo Lopes Anchieta, mas que tal... Eita, morão, e se a casa cair, dona Claudete? Deixa que caia, dona Claudete. E hoje já faz um ano, né, moçada? Que o ano passado era um ano. Canta pra nós, então canta, sororó, faz um ano. Cabana, o mundão vem com a gente no 988-15-6435. Essa é feita pra você, Dércio, velho.

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6: Ah.

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1: Tudo
0: bem, você, homem?
1: Eu mando uma musiquinha lá pra minha mãezinha, que hoje tá de aniversário, completando mais um dia, dona Gessi Antunes Dantas.
0: Oh, dona Gessi, né?
1: Dizendo que eu amo muito ela, que Deus dê saúde, dê muita paz e alegria.
0: Que é o que nós precisamos, né?
1: Um dia maravilhoso, completando mais um ano de vida.
0: Beleza, que
1: beleza,
0: benção.
1: Meu irmão, um abraço.
0: Que benção, viu, Justo? Tem a mãezinha ainda. Que benção, que benção. Meu amigo Rampão do Suco do Lagarto, bom
2: meu
0: dia.
2: Meu amigo Márcio Pedro, quem fala é o Rampão do Transporte do Suco do Lagarto. Temos na escuta da Poderosa aí. Vamos
0: mas
2: rumo ao Poderoso
0: do Lacerdão, velho.
2: Fazer o carrega ali no lado do São Roque ali.
0: Mas é o jeito.
2: Na capital da Fafa aí.
0: É o jeito, né?
2: Fala pra nós aí. A música Toalha Molhada aí. E ofereço a todos que estão na escuta aí. Um abraço ali. Tudo de bom.
0: Tudo de bom, tudo de bom. Já já tem do Marcão do Lampião também. Olha, olha, gente. 5h22. 15 graus, temperatura. Choveu, aviso. Hoje é dia 13. Ui, quase deu na sexta, né? Vai, validade.

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1: Vamos lá, o amanhecer dessa quinta-feira de tempo estável na região, 15 graus de temperatura, né? E lembrando que às 7 horas, dentro do Jornal 102, aí, nós temos a previsão do tempo atualizada com Ronaldo Coutinho do Prado. Mas é que tal que assim que não? Ô, tio Lee, não adianta me ligar aí que eu não consigo atender nesse número, tio Lee. Bom dia!
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1: Mas é que tal que sim, né?
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1: Vamos lá, né? Diz o Ito que tá cortando cana, né? Mas já mente esse Ito, velho. Cortar cana essas horas, né? Nem durante o dia o homem já não corta mais nada, né, Guto, velho? Como é que o senhor tá? Tá bem?
2: Bom dia.
1: Tudo certo? Mas calcula.
2: Vamos aí. Pedeando. Burrato, manchimarrão.
1: Pedeando pela vida.
2: Se puder, aí toca a Dona Jandira.
1: Ô, Dona Jandira, bonita, Dona Jandira.
2: Tá pra véia, pra nenê. Pro Patrão Elias.
1: Isto.
2: O Tchuri da Gaita e tudo.
1: Deixa pra nós.
2: Tá bueno, mas.
1: Meu amigo João Branco. Meu amigo João Branco aí de Joaçaba. Bom dia, seu João. Tudo
3: bom
1: bem?
3: Dia,
1: como é que tá o senhor?
3: Pedro.
1: Tudo como é que bem? Você tá? Tô bem, graças a Deus.
3: Tem um friozinho hoje também.
1: É,
3: né? Pelo que parece, não acho que é muito.
1: Eu acho que não, né?
3: Como é que o senhor tá?
1: Estamos bem.
3: Tudo tranquilo, com a graça de Deus. Espero que esteja tudo saúde.
1: Estamos bem.
3: Tudo bem com a família, com os funcionários de vocês aí.
1: Estamos tudo
3: hoje
1: bem.
3: Hoje tive que levantar um pouquinho mais cedo. Digo, vou ligar o rádio para escutar o senhor também. Nem
1: aí,
3: todo dia dá, né? Tem compromisso para cá e para lá.
1: Muito obrigado.
3: Mas feliz quinta-feira para o senhor, para os funcionários. E manda uma música para todos os ouvintes da Rádio Capinzal.
1: Obrigado.
3: Um grande abraço do teu amigo, João Branco.
1: Mas, seu João, é um irmão nosso, não é um amigo, é um irmão, né? Oi, Ito! Mas é, mandou a foto mesmo.
4: Aí, ó, mas Pedro, que jacaré o dia aí, ó.
1: É,
4: veja aí, verdade, a caminhada cheia de cana.
1: Tô vendo.
4: Ô, compadre, mas Pedro, aqui já clareou o dia aí, ó. Você tá, tô com a caralha cheia de cana já.
1: Alô, tô vendo. Diga lá, tio Lee, velho, como é que
5: dia,
1: tá?
5: Bom dia,
1: tio Lee, como é que o senhor
5: me
1: tá?
5: Me desculpe aí, mas...
1: Ah, botou o dedo errado, tio Lee.
5: Acabei ligando pra você.
1: Mas, Zátia, né, que eu não consigo atender.
5: Tá,
1: né?
5: Bom. Porque que o senhor rodasse o secretário de obra oferecer ele pro patrão Lia de Moraes, pro Vladimir da Rosa, pro Guto Domato e pro Ito lá em Lacerdope.
1: Bueno, minha bem, filha. Amigo. Ô, Marcão, como é que estamos?
6: Bom dia,
1: Marcão.
6: Estamos
1: vivos aí, Marcão. Mas que tal?
6: Um ótimo, abençoado dia. Estamos acordados, estamos abençoados.
1: Mas tão louco de bom, né?
6: Hoje nós vamos repartir a tarecama.
1: Opa!
6: Essa é a companheira amiga do chimarrão. Da manhã e da tarde também. Um abraço, valeu, tudo bom.
1: Se você falou que vai repartir, quem sou eu pra dizer que não, né? Dede, acho que tu reparte, então, né? Mas, meu amigo, velho, um abraço, obrigado aí. Tá bom, Marcão? Olha a hora, 5 horas e 29 minutos, 15 graus, bom dia. Mas do dia 13 é uma quinta-feira, bom que bom, desde que deixar. Falou, pensou e agradeceu a Deus, ó. Deus te deu, tá te dando mais oportunidade. Você tá vivo, compadre, agradeça. Agradeça, pai bem poderoso. Abraço o pessoal da Pastoral Familiar, né, João, e toda a equipe. É domingo, a encerramento da Semana Nacional da Família, com a grande carreata manifestação, inclusive com boia de fundamento lá no Oratório do Caravaggio. E o João tem ficha para vender aqui no estacionamento, né?

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1: 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Dia 23 também, domingo, vai ser a primeira domingueira, Piquete Tropilha Gaviona, Desorté com os mateadores. Também no Matiné, terceira idade, do lado de Imóveis, na Expo Vale com Banda Vida Copos. No dia 30, festa em Alto Alegre, na Terra do Mel. Meu tio Jussi da Luz, certo? O Didi vai pagar carne lá, né? Dia 13 de setembro, festa na Vila União. Quem vai pagar carne é o Oswaldo Bonitão, né? Dia 19 de setembro, festa no loteamento Lanha, né? Em honra à Nossa Senhora da Salete. A primeira festa realizada, o pessoal tá construindo a capela, mas vai ser aí no pavilhão da vila, tá bom? Dia 27 do 9, festa em linha Campinas, honra Santa Líbera. Dia 11 de outubro, olha, outubro, dia 11 teremos no Lar de Imóveis e também no bairro Navegantes, em honra à Nossa Senhora Aparecida. E no dia 12, né, que é o feriado religioso, vai ser na linha Sul, a festa. Dia 8 de novembro, loteamento universitário, grande festa também. Quem convida é o pessoal da padaria Vitori. No dia 15 de novembro, Clodão da Serra, lá Codércio, velho, toda a equipe. 22 de novembro, festa na linha Guarani, Campos Novos. E no dia 6 de dezembro, em Santa Bárbara, também Campos Novos, né? 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Nós divulga por aqui, vivendo também o teu evento mais louco de bom, de especial. Bom dia!
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1: Vamos lá, já nós vamos rodear uma dona Jandira, poder uma secretária de obra. Eita, né, tio Ito, velho? Então o homem tá cortando cana. Não, é trabalhador esse meu amigo aí, meu Deus do céu, né?
4: Pouco, falei, mas manda um alôzão lá pro seu Vivo Aldino da rodoviária, o homem tá lá esperando os galos lá. Logo vamos fazer uma canja lá.
1: Tá na horta, seus galos.
4: Beleza, tudo levamos pra ele lá. Taura da Marca Maior e toda nossa galera, o chimarrão, que Deus, Nossa Senhora Aparecida abençoe.
1: Amém, amém. Ito,
4: manda lá o Capão de Mato,
1: Capão
4: lá
1: pra de ele, Mato.
4: Lá. Serranos.
1: Deixa pra nós.
4: Não esqueça de mandar pro tio Lito da Gaita também, um grande gaiteiro da nossa região.
1: Com certeza. Uma vez que mandou a Lorena Cremão também ouvindo nós, né? Bom, olha a dona Jandira véia chegando por aqui. Vai lá pro seu Ivalinho, dono da Vila Lazarini também. Lá pro Canarinho, Pomerô de Velho. Já vai ter um secretário de obras. Acabou de ter um Capão de Mato, tio Ito. E olha, 5h39.

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3: Mas que tal que sim, que não, né? 5:48, 12 minutos para 6. Olha, a hora vai ser baqueira e também acompanha nós, né? Pessoal da Cooper Nostra, obrigado pela companhia de vocês, tá bom? Família do Vison, também lá do Pinheiro Alto, do Lorena Crema, meu amigo Tito, daqui a pouquinho já vai ter o Capão de Mato. Quero mandar uma beça pro Ney da Salada, pro Tchuquinho, Tchuquinho retorna. Tá acompanhando nós, lá diz que reza até o Pai Nosso comigo, mas que tal, homem do céu? Ele mandou uma vez pro meu parente lá na linha Maratá, o Deno. Ô, Deno, bom dia, como é que você tá, homem?
6: Bom dia, parente,
3: tudo certo? Tudo certo, aí. Mas tudo bem, homem.
6: Ah, poderia rodar uma música aí do Peio Prisioneiro?
3: Com certeza.
6: Pra minha mãe, Lili Martinaz, o Ariel.
3: Dona Irma.
6: Todo o pessoal da Lili Martinaz, Piratuba, né? Capinzal, Ouro, Ipira aí, toda a região... Também, pô, o pessoal do Grátis ali, deve estar escutando o nosso programa.
3: Ai, Zé, coisa, obrigado aí, Deno, velho, um abraço. O alemão lá do Paulo Lopes também, Radinho 12. Ô, Tiquinho, escuta essa aqui, homem do céu. Ô, o senhor vai lembrar com o Girdão, lembrança do passado. Já vai ter Capão de Mato. Olha, hora 5:49, 11 para 6, bom dia. Vamos lá, seu Muriçoca nos orvidé também, né?

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4: Com certeza é o teu, é o nosso Bom Dia da Alegria. Uma vez que o seu Roberto e a Dona Vilma também, né? Os ouvintes da música, o Nick Tinoco, Porta Joia do Amor. Vamos espremendo por aqui, porque nós temos agora Capão de Mato, Porteiro e Prisioneiro. Já nós temos que rodar, que ela não adianta na hora da morte. Meu amigo, é o Schmidt, né? O Joel, o pessoal da Becker aí, né? Quer ouvir uma do Zé Mário? Eu tenho com o grupo Lembrança aí, que regravou agora uma muito bonita, quando eles vão rodar a vocês, tá bom, meu irmão? Um abraço, obrigado aí pela companhia. Aí um Capão de Mato, né, tio? E tô bem, faltando 6 para 6, a hora da coincidência, diabão.

É, quanta qualidade. Tem você lá, acorda, né? Um abraço aqui especial, então, pro meu amigo Muriçoca lá nos Oritenas, o Danilo Bergo, estamos na lida e ouvindo.

0: Tem quais partes aí, com o Cleomar, com o Cidinho, toda a equipe, né, da Pastoral Familiar, que está realizando, então, nesse domingo, o encerramento com a carreata, manifestação, saída aí do posto do Amigão lá, posto Amigão em frente ao Noesque, 9 horas, com cobertor total da Capinzar FM. Chegando lá vai ter Santa Missa, depois almoço, à tarde, brincadeira para criançada, algodão doce e muito mais, mateado, e claro, às 2 horas, aquele momento de oração, a bênção das famílias, tá bom? 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O pessoal que vai estar organizando. 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
1: Bom dia, queridos irmãos e irmãs. Um alegre despertar para todos. Principalmente nessa Semana Nacional da Família, vamos juntos pedir pela tua, pela minha, pelas famílias de todo mundo. Em nome do Pai, do Filho, do Espírito Santo. Amém. Senhor, amado Jesus, os profetas vos anunciaram como príncipe da paz. Os anjos anunciaram paz aos homens por ocasião do vosso nascimento. Morreste na cruz para consolidar a paz entre Deus e os homens. No dia da ressurreição dissestes: a paz esteja convosco. E por isso, ó príncipe da paz, no início deste dia, nesta manhã, venho pedir: abençoai e santificai a minha família. Peço, Senhor, a graça de que minha família possa ser, de fato, formadora de valores humanos e cristãos. Que todos nós tenhamos atitudes humanas de respeito, dignidade, de valorização do próximo, de promoção humana. Abra nossos olhos às necessidades do próximo. Senhor, pedimos a graça de que nossa família seja verdadeiramente uma família cristã, autenticamente cristã. Exemplo para aqueles que vivem perto de nós. Senhor Deus, afugentai todo o mal, livrai-nos do perigo de nos perder. E se em algum momento nossos olhares se distanciarem, Senhor, tome-nos pelas mãos e conduze-nos ao lar. Senhor Deus, abençoai a minha família e abençoai a todas as famílias. Afastai para longe das famílias brigas, desavenças, as drogas, o desemprego, a enfermidade, a mentira, a traição. Que a família seja, Senhor, um lugar de diálogo e de amor, de carinho e de afeto. Senhor, abençoai e protegei a minha família nesta manhã. Amém. Pai nosso que estais no céu, santificado seja o vosso nome. Venha a nós o vosso reino, seja feita a vossa vontade, assim na terra como no céu. O pão nosso de cada dia nos dai hoje, perdoai-nos as nossas ofensas, assim como nós perdoamos a quem nos tem ofendido. E não nos deixeis cair em tentação, mas livrai-nos do mal. Amém. Senhor, fazei da minha família formadora de valores humanos e cristãos. Um bom dia a todos. Amém.

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0: comigo mesmo, olha, 6 horas 8, 6 e 8. Bom dia, abraço pro seu Jair Zanoni também, pessoal aí do Loteto Lange. Acompanhe nós, né? Sempre na construção aí da capela, né, Jair? Um abraço, bom dia. Chegando logo dia da festa, dia 19 agora de setembro, né? Mandar um abraço aí pro Escapini, acompanhe nós também, né? Meu amigo João da Silva, como é que tá, João?
6: Bom dia, tudo bem, meu amigo?
0: Tô bem, graças a Deus. Tudo certo.
6: Mandar um abraço pra nós aqui da Leonardo Espadinho, do Centro Capinzal.
0: Uhum.
6: Nós temos aqui curadão no doce, que tanto é o programa aí. E tomando um baguado, chimarrão.
0: Coisa boa,
6: ele,
0: né?
6: Manda a música Folha Seca com Amado Batista.
0: Isso, pra nós.
6: E oferece pro nosso amigo Rameado. Ele escuta o programa aí todos os dias aí das madrugadas aí. E um abraço pro amigo e tudo é bom.
0: Beleza, um abraço, meu irmão velho. Isso aqui vai lá também pra quem, o pessoal que tá acompanhando nós. Você que tá levando a gente de carona, 6 e 9, Capinzal FM, feita pra você. Já vai ter o Grupo Lembrança com a música Verde Espampa. Tá bom, meu amigo Joelson? Um abraço, bom dia. Segura que essa é boa, meu amigo Canarinho lá de Pomerode.

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1: Mandar um abraço, coisado, que não lembrança. Obrigado com a família Sul de Martinha Doce. Ô, Wilson, como é que o senhor está? Tudo bem? Aí, meu amigo Joelson, então tá com o Radinho 12. Ô, Sabino, já nós vamos ver se conseguimos rodar também, saudando a Nossa Senhora. Dessa canarinha, pessoal no Pomerode Velho. Vamos lá, Dércio, acabou, tem Eduardo Costa.

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5: Que a saudade encontre repouso na certeza de que o amor é eterno. Familiares de Cleiton Zenado, ainda consternado com seu passamento, agradece aos médicos e enfermeiros do Hospital Nossa Senhora das Dores, Hospital Universitário Santa Terezinha, empresa MBRF, aos reis da paróquia São Paulo Apóstolo, grupo de liturgia do Parisoto, aos familiares, amigos e vizinhos que estiveram presentes nesse momento de dor e despedida. E convido para a missa de sétimo dia, hoje, quinta-feira, às 19h30, aqui na Igreja Matriz, e também, né, para o culto no domingo, às 9h, na Igreja da Comunidade de Linha Gramado, 6h19.
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5: Mas parece que é comigo mesmo, Deus, né? Caça. É, já vai ter o Eduardo Costa, eu duvido, o pessoal pediu, né? Cheio nós mandando uns abraços, quem nós não conseguia atender, mas nós mandamos um abraço, né? Jair Zanoni mais uma vez, o Valdecir de Melo lá do Pomerô de Velho.
11: E aí, Márcio?
5: Bom dia, tio Valdecir.
11: Bom dia, tudo bem?
5: Tudo bem, o senhor,
11: manda
5: como é que tá?
11: Uma boa da programação para nós aqui em Pomerô. O meu amigo Nelson Rocha,
5: mas a Nelson, né?
11: Capizal e Ouro.
5: Mas a Nelson, velho.
11: Para toda a família Melo. E pra minha esposa Lúcia, que tá matando, escutando, cara, o programa também.
5: Um abraço aqui pro meu amigo, é o Plascão Chimito, da família. Isso, nós vamos ver se conseguimos encerrar e com saudando Nossa Senhora, assim. Mandar um abraço aqui pro dono Idamir, seu Ivanino.
12: Tudo...
5: Como é que a senhora tá?
12: Tudo bom por aí, por aqui, tudo bem, graças a Deus.
5: Tudo bonito.
12: Toque a música. Casinha de aço.
5: Eu não, não vai dar tempo, dona Idamir, mas amanhã nós rodemos. Opa, manda um alô aqui pro Maratá, né, meu pai Ademir Gonçalves da Silva, ô Daniel Ademir, né, pessoal que tá acompanhando nós, obrigado, a linha Maratá, né, eita, lá pra Dilcerlândia também, né, eu duvido. Alô, tio Ito, velho, vamos encerrar com Nossa Senhora Aparecida, não vai dar tempo de rodar que tu pediu também, né, é porque é uma extensa de moda, mas o povo entende, né, 6:23, bom dia.

Olá, né? Eu duvido. 6h26, né? Bom dia, vamos acordando pra vida, 6h26. Um abraço então, Escapina e toda a gozada. Meu amigo tio Jus, a mãezinha, né? Que tá de aniversário hoje, dona Gessi, né? Família da Luz, né? Que bom, que benção que você tem a mãe ao teu lado aí. Que maravilha, tio Jus. 6h26, olha aí, ó. Com essa aqui vai ter Oswaldo, vai dar até o Sabino, pra toda a coisa. Vamos saudar a Nossa Senhora, meu. Vamos saudar a nossa mãe, hein? Amor, ter sempre gratidão, né, seu Plácio? Isso, a palavra certa é gratidão. E Maria passa na frente dessa nossa quinta-feira que tá começando.

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1: Ei, já sou protegido por Nossa Senhora. Ô, mandar ver, gente. 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Alô, Lucas, como é que estamos? Tudo certinho? Bom dia!
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1: 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Um abraço e lembre, Deus é por nós, né, gente? Quem será que vai ser contra nós? Deixa eu mandar um abraço aqui, o José Klein, José Valdelino Klein e Ilza Alves Garcia conhecem uma música feliz aniversário para o filho Antônio Carlos Klein, que hoje está de aniversário. Que Deus abençoe ele de muitos anos de vida. Um abraço para ele, tá? Nós agradecemos, viu? Um abraço para vocês, obrigado pela sintonia. Lembre, Deus é por nós, quem é contra nós?
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1: 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Manhã de quinta-feira, hoje é dia 13 de agosto, né? Tempo nublado, temperatura 15 graus nesse momento. 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Olha, atenção, gente, você tem um sítio aí, de repente, ó, doce um cachorro, porte grande, é chau chau, viu? Mas é porte grande, chau chau, são grandão, né? Então o pessoal tá doando aí no 999710238, 999710238, doce um chau chau, porte grande aí, se alguém de repente tiver interesse, tá bom? Olha, aluga-se kitnet em linha residência no 999035336. Aluga-se apartamento na Barra do Leão, próximo às termas, 2 quartos, sala, cozinha e sacada, 800 pila, mais água e luz, né? 999582283. É doce. Família do interior de Nova Beleza, quer doar 2 cachorrinhos, né? Um machinho e uma fêmea. Querem doar devido já ter mais cachorro, raça indefinida, né? 999986277. Pense em gente Cana Grande no 999745711. Pense terneiros no 998048376. Vende-se queijo somente por encomenda aí, 998048376, lá com o Daniel, lá na linha Maratá, né? 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Precisa-se, mulher procura apartamento para lugar de preferência no bairro Jacob Durinho ou em outro lugar, se não tiver, né? Nesse bairro, 999-14-3827. Vende-se cadeirinha para carro, 50 pila, 999-660883. Vende-se ovos de galinha caipira misturado, R$ 11 a dúzia, 998-04-8376. E vende-se uma Duster 2021-2022, placadinha no ouro, 55 mil quilômetros de revisão somente na agência, pneus novos e muito mais, né? 999-75-5626 é o telefone, 6 horas 39 minutos.
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0: 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Mas o Comate está vendendo aqui, ó. Esse é um capacete, valor 700 pila, interessado, chamar no 99991-2642. 99991-2642. Mas a Comate, velho, vendeu o capacete aí da da motoca dele. Um abraço, comate. Obrigado aí pela companhia, meu amigo, vem. E que dê tudo sempre certo, né?
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0: 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Vamos lembrar mais uma vez que nós temos aqui para doar, né? Um chau-chau porte grande, um cachorro chau-chau porte grande, 999-710238. 999-710238 é o telefone, o pessoal está doando, então, esse chau-chau. Vende-se uma mesa de madeira, 300 pila, 988-36-2291. Vende-se 2.200 paver, R$ 1.800, 999-47-2396. Esse lenha seca, 130 pila, o metro já lascadinha, viu? 988-45-5633. Fez um televisor Smart, 43 polegadas, seminova, 92.6923. Aluga-se kitnet, próximo à Escola Viver e Conhecer, 988-26-5857. Precisa de máquina de costura para doação, 998-32-26-52 é o telefone. 6:47, 6:47.
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0: 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Chegando agora, 5 minutos com Jesus, depois nós temos o Jardel aí, o Jornal 102, né? Aqui na programação, segue para você o dia todo, sempre um comunicador para levar música, alegria e informação para você. 10 para 7, um abraço, bom dia, tchau.
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6: Nesta quinta-feira, inicialmente, saúdo a você que está me ouvindo, me acompanhando neste momento. Como é bom nós estarmos aqui sempre juntos em torno da palavra de Deus. Essa palavra que nos anima, que nos consola e nos fortalece em nossa fé. E hoje vamos meditar sobre o tema, o livramento eterno. O livramento eterno, baseado no Salmo 119, versículo 88, que diz: por causa do teu amor, livra-me da morte, para que eu possa obedecer aos teus mandamentos. Estimados amigos, quantas vezes já ouvimos alguém dizer: foi um livramento, foi um livramento? Quando escapa por um triz de um acidente ou evita uma situação de perigo iminente, é como se uma mão invisível nos protegesse, como se Deus estivesse nos guardando de algo terrível. E de fato, é isso que muitos sentem, uma profunda gratidão por terem sido poupados. Quando reconhecemos esses momentos como livramentos, estamos reconhecendo o amor de Deus em ação. O salmista expressou isso quando escreveu: por causa do teu amor, livra-me da morte. Salmo 119, versículo 88. Sempre que o Senhor nos livra da morte, Ele está revelando o seu gracioso amor. Mas e aqueles que não são poupados da morte? Isso significa que Deus os ama menos? Na verdade, não conseguimos saber o motivo de Deus permitir a morte deles. Contudo, ainda assim, Deus promete vida, uma vida que ultrapassa os dias, meses e horas, uma vida que é eterna. Deus prometeu uma solução para o mal da morte, e essa promessa se cumpriu em Jesus Cristo. Ele morreu na cruz por nós e venceu a morte ao ressuscitar no terceiro dia, oferecendo-nos a esperança da vida eterna. Diante disso, meu amigo, minha amiga, se ainda não fomos chamados para a vida eterna, se ainda Deus nos dá o privilégio de viver a nossa vida neste mundo, há um propósito, há um objetivo para cada um de nós. Como disse o salmista: por causa do teu amor, livra-me da morte, para que eu possa obedecer os teus mandamentos. Nosso tempo aqui neste mundo, aqui na terra, é uma oportunidade para vivermos de acordo com a vontade de Deus e revelarmos o seu amor ao mundo. Senhor da vida, fortalece em mim a esperança da vida eterna, enquanto que não desfruto plenamente dela. Dá-me condições para fazer a tua vontade. Em nome de Jesus. Amém. E assim hoje meditamos, pensamos nas palavras do salmista. Por causa do teu amor, livra-me da morte, para que eu possa obedecer aos teus mandamentos. Lembramos assim quantas vezes aconteceram fatos grandiosos, extraordinários na tua e na minha vida. Como muitos dizem, foi um livramento. O cuidado que Deus tem por cada um de nós em certas situações. Sim, Deus nos livra, como nós pedimos na oração do Pai Nosso. Livra-nos de muitos males. Este livramento de Deus vem por seu amor que está no seu Filho Jesus, para vivermos a nossa vida aqui neste mundo e um dia estarmos com Ele na vida eterna para todo sempre. Consolemo-nos, animemo-nos com isto e vamos em frente. Um feliz e abençoado dia, um grande abraço, amém.
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18: Olá, bom dia. Quinta-feira hoje, 13 de agosto de 2026. Tempo nublado no Baixo Vale, temperatura 15 graus no centro de Capinzal e Ouro. Na edição de hoje, a CIRP dá início à 12ª edição do programa Geração Empreendedora. Rede Feminina de Capinzal e Ouro lança a campanha Outubro Rosa. Obra de macrodrenagem do Lajeado Nair entra na reta final em Lacedópolis. Prefeitura registra novos casos de vandalismo e furtos no cemitério de Campos Novos. Da incerteza, recuperação. Na entrevista de hoje, mestre Rudemar Dickel relembra acidente que quase custou seu pé. Estaremos também falando sobre a programação da Semana Nacional da Família com membros da Pastoral Familiar. No nosso boletim de Brasília, após 4 meses de distanciamento, a conversa entre Lula e Alcolumbre é apontada como uma virada em relação do poder. Segurança pública, incêndio provoca danos elevados em restaurante em Campos Novos. Júri de tentativa de homicídio será realizado hoje em Concórdia. No esporte, brasileiros empatam em confrontos da ida das oitavas de final da Libertadores. Pela Sul-Americana, Atlético Mineiro vence Bragantino fora de casa e abre pequena vantagem na disputa por vaga nas quartas de final. Bolão de Lacerdópolis fica por um número de levar prêmio milionário da Loto Fácil, sorteio realizado ontem. Hoje tem sorteio da Mega Sena. Eu sou Jardel Martinaz e apresento essas e outras informações a partir de agora no Jornal 102. Produção, Departamento de Jornalismo da Capinzal FM, na direção de Luiz Pedro Scarton. 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

0: 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Ronaldo Coutinho, as informações, tudo bem? Bom dia.
1: Bom dia. É, o tempo segue aí nublado, chuva, trovada, período de melhora, temperatura amena, cai em relação a ontem. E a tendência é manter o tempo instável. Pode ter alguma coisa forte, pontual, granizo e vento. Mantém também chuva, período de melhora, temperatura amena nesse sexta, sábado. E com um tempo assim chato para quem quer fazer alguma coisa ao ar livre de média e longa duração. No domingo está indicando tempo bom, calor à tarde. Segunda também. Provavelmente terça muda de novo. Da Climatea, Ronaldo Coutinho.

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8: 7 da manhã com mais 5 minutos, hora oficial do Brasil. Hoje é o dia do canhoto, dia do economista, dia também do médico psiquiatra. Às vezes não precisamos fazer grandes coisas para transformar o dia de alguém. Um gesto de atenção, uma palavra amiga, uma ajuda no momento certo pode ter um valor enorme. Solidariedade é perceber que o mundo não termina em nós mesmos, é olhar para o lado e entender que quando ajudamos alguém a caminhar, a caminhada também fica mais leve para todos nós. Que você possa refletir com essa mensagem no dia de hoje, que está apenas começando, e o nosso desejo de saúde, sucesso e muita sabedoria.
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8: Olha, um bolão de Lacerdópolis com 16 números dividido em 7 cotas, ficou apenas um acerto de conquistar prêmio milionário na Loto Fácil, sorteio realizado ontem. Prêmio principal desse

0: destinado à aposta quem acertou 15 números, saiu para o único jogo de Uberaba, Minas Gerais, levou R$ 6.666.000. O Bolão de Lacerdópolis acertou 14 dos 15 números e levou quase 3 mil, R$ 2.910. No Brasil, foram 664 apostas que tiveram 14 acertos. Na quina, números sorteados do concurso de ontem, 5, 46, 62, 72 e 78. Não tivemos ganhadores. Em Santa Catarina, apostas de Barra Velha e Braço do Norte, cada uma levando R$ 8.655. 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
0: 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Família é feita de encontros, encontro ao redor da mesa, na oração, na celebração, na dificuldade e também nos momentos de alegria. E é justamente nesse convite que nós vamos fazer a partir de agora, da Semana Nacional da Família, que vamos abordar tudo o que já foi realizado e que virá pela frente. Desde sábado passado, quando a programação foi aberta, com a semana, uma Santa Missa na Igreja Matriz, com o Frei Justino, diferentes comunidades já vêm vivendo momentos de oração, reflexão e convivência com o tema Família, tornar-te aquilo que és. A proposta é lembrar que a família é um espaço de amor, cuidado, união e também vivência na fé. Estou recebendo aqui os agentes pastorais, Adriana Machado e também o Cidir Alves da Fonseca, o Cidinho, para falarmos, relembrarmos o que já ocorreu desde o último final de semana e, é claro, as atrações que vão ainda prosseguir nessa semana, culminando no próximo sábado com grande manifestação das famílias. Cidinho, seja bem-vindo, como é que você está? Tudo bem? Bom dia.
3: Bom dia, Jardel. Bom dia a todos os ouvintes da Rádio Capinzal. Estou bem, graças a Deus, e espero que todas nossas famílias paroquianas estejam bem também.
0: Muito bem. Adriana, seja bem-vinda, como é que você está? Resuma pra gente como é que foi até agora essa manifestação das famílias. Bom dia.
4: Bom dia, Jardel, bom dia ao pessoal que nos ouve em casa. Graças a Deus tudo bem, né? Bastante corrido, uma semana muito cheia, mas foi uma bênção, Jardel. Desde a abertura, como você citou ali no último sábado na Igreja Matriz, né? É, onde tivemos um momento maravilhoso, um testemunho maravilhoso de um casal agente da pastoral. No domingo também tivemos um vídeo dos agentes, com fotos dos agentes da pastoral, das famílias agentes, né? Em especial os pais com os filhos também, que circulou nas nossas redes sociais, nas redes sociais da paróquia. Maravilhoso, a gente agradece aos agentes por terem encaminhado as fotos, né, conforme solicitado. Na segunda, então, mais uma noite maravilhosa no Parque Jardim Ouro, na terça, na Vila 7 de Julho, e ontem, na Capela Santa Catarina de Alexandria, nos Orteia. Então, a gente só agradecer a esse povo que correu atrás, organizou esse momento, um momento de oração, de reflexão, que foi fantástico. Quem participou em cada momento, e foi muita gente participando, a gente, né, mesmo com a chuva, com o tempo frio, o pessoal foi lá. E hoje à noite, então, né, Jardel, quinta-feira, temos a benção, a missa da benção das famílias aqui na Matriz. Então, o pessoal todo mundo convidado, às 19h30. Amanhã teremos lá no loteamento Parisotto, na Capela Imaculada Conceição, né, com o tema reforço na educação dos filhos, então uma celebração lá. E aí, encerramos no domingo, então, com a nossa carreata, manifestação das famílias, Jardel.
0: E como é que vai ser a programação de domingo, Cidinho, sobre a carreata, que é o momento em que tudo dá o pontapé inicial naquilo que fecha a semana da família, né?
3: Isso, então o domingo está sendo também preparado com muito carinho, assim como os demais dias que a Adriana já abordou. Sim. O domingo, então, a Cariata, nós reforçamos o convite aqui para todas as nossas agentes da Pastoral, todas as famílias do nosso município de Capinzal, Ouro, Zorteia, né? As famílias paroquianas da nossa querida paróquia São Paulo Apóstolo, para que domingo a gente possa se encontrar no Posto Amigão, a partir das 8h30, que a partir das 9h a gente sai, dá início à carreata da manifestação das famílias. O que, que é essa carreata? É uma carreata diferente, uma carreata para unir as famílias, não é uma carreata de barulho, sabe? Não é uma carreata de euforia, mas é uma carreata de alegria, de bênçãos, de satisfação, uma carreata de unir, ver a alegria das pessoas em seus carros, passando pelas nossas ruas da cidade. Então, assim, venha com antecedência, vem enfeitar seus carros, vão ter a decoração, balão, vamos ter todos os apetrechos lá, as pessoas para estar realizando a decoração do seu carro. Então venha participar conosco. Também a gente convoca para que tragam 1 quilo de alimento, que nesse domingo também nós vamos ter a coleta de alimento para então fazer a nossa ação solidária, ajudar sempre aquela pessoa que está precisando. Chegando ao oratório, nós vamos ter a Santa Missa às 10h30, uma Santa Missa toda preparada especial, né, para as famílias, com a Sagrada Família viva, e vai percorrer todo o trajeto na carreata conosco e vai estar lá para abençoar todas as nossas famílias. Então, no domingo, no domingo às 10h30, a Santa Missa, e logo após, então, nós vamos ter o delicioso almoço. Então, nesse almoço, a gente está comercializando ainda, a gente pede para que as pessoas adquiram suas fichas. A partir de hoje vai estar depositado na Secretaria Paroquial as fichas churrasco no valor de R$110, 2,5 kg de gado, e o suíno no valor de R$50, 2 kg. Nós vamos ter saladas diversas, pão, cuca recheadas, gostosinha. Então vai ser tudo a preço bem acessível, Jardel. A preço sendo comercializado menor que o que está sendo comercializado hoje a campo. Então a gente quer isso para reunir as famílias. E à tarde a gente vai ter muita diversão, vai ter a mateada, leve a sua cuia, bomba, que a erva e a água quente vai ser por conta da Pastoral. Também o preparo do chimarrão, aquele chazinho, aquela decoração bonita na sua cuia, nós vamos estar preparando para você. Para criançada, algodão doce, sem custo. Então vai ser cama elástica, escorregador inflável. Então nós vamos ter gincana. Olha só, qual criança que relembro já brincou da corrida com o ovo na colher, a corrida do saco, sabe? Resgatar esses valores que era tão gostoso, né? Quando a gente se fala em família, a gente tinha brincadeiras assim que não era tecnologia.
0: A simplicidade, né?
3: A simplicidade, a humildade. Resgatar isso, quão bom é ver você afastar a criança do celular e juntar com outras para dividir, partilhar algumas brincadeiras social. Sim. E uma brincadeira gostosa, sabe? Uma brincadeira mesmo de unir, de fazer esse relacionamento entre as pessoas. Hoje o relacionamento está muito distante, ele é através de uma tela, divide nós. E nós precisamos unir, aproximar. Então, esse domingo vai ser especial. Às 14 horas da tarde, a gente vai ter a bênção com a Sagrada Família. Todas as famílias estiveram lá no salão e a gente vai querer que estejam. Então, venham participar conosco. Então, garanta, reserve sua ficha para estar lá conosco, almoçando, se divertindo, sua família. Eu volto a dizer, não vai ser uma despesa ou um custo a mais. Vai ser um investimento para sua família. E o valor, talvez, vai ser menor que tu preparar o próprio alimento em casa. E sem considerar que você não vai precisar se preocupar. Vai estar tudo prontinho, servido para você.
0: Interessante. Adriana, numa época em que muitas famílias têm aquela corrida, né? Aquela rotina de corrida para lá e para cá, não se para se confraternizar e para olhar dentro da própria família, como criar esses espaços, né? Para justamente fortalecer esses vínculos, não somente na Semana da Família.
4: Exatamente, né, Jardel? Acho que é uma boa reflexão essa sua aí agora, nesse momento. O que fazer, né, para unir, para criar esse vínculo que o Cidinho nos trouxe também aqui? É no dia a dia, é com muito amor, com muita paciência, muita oração, né? Eu penso que hoje em dia a gente acaba deixando de lado isso que é tão importante, né? Um momento de oração em família, seja nas refeições, seja à noite, né? Tirar aquele momento para rezar, para pedir pelas famílias. Essa semana a gente busca trabalhar isso intensamente, não é mesmo, Cidinho? Né? A gente vem com toda essa preparação aí dessa semana, com vários agentes envolvidos, muita gente com trabalho voluntário, né? Mas e nós, no nosso dia a dia? Semana que vem é outra semana. É uma semana da família também. Todo dia é dia da família. Então, eu acho que isso tudo que a gente está vivendo nesse momento só vai nos servir para fortalecer mais essa base para daqui em diante, se eu não faço com a minha família, eu procurar fazer. Fortalecer esses vínculos, principalmente através da oração, Jardel. Eu penso que a oração hoje em dia é chave para muita coisa e que às vezes pode nos ajudar até mesmo em questões de saúde.
0: E olha o papel dos pais, né, Cidinho? No sentido de você, como a gente falou da gincana, é uma forma de você atrair a criançada para um evento como esse, só que não, o envolvimento das crianças não começa na gincana, não é só na gincana, nessas brincadeiras. É justamente participar dos encontros, dessa programação de hoje que nós teremos, enfim, preparar as futuras gerações para justamente saber de que o papel da família, essa entidade tão importante que é a família, ela precisa ser preservada, né? E pensada desde cedo.
3: Muito bem, né, Jardel? Essas colocações suas engrandecem muito nossa conversa hoje aqui, né? E o próprio tema desse ano, né? Família, torna-te aquilo que és. É, e o amor jamais acabará. O que a gente pode refletir sobre isso, né? Aonde a gente traz as raízes? Qual que é o exemplo? Tu falou da responsabilidade do pai, da mãe, o papel do filho dentro de casa. Mas o pai tem que mostrar isso também através de atitude, de comportamento. Tem que ter isso. Agora eu vou cobrar do meu filho aquilo que eu não faço. É diferente, né? Qual que é o hábito de eu rezar? Qual que é o hábito de eu frequentar uma igreja? Né? Onde está Deus dentro da minha família? Isso é para as nossas famílias, né? Então é muito importante. Então você cria esses valores. No momento da gincana a gente partilha, mas a gente tem que trazer já valores de berço. Então é muito importante, e pais nesse momento estão nos ouvindo, preste atenção no comportamento, na postura do seu filho. Está refletindo o quê? Será que muitas vezes não está refletindo aquilo que nós estamos mostrando para ele, aquilo que nós estamos desenvolvendo no nosso dia a dia aos nossos filhos? Então, assim, diz o ditado, né, da fruta, né, que ela não cai muito longe do pé, mas, exato, assim, são nossos filhos. Aquilo que nós fazemos reflete na nossa família. Então, é um momento oportuno. Acredite, vai valer a pena. Venham, que vocês, famílias, não vão se arrepender, vão viver um momento único em suas vidas, que com certeza vai tirar uma reflexão para levar no dia a dia.
0: Adriana, mais algum detalhe? Fica à vontade.
4: Eu acho que só vou complementar o que o Cidinho colocou ali, né? Eu penso que se até Jesus, né, quis vir através de um menino, quis ser um menino, quis ser filho, né, quis ser filho biológico, amado, quis ser filho adotivo, amado, né, por São José. Imagine nós, né? Nós como filhos, como irmãos, como pais, como mães. Acho que cabe essa reflexão. Jesus quis ser família também, quis ter família, né? Ele quer Deus. Então, eu penso que nós podemos tirar muita coisa disso, refletindo, pensando. E a gente convida o pessoal, reforça esse convite, que o pessoal venha viver conosco. Dê continuidade nessa semana aí de vivência, de reflexão, de oração, né? Muita coisa, como o Cidinho falou, sendo preparada para o domingo, assim como foi na semana, com muito carinho, com muito amor de Deus para cada família da nossa paróquia, da nossa cidade. Então venham conosco, o valor é o de menos, né? Sim. E é um valor simbólico, pode-se dizer assim, porque realmente se você pôr na conta, vai ser bem melhor você sair comer fora no domingo lá no Caravaggio conosco do que fazer em casa. Então venham, que vocês tenham certeza que vai ser um momento maravilhoso na vida de cada família. Muito obrigada, Jardel.
0: Obrigado, Adriana. Cidinho, fica à vontade.
3: Jardel, muito obrigado. Obrigado pelo espaço, né? Sempre parceiro da Pastoral Familiar, de todos os movimentos da Paróquia São Paulo Apóstolo, famílias paroquianas dos nossos municípios, muito obrigado. E aguardamos por vocês. Que Deus abençoe a todos. Paz e bem.
0: Paz e bem. Lá estaremos, hein? Cobertura toda especial. Lá estaremos numa cobertura. Estou escalado, inclusive, com toda a honra. Eu fico muito feliz quando me escalam para fazer a cobertura da Pastoral Familiar, desse evento da Pastoral, que é a Semana da Família. E lá estaremos, então, com a equipe da 102 numa cobertura especial desde as primeiras horas da manhã até a transmissão da Santa Missa lá direto do Caravaggio. Você é o nosso convidado a acompanhar. Um abraço para todos os demais agentes pastorais. 7h22, já tem uma entrevista especial. Vamos falar sobre um morador aqui de Capinzal. Ele que por muito pouco não teve o pé amputado num acidente que ocorreu próximo à empresa BRF. A gente vai relembrar o acidente, ele vai contar detalhes de como é que foi o pós-acidente, a recuperação, como é que tem sido até agora. Daqui a pouquinho, mais uma entrevista especial aqui na manhã. A gente volta daqui a pouquinho. Vamos a Brasília agora.
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0: 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Paulo Otarão e a informação.
6: Depois de 4 meses sem diálogo, o presidente Lula e o presidente do Senado, Davi Alcolumbre, tomaram um café no Palácio. Foi o segundo encontro entre ambos. O primeiro foi há alguns dias na casa do ministro Alexandre de Moraes, que fez junto com o ministro Cristiano Zanin esta aproximação entre eles. Pouco se sabe, através dos dois personagens, sobre o que trataram. Quantas risadas deram, quantas piadas contaram ou quantos assuntos sérios colocaram à mesa. Alcolumbre falou rapidinho aos jornalistas e o presidente Lula não falou nada. A líder governista Tereza Leitão ficou encarregada de traduzir o encontro que selou a paz entre o Congresso e o Palácio.
7: O diálogo fluiu muito bem, o presidente Lula muito descontraído e muito esperançoso. O que nós vamos fazer agora é um encaminhamento interno da casa. Discutir com os nossos pares, avançar, e eu tenho certeza que o Brasil terá do Senado da República uma resposta muito condizente.
6: Para o ministro das Relações Institucionais, José Guimarães, página virada e foco nas tratativas mais importantes a partir de agora. O governo apresentou o que era importante e Alcolumbre o que é possível conversar com seus pares. Um detalhe dessa conversa entre Lula e Alcolumbre é exatamente o motivo do afastamento entre os dois. A cadeira vaga no STF. Lula acusou o senador Alcolumbre de trabalhar contra o nome de Jorge Messias e ficou rotulado como responsável direto pela derrota do candidato do presidente. Alcolumbre queria Rodrigo Pacheco, com quem já havia se comprometido, e a cadeira continua vaga. O assunto será resolvido depois das eleições e ainda neste governo, assegura o Palácio. Já Alcolumbre prefere que a escolha seja feita pelo próximo mandatário, sendo Lula ou não. De Brasília, Paulo Otarão.
0: Ok, obrigado, Otarão, pelas informações. Ele que volta às 9h30 aqui no nosso, na nossa programação. 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

0: 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Já já vamos conversar com o Rudemar Dickel, já está com a gente por aqui. Vamos relembrar o acidente ocorrido no final do mês de junho. Como é que tem sido essa recuperação? Ele que teve um risco sério, inclusive ter o pé amputado após o acidente. A gente fala com ele já já. A obra de macrodrenagem do Lajeado Nair, lá no centro de Lacerdópolis, entrou na reta final. O investimento é de pouco mais de 1.200.000, incluindo serviços de engenharia e aquisição de tubulação. São cerca de 350 tubos que foram instalados. Iniciado há pouco mais de um mês, os trabalhos têm como objetivo ampliar o escoamento das águas pluviais, reduzir riscos de alagamentos e melhorar a infraestrutura urbana. Com o avanço da obra, a expectativa é que possa ser concluída antes dos 2 meses previsto. Então, quem passou nos últimos dias, nas últimas semanas, aí por Lacerdópolis, até teve um desvio que foi feito aí um certo período, e foi para justamente colocar a galeria no momento. Foi feita a galeria e depois instalada a tubulação, aí pela área central vai dar uma vazão bem maior. Inclusive os tubos têm um diâmetro de cerca de 2 metros, assim como essa galeria. E a Rede Feminina de Combate ao Câncer de Capinzal lançou ontem à noite a campanha Outubro Rosa, programação que reuniu voluntárias, apoiadores, comunidade em geral, e teve palestra com o professor Jorge Trevisol, que abordou temas como o sentimento humano, a dor, o amor e a importância da inteireza. As camisetas da campanha começaram a ser vendidas ao valor de R$ 45,00. Toda a arrecadação será destinada a ações da rede, inclusive com as ações, a realização dos exames preventivos. A expectativa é que se venda entre 1.500 até 2.000 unidades. R$ 45,00 é o valor das camisetas. Interessados podem procurar a entidade. E a CIRP começou ontem a 12ª edição do programa Geração Empreendedora, reunindo 23 estudantes do ensino médio de Capinzal e Ouro, desenvolvido pela FACISC. O programa busca aproximar os jovens do ambiente empresarial, estimular o empreendedorismo e também contribuir para a preparação profissional. São 5 encontros com desenvolvimento de avaliação, projetos. O destaque, né, os destaques poderão avançar a etapas macro-regional e estadual de uma banca. A programação também inclui o Dia do Empreendedor, em que 10 alunos estarão acompanhando a rotina de empresas ligadas a áreas que pretendem atuar. Essa iniciativa busca justamente ampliar a perspectiva profissional, preparar esses jovens para o seu futuro no mercado de trabalho. Essa informação vem de Campos Novos, mas infelizmente já foi realidade em outros municípios, inclusive Capinzal, Ouro, mas por lá a situação tem sido preocupante. A prefeitura divulgou ontem informação de que novos atos de vandalismo e furtos foram registrados no cemitério Dom Daniel Ostin. Entre os danos está a depredação de um túmulo. A administração está levantando informações sobre esses casos, que serão encaminhados para as polícias civil e militar, que farão as investigações. A prefeitura pede que a população comunique a autoridades qualquer informação que possa ajudar na identificação. O pessoal tem furtado, então, o cemitério arrombado, vandalizado. Infelizmente, é uma realidade que também acontece em cidades pequenas, como é a nossa região aqui. Tivemos no interior de Capinzal já também furtos, né, aí nos cemitérios, vandalismo. Se alguém viu alguma coisa, se coloque no lugar da família, as pessoas que, infelizmente, além de ter a perda de um familiar, alguém vai lá e acaba furtando aí objetos, né, dos túmulos, dos jazigos, inclusive objetos, às vezes, muitas vezes caros. Há momentos na vida em que tudo muda em questão de segundos. Um trajeto que parecia ser apenas mais um acidente inesperado, e de repente começa uma luta que vai muito além de uma lesão física. No dia 29 do mês de junho, o mestre Rudemar Dickel sofreu um grave acidente, uma lesão grave no pé em Capinzal. A colisão provocou séria lesão no pé direito e fez com que ele enfrentasse dias de incerteza, procedimento cirúrgico, dores intensas, até a possibilidade de perder o pé. Mas a história de Rudimar não termina naquele acidente. Ela passa pela força para enfrentar o medo, pela esperança diante de cada novo procedimento e pela determinação de se recuperar, passo a passo, aquilo que parecia estar por um fio, ou seja, de perder um membro do seu corpo, seu pé, que levou a vários lugares, a várias competições, que fez com que, através deste membro, conquistasse com certeza espaço aí no esporte e, acima de tudo, na realização de muitos sonhos. Hoje, algumas semanas depois, ele está conosco aqui para abrir essa história, relembrar daquele momento, contar como é que foram, né, os dias mais difíceis, falar sobre a recuperação e revelar como é que tem sido essa rotina agora reduzida, digamos assim, da atividade física principalmente e da rotina de trabalho. Dickel, seja bem-vindo aqui a Capinzal, satisfação revê-lo. A gente sabe que é um processo delicado, uma situação, a gente viu as imagens impressionantes aí do seu pé, realmente muito chocante. E para quem viveu isso tudo é o que a gente quer saber agora. Tudo bem, bom dia.
1: Bom dia, Jardel, bom dia aos ouvintes da Capinzal FM. Prazer estar aqui aí, atendendo o seu convite aí, para explanar aí as pessoas que nos ouvem nesse momento.
0: Agora, você relembra de tudo que aconteceu no acidente?
1: Tudo, tudinho, né? Saí da minha aula lá da comunidade de Vila União, né? Uhum. Deixei a minha escola lá, tava voltando para casa, e aí no fazer o contorno ali do anel viário ali, em frente à BRF ali, tava devagar, tava na faixa de uns 30, 20 a 30 por hora, porque tava chovendo e tinha muito barro na pista, né? Uhum. E eu vi o carro daquela senhora vindo, né? Mas eu acreditei que, como eu estava já terminando a rótula, ela ia parar, né?
0: Ela fazia sentido, então, Zortenha ao centro de Capinzal.
1: Isso, isso.
0: Ali a preferência é quem tá na rotatória, que seria
1: quem tá
0: você.
1: Quem tá na rotatória, né?
0: Sim.
1: E eu tinha certeza que ela ia parar, né? Mas ela não parou.
0: Daí ela avançou.
1: Parou, avançou. E quando eu vi, eu só vi aquele estrondo, né?
0: Sim, até na lateral forte, do carro dela.
1: Na lateral dela, né?
0: Sim.
1: Dei contra as costelas, contra o carro lá.
0: Quem olha assim, como ficou o carro, não diz que não teria um ferimento grave. Não, mas foi porque a forma que você caiu.
1: É, não porque a minha velocidade era baixa, né?
0: Pois é, exatamente isso.
1: Então, o que aconteceu? Eu rolei por cima do capô dianteiro do carro ali, caí no chão, mas eu senti um forte impacto nas costelas, né? Uhum. Onde houve a fratura de três costelas.
0: Fraturou três costelas.
1: É. E aquele impacto no pé, né? Quando eu caí no chão, que eu rolei duas vezes lá, eu sentei, né? Tirei o capacete, sentei. E ali eu peguei o meu pé, que já estava dolorido ao extremo, né?
0: Você já olhou pro teu pé?
1: Olhei o meu pé, vi que ele estava sem o tênis e vi aquele rasgão no couro, assim, de fora a fora, né? Peguei meu pé, levantei para cima, assim. Eu peguei aquela pele, assim, levantei para cima, para ver.
0: Sim.
1: Né? Porque a gente não tem, assim, medo de sangue, essas coisas.
0: Pois
1: a gente
0: é, porque
1: não,
0: geralmente
1: não
0: tem, né? Pessoas que olham um ferimento desse, logo desmaiam, logo perdem a consciência.
1: Não, não.
0: Ficou consciente o tempo todo?
1: Eu levantei a minha pele para cima, né? E aí eu pude ver ali, eu pude ver os ossos do pé, eu pude ver os nervos, eu pude ver as veias, assim.
0: Tudo exposto.
1: Tudo exposto ali. Aí naquela hora, eu pensei comigo, meu Deus, tô lascado.
0: Uhum.
1: Tô lascado, né?
0: Sim.
1: Naquela hora, veio assim, um desespero misturado com a raiva do que aconteceu, né?
0: Sim.
1: Eu comecei até a gritar com a mulher, que, poxa, por que que você não parou, né? Por que que você não parou, poxa?
0: Sim.
1: Você tinha que ter parado ali, por que, uhum, que você não parou, né?
0: Bateu nervosismo, né?
1: Eu fiquei muito nervoso, até quando os bombeiros vieram lá me atender, lá eles, né, eu tava sentado lá, segurando com as minhas duas mãos o meu pé, né, comprimindo ele, por causa que a dor era muito intensa. E eles ali, eu me lembro do Zique ali, mestre, senta, mestre, deita, mestre, deita, mestre. Disse, como é que eu vou deitar?
0: Você não...
1: Eu não aguento de dor.
0: Não aguentava mais aquela situação.
1: Enfim, eles fizeram um bom atendimento aí, me levaram para o hospital aqui debaixo me fizeram uma avaliação. É, me deram os remédios aí, inclusive daí não parava de sangrar, encheram de gases e pano por cima ali, me mandaram direto para Joaçaba, né?
0: Sim, sangramento bem ativo,
1: é,
0: né? Foi para Joaçaba e lá
1: em Joaçaba, daí logo eu fui atendido também, né? O médico fez a limpeza lá do ferimento ali, assim. depois de saturar toda a pele ali, ele voltou lá e falou para mim, ele disse, olha, a probabilidade de você ter que amputar esse pé é muito grande.
0: Já foram de cara, digamos, foram francos com você.
1: É, vai depender muito de como o teu organismo vai reagir daqui para frente, né? Porque se chegar a necrosear a parte muscular do pé ali, assim, não vai ter o que fazer, né?
0: Sim.
1: A pele é dificilmente que vai se salvar. Provavelmente, com o tempo, vai ter que ser retirada, porque ela abriu muito, né? Foi uma extensão muito grande. Aí a gente foi pro quarto, né? Depois de 2 semanas, o médico voltou lá. A pele por cima já estava praticamente toda necroseada, né? Ele voltou lá e falou para mim, olha, amanhã nós vamos fazer uma nova intervenção, né? Para retirada dessa pele necroseada. Se a musculatura por baixo dessa pele estiver necroseada também e não houver irrigação de sangue, aí não tem o que fazer, né? Vamos ter que amputar teu pé porque ele vai apodrecer, né?
0: Sim.
1: O músculo tá morto, né?
0: E como é que foi você receber essa notícia?
1: Olha, eu senti naquela hora, assim, senti um impacto muito grande, né? Pensei, puta saco, mas e... Como é que eu vou fazer, cara?
0: Você já pensou no teu futuro, no teu trabalho?
1: No meu trabalho, né, meu? Como é que eu vou desenvolver a minha atividade ali, né? 36 anos dando aula aqui, a gente depende do pé para trabalhar, né?
0: Sim.
1: Mas enfim, entreguei nas mãos de Deus, né? É, você tem uma ideia ali, quando eu estava internado no hospital lá, de um para outro dia, assim, teve mais de 150 mensagens de pessoas diferentes, né? Falando que estavam orando por mim e rezando e que ia dar certo, que ia melhorar e tal. Então, assim, muita gente, né? Muita gente mesmo orando pela gente, pedindo pela gente, né? Fazendo orações e torcendo pela melhor, pela recuperação da gente. Então, foi...
0: No momento triste, você viu o quanto você conquistou de amigos, né?
1: Uxe, bastante mesmo, viu? Uhum. Depois daquilo ali também, outras pessoas, muitas outras pessoas, né?
0: Sim.
1: E diretamente, né? Eu passava quase que o dia lá no hospital, lá respondendo mensagem. Né? Mas enfim, graças a Deus, na quinta-feira houve a intervenção dos médicos lá e eles retiraram apenas uma parte da pele na lateral. Porque por cima do peito do pé existia uma pequena possibilidade da recuperação da pele, né? Ela não estava 100% necroseada. Então eles voltaram a fechar ali a ferida, né? E deixaram por mais uma semana. Daí quando foi na outra semana, o médico voltou lá e disse, ó, não tem mais o que fazer, né? Vamos ter que remover toda essa pele aí, porque ela preteou totalmente, né? Ficou totalmente preta mesmo, né? Antes que acabe pegando uma infecção ali, né? Vamos Sim. tirar tudo isso aqui. Daí eles removeram toda essa pele que tem por cima do pé, pegando lá da sola do pé até do outro lado.
0: Tudo exposto ficou, né?
1: Ficou tudo exposto. Dava pra ver ali os ossos, os tendões, tudo do pé. Dava pra ver tudo, né? Porque daí eles colocaram um plástico por cima. Esse é chamado de folha de Figueiredo, né? Eles chamam. É um tratamento novo que eles têm. Inclusive o pessoal daqui de Capinzal, se ia no hospital ou nos postos aqui, ninguém nunca tinha visto, né?
0: Folha de Figueiredo.
1: É. Então eles fizeram esse tratamento, colocaram essa folha por cima e dava para ver durante os primeiros, segundo dia. Já no segundo dia ela encharcou de sangue por baixo, como eles não deixaram um dreno, aquele sangue foi encharcando por baixo, foi enchendo de sangue, enchendo, né? Ele vazava só um pouquinho pelas laterais aonde eram os pontos. E aí chegou no ponto que na outra semana eu tive que voltar para o hospital lá porque aquele sangue coagulou embaixo daquela folha, né? E não tinha mais o que fazer, né? O organismo não ia mais absorver aquele sangue. Então, antes que aquele sangue começasse a apodrecer ali, eles tinham que retirar aquela folha, fazer uma lavagem, retirar todo aquele sangue e recolocar uma outra folha. Né? Foi o que fizeram, né? Semana passada foi.
0: Semana passada.
1: É. Uhum. Mas, assim, logo no que eles me liberaram, eu voltei para casa depois de 20 dias. Foi numa quinta-feira. Desculpa, na sexta-feira. Quando foi no sábado de meio-dia, eu tive que voltar para o hospital. Daí eu vim aqui em Capinzal mesmo, aqui, né? O médico me atendeu aqui.
0: Muita dor?
1: Muita dor, muita dor. Nossa, uma dor, assim, extremamente forte. Daquela dor, assim, que faz correr lágrima dos olhos.
0: E olha, né? Que você é bem forte para isso, né?
1: Você... É, não dá para se entregar tão fácil. Sim, não, né? Mas daquele tipo ali... Nossa, foi meu difícil. Deus do céu. Daí o médico já me passou para morfina aqui, já me internou aqui, já me colocou na morfina e, graças a Deus, assim, acalmou, né?
0: Sim.
1: Dali pra frente, fiquei 3 dias internado aqui e foi 100%, né?
0: Uhum. 3 dias aqui, depois foi pra casa?
1: Depois eu fui pra casa. Daí os médicos me fizeram tratamento aí com 3 tipos de remédio pra dor, né? Estamos tomando tudo certinho, antibiótico também. Agora, amanhã vai ter uma nova análise lá em Joaçaba do pé, né? O médico marcou de novo uma nova perícia do pé para ver como é que vai estar. E aí vamos ver o que ele vai me dizer, né? Ele tem me dolorido muito os pontos, né? As laterais. Aí eu fui ontem aqui no posto de saúde aqui. A médica que deu uma analisada achou que poderia estar... ela tem uma camadinha de pus, né?
0: Sim.
1: Nas laterais onde é que tem os pontos, né? Ela acha que pode estar querendo, de repente, entrar uma infecção, alguma coisa assim, né? Ela aceitou antibiótico também. Mas como eu já vou amanhã lá para Joaçaba lá, daí o médico vai fazer uma avaliação lá e ver o que ele vai dizer, né?
0: Sim. Mas a tua rotina, ela mudou completamente desde então?
1: Totalmente. Imagina, antes eu dava aula em 3 municípios, né? Em vários horários nesses municípios, né? E aí você se vê numa cama ou no sofá 24 horas do dia, sem poder caminhar, sem poder levantar o pé. Fica totalmente estagnado, parado ali. E não tem o que fazer, né? Não tem o que fazer, tem que ficar e pronto, né?
0: E os médicos já dizem que é um tratamento muito demorado.
1: Longo. Vai de 6, 8, dependendo, até 10 meses para recuperar esse pé. Até essa pele voltar a... Dá pra se dizer assim, não normal, porque nunca mais vai ficar normal, né?
0: Sim.
1: Mas voltar de forma assim, pelo menos você poder usar um calçado, né?
0: Olha só. E como é que tem sido pra família isso, encarar tudo isso, Dica?
1: Olha, tá sendo difícil pra família também, né? Porque afinal, antes a gente provinha pra casa, né? Tudo que precisava, agora a gente tá começando a passar por uma certa dificuldade, né?
0: Sim.
1: Porque todos os contratos com as prefeituras já foram cortados, né?
0: Porque você não pode trabalhar?
1: Eu não posso trabalhar, como era o contrato de prestação de serviço, né? Por licitações e tudo mais. Aí nesse contrato aí previa que somente eu podia dar aulas.
0: Não tem como alguém da família, colocar, teu filho
1: não
0: e tal.
1: Não tem como colocar. Então, os meus ganhos agora zeraram, né?
0: Sim.
1: Zeraram, eu estou sem nenhum ganho. Eu encaminhei ali para o INSS ali o pedido de afastamento, né? O médico me deu 90 dias. Foi aprovado já, né? Uhum. Mas daí tem que esperar até vir a ordem desse pagamento aí da primeira parcela e tal, né?
0: Pra
1: e ali é um salário mínimo, né?
0: Sim.
1: Comparado ao que você ganhava antes, né?
0: É.
1: Dá para você dizer que é 1/5 do que você ganhava antes, né? Então a dificuldade não vai mudar muita coisa não, né?
0: Sim. Bom, você passou por maus bocados nos últimos anos. Você teve o incêndio da sua casa.
1: Isso.
0: Perdeu a casa no incêndio, teve essa situação aí. Tempo atrás também, numa própria competição, você se machucou, né?
1: Três anos. Fraturei meu braço, né?
0: No braço.
1: Fraturei meu braço faz 3 anos. Fez ano mês passado, em julho, né?
0: O incêndio foi quando na sua casa?
1: Foi em outubro. Vai fazer 2 anos agora em outubro, dia 20 de outubro, né? Que ocorreu o incêndio lá.
0: Na sua casa.
1: E eu estou endividado assim por causa desse incêndio, né?
0: Do incêndio.
1: Porque o seguro, eu tinha um seguro na casa, mas o seguro não pagou tudo que deveria ter pagado. Para mim terminar a casa e comprar os móveis, eu tive que fazer empréstimos em banco, né?
0: Uhum.
1: Eu fiz 3 empréstimos em 3 bancos diferentes e agora a dívida tá aí para pagar, né?
0: Sim.
1: E aí vai pagar como agora se você não tem mais nenhum ganho?
0: O que você planeja para poder contornar essa situação toda? Você já conseguiu parar para pensar? Porque, claro, atenção total à tua recuperação, mas também Sim. tem que pensar no lado da questão, da condição sua para, né, tocar em frente a vida.
1: Bom, nesse momento, eu vou dizer bem sinceramente, viu? Eu estou sem ideias. Inclusive, teve uns amigos meus que me ajudaram, aí fizeram uma vaquinha ali num grupo que a gente tem do Raikondô, né?
0: O pessoal tá ajudando.
1: Ajudou, né? Mas é claro que daí eles não vão poder sempre ajudar.
0: E né? É momentâneo, né?
1: É momentâneo, né?
0: Sim.
1: Aquilo ali é algo passageiro, assim. Só que realmente a gente fica sem ideias, né? O que que eu vou fazer agora, mês que vem, por exemplo, setembro, outubro, né?
0: Uhum.
1: A seguradora provavelmente vai pagar talvez novembro, dezembro, ou janeiro, né? Porque isso aí é uma coisa demorada, né?
0: Sim.
1: E o acúmulo dessas dívidas aí, o banco não espera, né, meu? Já estão me cobrando, né? Uhum. Já está atrasado, né?
0: Sim.
1: E aí você fica pensando, o que que eu vou fazer agora? Aonde que eu vou tirar esse dinheiro para pagar essas contas, né?
0: Sim.
1: Que é algo que você não espera, né?
0: É, da noite para o dia, né? Você está trabalhando...
1: Aconteceu, foi assim, aquele estouro, pau, mudou uhum. totalmente a vida, né?
0: Sim.
1: A vida estava correndo de forma normal, tudo mais ali assim.
0: Você estava se recuperando ainda, entre aspas?
1: É,
0: né?
1: é.
0: Uma perda, né? Bem material.
1: A gente dava o giro por cima das contas da gente, né?
0: Sim.
1: E estava tudo normal, né? E de repente, pá, estourou, né? Você virou de cabeça para baixo e você não sabe agora como andar de cabeça para baixo, né?
0: Uhum. É contar com talvez a bondade de alguém, a ajuda de alguém que talvez possa te contribuir, conhecer a sua história, né, Diego? Talvez a pessoa, né, possa conversar contigo.
1: As pessoas
0: contigo.
1: Já me ajudaram, né? Então, sim, não tem como ficar pedindo diretamente para as pessoas, né?
0: Porque... Quem se sentiu tocado?
1: É, quem se sentiu tocado, já teve muitos que já me ajudaram, né?
0: Pois é. Tanto da outra vez, né, do próprio incêndio,
1: você recebeu... ali foi poucos dias antes de acontecer essa situação ali também. Eu acabei estourando o motor do meu carro, né, lá. Olha, em Pai em Filho, né, então tudo ajudou, parece que fez aquela bola de neve assim, né.
0: Sim.
1: Houve assim um gasto muito grande para fazer, porque houve um estouro total do motor, né. E aí eu já estava naquela época, antes do acidente, estava pensando como é que eu ia fazer para juntar o dinheiro para tirar o carro de lá, né? Porque a gente precisa do carro para trabalhar, né?
0: Sim.
1: Aí o amigo meu me emprestou a moto. Essa moto que eu tava era de um amigo meu, de um aluno.
0: Não é
1: meu.
0: Sua, não era sua.
1: Não, era minha moto, era emprestado para ele.
0: Olha só.
1: É, o Hilário lá me deu uma mão, disse: ó, pode pegar a moto aqui, utiliza ela o tempo que você precisar. E aí no primeiro dia que eu saio para dar aula com ela lá, já deu B.O.
0: Então imagine, se você não tivesse com a moto, não ia acontecer isso,
1: não,
0: né?
1: Não ia acontecer.
0: Sabe, é uma coisa que ela vem, eu não sabia desse detalhe. Ela imaginava que a moto era sua, então quer dizer, era uma moto emprestada, porque o teu carro tinha dado problema.
1: Tava lá em Pai em Filho, na mecânica lá.
0: Olha só.
1: Que é fundido o motor. E aí, para eu poder dar aulas, não ficar, sim, sem dar as aulas, então, né?
0: Você pegou a moto.
1: Peguei a moto lá. Mas essa moto daí já, graças a Deus, a seguradora já pagou.
0: Sim, é de menos também, né?
1: É. Ele também falou o tempo inteiro que não é para me preocupar com a moto e tal. E graças a Deus tá tudo certo, né? Mas veja como é que são as coisas, né? Tudo se encaminha para acontecer as coisas, né?
0: Pois é, o que você tira assim de lição disso tudo que tem acontecido? Que mensagem que você passaria para quem está nos ouvindo agora? Porque você viveu tudo isso. A gente de fora, olhando, tenta imaginar a dor que você passou, que você está tendo, né? A dor que você está tendo, não somente a física pelo ferimento, mas por toda essa condição, né? Financeira, econômica, enfim.
1: Olha, é uma mudança muito grande na vida da gente, na vida da família da gente também, né? Nós temos uma competição esse final de semana que a gente sempre trabalhou junto, eu e meu filho, né, para organizar essa competição, que dá muito trabalho, né? Ele está tendo que se virar sozinho, né? E a família da gente lá, com a mulher, os filhos da gente lá, eles também dependem da gente, né? O trabalho diário que a gente tinha e os afazeres da casa também, as crianças também, né? E de repente, do nada, você não consegue fazer mais absolutamente nada, né? E temos financeiro, assim, você está bem financeiramente e de repente, do nada, você se vê lá embaixo no buraco zerado, né? E com todas as contas e dívidas para pagar. Então você vê uma mudança muito drástica na tua vida e você não está preparado para essa mudança, né? Quando você menos espera, é que nem te dá uma parada cardíaca ali e você ir para o caixão, né?
0: Sim.
1: É uma coisa assim que você não está preparado, né? Acontece de relance muito rápido e pá, você foi, né? E esse acidente também é a mesma coisa, né? Aconteceu tão rápido assim que não deu para nem pensar. E hoje a vida da gente está totalmente virada do avesso, né? Devemos nos cuidar ao máximo, né? Vamos você ter uma ideia, desde os meus 21 anos que eu piloto moto, hoje eu já estou com 56, nunca bati meu carro e nunca bati a minha moto, nunca. Meu primeiro acidente que eu tô tendo, tanto de moto que nem de carro, né? E já deu dessa forma ali, né? Sempre me cuidei muito, nunca fui de correr, nunca fui de andar em alta velocidade. E graças a Deus nunca me aconteceu nada, né? Nem cair, nem nada, nada. Só que agora, né? Por um descuido da outra pessoa, né? Porque a outra pessoa não cuidou, não prestou atenção no que tava à sua frente, né? Cortou a minha frente ali assim, e eu acreditando que ela iria parar, né?
0: Sim.
1: Ela não parou, eu acabei batendo nela. Mas a batida foi leve, né? E foi leve, tanto é que quase nem estragou o carro dela e a moto também foi um dano leve na moto, né?
0: Mas a forma que foi, né? De que
1: a
0: você
1: forma,
0: caiu...
1: A forma, né? Que pegou o meu pé por baixo ali assim, que rasgou toda a pele do pé ali, foi terrível.
0: Sim.
1: E a gente não tá preparado para isso, né?
0: Quer dizer, são segundos nessa vida que valem... Muito.
1: Muito, muito.
0: Momentos aí que podem custar uma vida inteira, né? Enfim, Então, acho que a lição que se tira disso é dar atenção para cada segundo da vida.
1: Cada,
0: né,
1: segundo, viu? Porque passa muito rápido.
0: Sim.
1: E depois que aconteceu, não tem volta, né?
0: Não tem como você voltar e fazer diferente, né?
1: Não tem como voltar, né?
0: Sim.
1: É que nem a morte, né? Morreu, tchau, benção, se foi, né? Não tem volta. E esse acidente é a mesma coisa, né? Não tem volta, né? Agora você vai ter que enfrentar a tua realidade atual agora, que você está vivendo. E tem que enfrentar, né? Não tem o que fazer.
0: E pessoas dependem de você, né? No caso, pessoas, a sua família. Você
1: gente,
0: não pode,
1: né,
0: deixar se abater ao ponto de que todo mundo se abata por isso também, né?
1: É, você tem uma ideia, assim, tem mais de 80 atletas que hoje dependiam da gente para a gente poder fazer esse trabalho hoje entre Paim, Capinzal e Ouro. 80 atletas que hoje não estão tendo as aulas. Por quê? Porque uma pessoa não teve atenção no trânsito, né?
0: Sim.
1: Uma pessoa se descuidou no trânsito e acabou provocando esse acidente. Como consequência, essas 80 pessoas esse ano não vão mais treinar. Tem a competição aqui em Capinzal, essas pessoas não vão participar da competição. Ah, até no município de Ouro estava tudo encaminhado para eles virem. Não vão poder participar. Pai e filho também, o pessoal de lá também, o pessoal do interior da Ouro, da Capinzal também. Ninguém mais vai poder vir participar dessa competição. Por quê? Porque uma pessoa teve um descuido no trânsito, né? Não estava atenta no que na
0: tava
1: sua
0: fazendo.
1: Frente ali, assim, e acabou provocando um acidente. E, como consequência, essas 80 pessoas ali que treinam comigo, nesses três municípios, hoje estão prejudicadas.
0: Não afetou só você, né?
1: Não.
0: Dique, a gente vai desejar para você, como desde o começo, uma boa recuperação, que você continue com fé, com esperança aí para, primeiro, né, não perder o seu pé, que ele possa se recuperar. A gente sabe que vai ser dolorido ainda, que não vai ser fácil, todo mundo sabe, aqueles que já viram as imagens que você compartilhou com a gente, realmente é bem impactante. Como eu já te falei, você é um cara muito forte e vai ter essa força para superar isso. Então, obrigado por vir aqui, por explanar tudo isso, por contar a sua história e vamos continuar acompanhando a sua recuperação.
1: Jardel, eu que agradeço aí o teu convite, tá? Agradeço a rádio também aqui, a todo o pessoal da rádio que sempre me apoiou em tudo, não só agora, né, mas em tudo, né? E a todas as pessoas que me apoiaram, que me ajudaram, que me mandaram na vaquinha, o Pix, que me deram força, que oraram por mim, principalmente, né? Muitas e muitas centenas de pessoas ali, minha família que sempre esteve e está do meu lado, junto comigo, agradeço muito e agradeço de coração, né? Por todo esse apoio, por todas as orações, em que Deus abençoe vocês, para que vocês nunca precisem da gente como a gente está precisando de vocês, né? Que Deus abençoe muito a todos vocês. Obrigado de coração.
0: Obrigado. Olha só, a gente vai pegar aqui o telefone do Dique, caso alguém se sentir tocado, quiser colaborar, fica à vontade, ok? Então é só entrar em contato com a gente aqui no 98815-6435. 7h54.
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0: Informações esportivas, tivemos ontem Sul-Americana Libertadores da América com brasileiros em campo. Jorge Luiz, as informações, bom dia.
3: Ok, Jardel, muito bom dia a você, muito bom dia aos nossos ouvintes. E ontem à noite o Flamengo buscou um empate com o Cruzeiro em 1-1 no Mineirão, em Belo Horizonte, pelo jogo de ida das oitavas de final da Libertadores da América e deixou a vaga nas quartas em aberto para a segunda partida. Com o resultado, uma vitória por qualquer placar para ambos os lados no Maracanã garante a classificação para a próxima fase da competição continental. Em caso de novo empate, a vaga será definida nos pênaltis. E o Palmeiras também ficou no empate em 1-1 com o Cerro Porteño em jogo válido pelas oitavas de final da Libertadores. Com esse resultado, fica tudo também em aberto para o jogo de volta que acontece no Paraguai na próxima semana. Hoje nós teremos mais brasileiros em campo pela Libertadores da América, são dois jogos. O Mirassol às 19 horas recebe a LDU e às 21h30 tem Rosário Central e Corinthians. E atuando fora de casa, o Atlético Mineiro conseguiu um grande resultado ontem à noite ao superar o Bragantino por 1-0 pela ida das oitavas de final da Sul-Americana. Agora, o Atlético Mineiro joga por um simples empate na próxima quarta-feira, quando recebe o Bragantino na Arena MRV. Para hoje, nós teremos 3 jogos pela Sul-Americana, oitavas de final da Sul-Americana, envolvendo equipes brasileiras. 19 horas, o Santos enfrenta o Maracá. 19 horas também, o Vasco recebe o Olímpia. 21h30, o Cienciano recebe o Botafogo. São essas as informações dessa manhã, Jardel.
0: Muito obrigado, Jorge Luiz, pelas informações esportivas. Em seguida, a gente volta com Segurança Pública.
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11: Bom dia, Jardel, bom dia aos nossos ouvintes. Estamos chegando com a movimentação do setor de segurança pública. Em Salto Veloso, Corpo de Bombeiros atendeu uma ocorrência, deu apoio à Polícia Militar, encontrou um homem caído em via pública com ferimento provocado por arma branca. No local foi confirmada a ocorrência, o senhor de 58 anos estava consciente e orientado em via pública, acompanhado aí pela PM, apresentando um corte na mão direita e aí queixando também de intensa dor e tortura. Tontura. Segundo ele, foi atacado.

0: linhas de ataque e conseguiram controlar o fogo pela parte externa. Na sequência, os bombeiros realizaram ventilação e o rescaldo do local. Cerca de 400 litros de água foram utilizados aí no combate. Não havia pessoas no restaurante no momento da ocorrência. E mais um golpe foi, ou tentativa de golpe foi registrada aqui em Capinzal. Conforme nós já estivemos destacando ontem nas nossas redes sociais, a nossa ouvinte, a dona Iracema Segala Souza, entrou em contato aí com a Capinzal FM para alertar sobre uma tentativa de golpe envolvendo o suposto prêmio do programa Baú da Felicidade. Segundo a Iracema, ela recebeu uma mensagem informando que teria sido contemplada em um sorteio. Na sequência, uma pessoa entrou em contato, se passando por integrante da emissora, e afirmou que ela teria ganho um prêmio, além de uma suposta oportunidade de conhecer os estúdios do SBT. Durante a conversa, os golpistas passaram a solicitar informações e procedimentos para supostamente liberar o prêmio. Iracema desconfiou da situação, principalmente após questionar sobre uma possível caravana que estaria passando aqui na região, e acabou desligando o telefone, mas faz este alerta. O delegado também essa semana esteve se reportando a este assunto e orientando a população para não cair em golpes. São as informações, Jardel.
1: Ok, obrigado, Alexson. Dinheiro fácil não vem fácil, viu? Às vezes você tem sorte na vida, mas tem que analisar, porque às vezes a sorte que você acha que tem vai ser o seu grande azar. Então toma muito cuidado com relação a esse tipo de golpe. 8 da manhã com mais 3 minutos.
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1: E assim estamos concluindo mais uma edição do Jornal 102, produção, Departamento de Jornalismo da Capinzal FM, na direção de Luiz Pedro Escarton. Grato pela sua audiência, eu volto no Jornal do Meio-Dia.
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4: Eu amo a Capinzal. São 8:08. Bora, gente, muito bom dia, sejam bem-vindos a ZYR989, canal 272, 102.3.
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4: Ótima quinta-feira, vem comigo, Marlo Martelli, você, comunicando para uma região de audiência.
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8: Hoje, escolha viver mais e mostrar menos. Nem toda conquista precisa ser anunciada e nem toda felicidade precisa de plateia. Existe uma força enorme em quem trabalha em silêncio e deixa os resultados falarem. Dinheiro não faz ninguém melhor e aparência nenhuma define o valor de uma pessoa. Quanto mais alto chegamos, mais importante é manter os pés no chão e o coração humilde. Proteja os seus sonhos, cuide da sua paz e não permita que a opinião dos outros governe a sua vida. Faça acontecer em silêncio, agradeça a Deus todos os dias e siga em frente. Porque tão perigoso quanto a inveja é acreditar que somos invencíveis. Menos exposição, mais gratidão, menos barulho, mais propósito. Pés no chão, boca fechada, olhar para frente e o coração como bússola. Com fé, saúde e Deus guiando os nossos passos, nenhum desafio será maior que a nossa esperança. Que o bem prevaleça e que o nosso dia seja simplesmente incrível. Pense nisso e tenha uma maravilhosa manhã.
9: Agora, aquele momento que a gente desliga o flash do celular, guarda ele no bolso, fecha o olho e preste atenção nessa canção.

0: É linda essa música, né? Guilherme Benuto, Ame Sem Postar. Aliás, viva mais, fale menos, mantenha os seus pés no chão, proteja os seus sonhos e deixe que as suas atitudes, a sua fé e os seus resultados falem por você. Esse é simplesmente o resumo da mensagem da Manhã 102, que está começando no oferecimento da Império Flores e Presentes e também da Carmen Contábil. 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Bora, minha gente, apertando o play para mais uma Manhã 102. Dale, dale, dale. É bom demais tê-lo por aqui, é bom demais tê-la por aqui e desfrutar da sua companhia e também da sua audiência. Eu amo a Capinzal e você, hein? É quinta-feira, 13 de agosto, 33ª semana do ano. Nós estamos na Semana Nacional da Família. Hoje é o Dia Mundial da Doação de Órgãos, Dia Internacional do Canhoto. Você é direito ou esquerdo? Canhoto ou destro, hein? Aproveite, gente, seu dia é o dia do canhoto, hoje também o dia do médico psiquiatra, hoje também o dia do economista. Lua nova, inverno brasileiro, os católicos celebram São Ponciano e também Santo Hipólito. 8:15 agora, hein? Timaço da 102 escalado com Mauro Ribeiro na mesa de som, na recepção a Fernanda Alves Duarte, a direção de Luiz Pedro Escarton e na comunicação Marlo Matielli, você para uma região de audiência. 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Juntos estamos e vamos até 15 para o meio-dia na rádio que é feita para você.
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0: 8 horas com mais 20 minutos. E aí, tudo bem com você? Como está o seu começo de manhã, seu começo de quinta-feira, nesta manhã linda, depois de uma semana de chuva, né? De instabilidade, temperaturas baixas, nós temos uma condição melhor hoje, com céu azul e sol em todo o baixo vale do Rio do Peixe. Talvez não seja por muito tempo, mas a condição por enquanto é favorável. Que você tenha um dia feliz, de preferência na 102.3. Você gostou da mensagem da manhã 102? Você gostou da música da mensagem da manhã 102? Eu quero o seu feedback pelo 988-1564-35. Tem alguém de aniversário na sua casa hoje? Que tal fazer a homenagem através aqui da 102.3, hein? Muito obrigado pelo carinho de todas as manhãs e nós começamos trazendo informação, utilidade pública, um recado para você que está saindo de casa em busca de trabalho. Nós temos muitas sugestões na Bolsa de Empregos. Oi, Fernanda, bom dia.
5: Oi, Marlo, bom dia, ouvintes da Capinzal FM.
0: Relaciona primeiras vagas do Cine.
5: Uma vaga de auxiliar de gesseiro, duas vagas de padeiro, duas vagas de atendente de balcão, quatro vagas de operador de produção para carga e descarga temporário, duas vagas de marceneiro e auxiliar, uma vaga de repositor, duas vagas de orientador de estacionamento, 10 vagas para avicultura de postura, 30 vagas para a empresa Ecofrigo, 50 vagas para a empresa BRF, 30 vagas para a empresa Aurora.
0: Uhum. Vaga de destaque para hoje da Renova.
5: Consultor ou consultora de venda externa. Se você gosta de vendas e de ter autonomia no trabalho, esta vaga oferece isso. Vai atuar com visitas às cidades da região e busca de novos clientes. É necessário ter meio de deslocamento próprio. Horário de segunda a sábado, com remuneração de R$3.000, mais ajuda de custo, mais comissões.
0: Uhum. E as vagas que nós oferecemos hoje?
5: Torneiro mecânico, não precisa ter muita experiência. Cuidadora, padeiro para a empresa Brad King, vaga para Capinzal. Auxiliar de instalação e manutenção de sistema fotovoltaico. Marceneiro e auxiliar. Vaga para motorista de caminhão bitruque graneleiro para a empresa do Busouro. Empregada doméstica para morar em Balneário Camboriú, pedreiros, serventes e operador de máquinas para Podolac e saneamento básico, pedreiro, montador, soldador com experiência, vaga para trabalhar em aviário, duas vagas masculinas para operador de produção, vaga para líder de equipe, pedreiro e servente de pedreiro, temos muitas vagas, E todas as vagas sempre sendo atualizadas, né, Marcos? Uhum.
6: Basta você acessar o site capinzãofm.com.br. Lá na barrinha chamada Bolsa de Empregos, essas vagas estão sempre atualizadas com os detalhes, com o telefone, enfim, com a forma de você interagir e buscar essa oportunidade de trabalho. Muito obrigado, uma excelente quinta-feira.
5: Obrigada para ti também e para todos os ouvintes.
6: Obrigado, Fernanda. 3555-1333. Mais informações sobre a Bolsa de Empregos no zap da Recepção 102.
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6: Eu amo a Capinzal, são 8h24.

0: Eu amo a Capinzão FM com Diego e Vitor Hugo. Beijei a Cor é mais uma que toca e toca forte na manhã da 102.3. Bom dia, Jair Lopes. Um grande abraço, meu amigo. Bom dia para Dona Ivete Borsoi Espironello. Obrigado pelo feedback. A Dona Maria de Lourdes Adame, a Dona Vitória, o seu Chicão, a Natalina Muraro, a Dona Roseli Almeida, lá da comunidade da Vila União, também curtindo a manhã 102.3. Tem participação do ouvinte aqui na manhã. Participe você também pelo 988156435.
1: Bom dia, Marcos.
0: Bom dia, bom seu Ivo.
1: Bom dia a todo o pessoal aí da rádio.
0: Que beleza.
1: Ontem eu fiquei conhecendo o estúdio.
0: É, veio receber o prêmio ontem do Ranchão, né?
1: Um abraço pra vocês
0: pro aí. O senhor também, tá?
1: Escreva nós no Rancho da Cidade do Prone.
0: Anotei aqui
1: Ivo
0: também, tá?
1: Jandira da Costa.
0: Anotei. Um abraço, uma ótima pra semana pra a senhora, tá bem? Obrigado a todos vocês aí de Catanduvas. Bom dia, seu Valdir.
2: Me cadastrei a Maria Luiz no Ranchão na Capinzal. Uma ótima quinta-feira a todos que estão escutando o programa.
0: Amém.
2: Deus abençoe a todos.
0: Amém.
2: Nossa Aparecida proteja sua mãe sagrada.
0: Que assim seja. Muito obrigado, seu Valdir. Dona Maria Luiz, aos amigos aí do bairro Nossa Senhora dos Navegantes.
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0: Eu amo a Capinzal, são 8h28. 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
0: Os familiares comunicam com pesar o falecimento de Adair José Amaral, mais conhecido por Daio, ocorrido hoje no Hospital Nossa Senhora das Dores. O corpo está sendo velado na capela mortuária da funerária Gasser de Capinzal. A celebração de despedida será amanhã no mesmo local, seguindo logo após para o sepultamento no cemitério municipal Cidade Alta. Comunicamos com pesar o falecimento de Adair José Amaral, conhecido como Daio. Serviços fúnebres a cargo das funerárias Gasser e Navegantes. Aos familiares e amigos, as condolências da Capinzal FM. Os familiares comunicam com pesar o falecimento de Adelaide de Melo Rezende, ocorrido nesta quinta-feira no Hospital Nossa Senhora das Dores. O corpo está sendo velado na capela mortuária do cemitério municipal de Capinzal. Celebração de despedida será hoje às 15h30 no mesmo local, seguindo logo após para o sepultamento no cemitério de Ricardópolis. Comunicamos com pesar o falecimento de Adelaide de Melo Rezende. Serviços fúnebres a cargo das funerárias da funerária São Rafael de Joaçaba. Aos familiares e amigos, as condolências da Capinzal FM.

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1: O incêndio atingiu um restaurante na rua Nereu Ramos, centro de Campos Novos, na noite de ontem. O corpo de bombeiros foi acionado por volta das 22 horas e 40 minutos após vizinhos perceberem fumaça e chamas no interior do estabelecimento. As equipes controlaram o fogo pela parte externa, utilizando cerca de 400 litros de água e realizaram um rescaldo. Não havia pessoas no local, o imóvel foi isolado para a perícia e ficou sob a responsabilidade do proprietário. Mais informações com fotos no portal capinzãofm.com.br.
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1: Seguimos com você na Manhã 102, na sua primeira hora, no oferecimento da Oral Unique 4 anos em Capinzal. 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Estou aguardando a sua participação, a sua interação pelo 988-1564-35. Dona Ivete Charlie Cordeiro dos Santos, bom dia. Dona Guinésia Gotardo, muito bom dia. Muito obrigado pela sua participação. Que Deus abençoe a todos nós, né? Dona Marli Alves também, a Dona Ines e os seus Nimuraro. Gratidão a todos vocês. A Marta da Luz, bom dia. Para a Dona Marli Rênica da Silva, do loteamento Parisoto, a Marlise Schumann, bom dia. Bom dia para Maria de Lima Justino com a gente. O Neucir Baldo, Neucir, tudo bem. A Marisa da Silva também. A Solange do Vista Alegre. Gilmar está com a gente. Um abraço para todo mundo. Gratidão por vocês fazerem parte mais uma vez da nossa Manhã 102. Fred Pedrito, lembra dessa?

0: Eu amo a Capinzal FM com Fred e Pedrito, mocinhas da cidade. Lembra dessa música, né? Integrou por muito tempo o repertório de Tunique Tinoco, entre outras tantas, né? Aliás, a título de registro, no dia 13 de agosto de 94, portanto, há 32 anos, faleceu Tunico, né? Da dupla Tunico e Tinoco. Ele tinha 77 anos, isso foi em 1994. O Tunico foi um dos grandes nomes da música caipira brasileira e, ao lado do Tinoco, construiu uma carreira de cerca de 6 décadas, ajudando a popularizar o sertanejo de raiz em todo o Brasil. Então, hoje, 32 anos do falecimento do Tunico, da dupla Tunico e Tinoco. Tinoco morreu depois, em 4 de maio de 2012, aos 91 anos, em São Paulo. Mas a herança musical permanece com toda certeza. 8:42 agora, participação do ouvinte na manhã da Capinzal. Vamos nessa.
1: Bom dia, Marcos.
0: Bom dia.
1: Que é o bonitão aqui da Capinzal. Coloca eu aí no ranchão do
0: Prole. Seu Osvaldo, um abraço,
1: mano.
0: Tá bom,
1: beleza?
0: Então.
1: Um abraço.
0: Valeu, seu tudo Osvaldo. Um abraço pro senhor também.
2: Bom dia, Marcos.
0: Tá? Bom dia, dona Marinês. Opa.
2: Gostaria de participar do ranchão aí, me coloca, linda mensagem.
0: Obrigado pela participação, tá? Um abraço, dona Marinês. Bom dia, amigão. Como é que você tá?
3: Quero mandar a música pra quem estiver ouvindo.
0: Uhum.
3: Também participar do show do Prone. Tudo
0: tá.
3: De bom.
0: Pra
3: uma
0: ti
3: boa
0: também.
3: Quinta-feira pra vocês.
0: Pro amigo também, tá? Valeu, abraço, gente. 8:42. A Dirley Lopes com a gente. A Genesi Cabral também. Genesi, um abraço. A Lucimere Cervelin também fazendo parte da manhã da 102. A dona Loreni Duarte da Silva e o João. Quero agradecer a dona Maria Lazarini em São Pedro, Lacerdópolis. Ao Wilson da Rocha também. Ao João Bender do Novo Horizonte. Enfim, a todos os demais amigos e as amigas que estão conosco na manhã da Capinzal FM.

0: Eu amo a Capinzão FM com Mato Grosso e Matias e Zeneto e Cristiano. Abajur é mais uma que toca forte aqui na 102. Seu Leopoldo e a dona Dorothy Zorteio, um abraço. Abraço também pro amigo Nilson, pra prof. Eliane, pro Nicolas que estão acompanhando a 102.3 também. Manda o seu recado pra gente, hein? 8:46 agora. Vamos pra participação do 20 na manhã 102.
1: Bom dia, Mar.
0: Bom dia.
1: Ivanilde Maria Balbinó,
0: do Alto São bem, Nova. Dona Ivanilde?
1: Muito linda a oração.
0: Que bom.
1: Eu não perco um dia.
0: Amém.
1: Na hora da oração, eu já tô arrodeando o rádio aí pra ouvir.
0: Obrigado, viu?
1: Me cadastre na hora do Padre Manzotti lá.
0: Eu acho que a Fernanda já fez isso.
1: Nossa Senhora Aparecida e São Roque, pela minha saúde, do esposo, filhos, nora, netos e de todo.
0: Amém. Obrigado,
2: bom dia,
0: viu?
2: Marlo.
0: Bom dia.
2: Sou Gema Mação,
0: gostaria de
2: participar do Ranchão da Capinzal.
0: Uhum.
2: E dizer que amei a mensagem.
0: Que bom.
2: Todos os dias uma mensagem maravilhosa.
0: Amém.
2: Deus abençoe vocês aí da rádio.
0: Obrigado. Obrigado,
3: bom
0: dona
3: dia,
0: Gema.
3: Marlo, tudo bem?
0: Bom dia.
3: É Eliane Fracassi.
0: Oi, Eliane.
3: Gostaria de participar do Ranchão da Capinzal. Obrigado.
0: Claro. Obrigado, Eliane. Ó, o Douglas acabou de postar a mensagem da manhã 102, caso você não tenha visto, ela já está disponível, então, no Instagram e no Facebook da Capinzão FM. Então, você pode curtir, compartilhar, quem está nos grupos de WhatsApp da 102 também pode repassar para frente, então, essa mensagem positiva da nossa manhã 102.3.
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0: Tempo em transição aqui no meio-oeste de Santa Catarina, temperatura agradável na casa dos 14 graus. 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
0: Vamos lá, gente. Faltando 8 minutos para as 9:08 para as 9, Elisete Piazza está conosco no bairro Nossa Senhora dos Navegantes. O Adnelson Poyer no Parque Jardim Ouro, a dona Jandira Cardoso, bom dia também. A dona Noeli Borsoi, dona Noeli, um grande abraço, muito obrigado pela sua participação. Bom dia para Anitta Rec Facinha. Anitta, um abraço para ti, um abraço para o Faixa, um abraço para toda a família aí. A dona Eva Formel, bom dia para dona Eva e para o seu Hernani Belotto lá no loteamento MR. O seu Verno Milton Bastian, bom dia para Leda Mara Pogeri, agradecidos também pela participação da dona Deolinda Poyer Gomes, a dona Noêmia Broeto na Vila 7 de Julho, Joanete Lasta Bareta também conosco lá na Francisco Elti. Abraço a vocês todos. Está pintando Maiara e Maraísa.

0: Eu amo a Capinzão FM com Maiara e Maraísa. Vai lá, bom dia pro Mazinho e Jaborá. Um abraço também pra Márcia, pro Palinha. Um abraço pra todos que nos acompanham na rua José Zortem, em Capinzão. A dona Genesi Duarte, lá do Paris, e também a participação da dona Dirce Zanol da Silva. São todos os amigos e as amigas que estão conosco na Manhã 102. Tem mais gente pra falar com a gente, preste atenção, ó.
1: Bom dia, Marlon.
0: Bom
1: Tudo
0: dia.
1: Bem, Marlon, me cadastro no ranchão da Capinzão. Claro. Juliana da Luz, tia Podel Alto Alegre, minha mãe Gessi Antunes da Luz, minha filha Ana Vitória da Luz Tiepo e meu esposo Gilmar Tiepo. Estamos aqui na escuta.
0: Perfeito.
1: Tenha uma ótima e abençoada quinta-feira. Marlon, mande os parabéns para minha mãe. Ela é tua ouvinte número um.
0: Que
1: hoje
0: beleza.
1: Ela está completando 70 anos.
0: Dona Gessi, parabéns.
2: Bom dia, Marlon.
0: Deus te abençoe. Bom dia.
2: Neide Baza.
0: Oi, dona Neide.
2: Gostaria de participar do sorteio do ranchão da Rádio Capinzal. Marlon, amo suas mensagens.
0: Amém.
2: Muito bonitas.
0: Obrigado.
2: Elas fazem a gente renovar a vida a cada dia.
0: Repensar,
2: pensar,
0: né?
2: Diferente.
0: É, exatamente.
2: Feliz
0: Esse é o objetivo,
2: né? Para vocês aí da rádio.
0: Para a senhora também, dona Neide, muito obrigado, hein? E assim
3: Bom
0: nós.
3: Dia, Marlon,
0: tem mais participação.
3: Bem? Aqui, Terezinha Marazana.
0: Oi, dona Terezinha.
3: Bom dia. Boa tarde.
0: Um bom dia para a senhora
3: dia,
0: também.
3: Tá?
0: Bom dia.
3: Tudo bem?
0: Bem, a senhora?
3: Uma ótima quinta-feira.
0: Amém.
3: Com chuva.
0: É.
3: Ah, queria pedir para você cadastrar a minha mãe, Terezinha,
0: uhum.
3: Nadir Rex,
0: uhum.
3: O ranchão da Rádio Capinzal.
0: Anotei aqui, tá? Muito
3: e
0: obrigado.
3: João Rodrigues de Lima.
0: Uhum.
3: Também para o ranchão da Rádio Capinzal.
0: Eu anotei.
3: E roda uma música do Zezé de Camargo, Cada Minuto.
0: No próximo bloco, eu vou tocar agora o Gino e Gino para fechar, né?
3: Estamos aqui.
0: Oh, que beleza, muito obrigado pela participação, tá? E assim nós fechamos a nossa primeira hora. 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Bora de música? Fechamos com Gino e Geno.

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1: 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Um bolão de Lacerdópolis com 16 números e dividido em 7 cotas, ficou apenas um acerto de conquistar um prêmio milionário no concurso de ontem da Loto Fácil. O prêmio principal, destinado à aposta que acertou 15 dezenas, saiu para um jogo único de Uberaba, Minas Gerais, levando mais de 6 milhões e 600 mil. O bolão de Lacerdópolis faturou 2.910. 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A obra de macrodrenagem do Lajeado Nair, na área central de Lacerdópolis, entra na reta final. O investimento é superior a 1 milhão e 200 mil, incluindo serviços de engenharia e aquisição de tubulação. Iniciados há aproximadamente um mês, os trabalhos têm como objetivo central ampliar o escoamento das águas pluviais, reduzir riscos de alagamentos e melhorar a infraestrutura no município. 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E ontem à noite, jogos de ida pela Libertadores da América, oitavas de final, Cruzeiro empatou com o Flamengo em casa em 1-1. Jogo de volta será no próximo dia 19, às 21h30. Ainda ontem, Palmeiras empatou com o Cerro Porteño também em 1-1. Jogo de volta no dia 19.

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1: Hora 2 já está no ar até às 10 com muita informação, sucesso com a sua participação para tornar a nossa manhã mais dinâmica, mais informativa, mais interessante. 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Gratidão pela sua audiência. Está no ar a Hora 2, assim ó, com Zezé de Camargo.

0: Eu amo a Capinzão FM com Zezé de Camargo, irmão do sol, amigo das estrelas, tocando aqui na manhã 102, dando as boas-vindas para a segunda hora. Ao meu lado está a Ju, da Multicolchões Ortobom. 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
0: Os familiares comunicam com pesar o falecimento de Adelaide de Melo Rezende, ocorrido hoje no Hospital Nossa Senhora das Dores. O corpo está sendo velado na capela mortuária do Cemitério Municipal de Capinzal. A celebração de despedida será logo mais às 15h30, no mesmo local, seguindo logo após para o sepultamento no cemitério de Ricardópolis. Comunicamos com pesar o falecimento de Adelaide de Melo Rezende. Serviços fúnebres a cargo da funerária São Rafael de Joaçaba. Os familiares comunicam com pesar o falecimento de Adair José Amaral, mais conhecido por Daio, ocorrido hoje no Hospital Nossa Senhora das Dores. O corpo está sendo velado na capela mortuária da funerária Gasser, em Capinzal. A celebração de despedida será amanhã, às 9h, no mesmo local, seguindo logo após para o sepultamento no cemitério municipal Cidade Alta. Comunicamos com pesar o falecimento de Adair José Amaral, conhecido por Daio. Serviços fúnebres a cargo das funerárias Gasser e Navegantes. Aos familiares e amigos, as condolências da Capinzal FM.
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0: Eu amo a Capinzal, são 9:22. 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
0: Bora, gente, 9:23, deixa eu mandar um bom dia especial para dona Eva Genino Colina, agradecer também nosso amigo Cilito Bareta, mas tava sumido, Cilito, onde é que você anda, homem? Abraço, Cilito, obrigado pela sua sintonia, abraço também pro seu Novelli, pra dona Neide, que nos acompanha em Ouro, daqui a pouquinho a gente vai tentar tocar essa música aí, nós estamos com a grade bem apertada hoje, mas assim que possível a gente toca essa música para vocês, tá? Abraço, Neide, um abraço, né? Obrigado pela audiência, a Dejanira Padilha também está com a gente, a Maria de Cássia Stremer. Abraço, gente. Tem participação do 20 na manhã da 102.3. Vamos
10: tudo
0: lá.
10: Bem? Bom dia. Cadastro no Ranchão da Capinzal, Terezinha Helena da Luz Mantovani, da linha Gramado. Tenha um bom dia, uma boa quinta-feira.
0: Para a senhora
10: fique
0: também,
10: com
0: tá?
10: Deus.
0: Amém,
10: linda
0: muito
10: mensagem.
0: Obrigado. Obrigado.
19: Bom dia, Marlon.
0: Bom
19: tudo
0: dia.
19: Bem? Cadastro aí, Jucimara da Luz no Ranchão da Capinzal. Eu peço também o programa para minha mãe Gessi.
0: Dona Gessi.
19: Que está do Alto Alegre, que hoje está completando mais um ano de vida.
0: Parabéns, dona Gessi.
19: Desejando a ela muita saúde e muita proteção divina.
0: Que Deus abençoe
19: porque
0: sempre.
19: Eu amo muito ela. Um abraço, uma ótima quinta-feira.
0: Obrigado, amiga.
20: Bom dia, Marlon.
0: Bom dia.
20: Tudo bem?
0: Bem,
20: gostaria
0: senhora.
20: De participar do sorteio do Ranchão. É a Tânia Vide. Obrigada.
0: Abraço, Tânia. Um abraço para ti também. Obrigado pela companhia. A Carmen, o Nônio, o Gabriel, que são sempre curtindo a nossa Manhã 102 com Jorge Matheus. Deus.

0: Eu amo a Capinzão FM 9 com mais 28, Jorge Mateus, duas metades. Bom dia para dona Maria Sueli, que está conosco, a Fátima Básico, um abraço pro Léo, um abraço para toda a família. O Henrique Borim, saudações corintianas, né? Não podemos fazer feio hoje, né? Que coisa, né? Um abraço, Henrique, obrigado a ti e a todos os corintianos acompanhando a nossa programação da 102.3. A Iraci Araújo conosco, meu bom dia para dona Maria Zanon, em Presidente Castelo Branco. Quem curte a Capinzão também, a dona Leonice em Linha Lambedor, Maria de Cássia Stremer, a Maria da Luz da Silva também, a dona Salete Lourdes Rossetti, o Ludmar da Silva e a dona Roseli estão com a gente, a Dirley Base, bom dia pra dona Lena e pro seu Ari Mangolti que nos acompanham lá na comunidade do Novo Horizonte, também pra dona Gessi Vieira de Melo, do bairro Alvorada em Ouro, gratidão pela parceria de vocês. Tem mais gente pra falar com a gente.
1: Bom dia, Marlon. Bom
0: dia.
1: Bem? Sou Carmen Trevisan de Abreu. Gostaria de participar do sorteio do Oranchão. Um abraço.
0: Abraço. Muito obrigado, Carmen.
2: Bom dia, Marlon.
0: Bom dia.
2: Tudo bem?
0: Bem.
2: Me cadastro no Ranchão da Rádio Capinzal. Marilene Mantovani.
0: Oi, Mari.
2: Um ótimo dia.
0: Pra senhora também, obrigado.
3: Bom dia, Marlon.
0: Bom dia.
3: Me cadastro aí no Ranchão da Capinzal FM.
0: Uhum.
3: Sou a Patrícia Lopes.
0: Oi, Patrícia.
3: Pássaros.
0: Ótimo. Um abraço, Patrícia. Abraço pra
4: bom
0: ti
4: dia,
0: também,
4: Mari.
0: Tá?
4: Me cadastre no Ranchão da Capinzal. Meu
0: claro.
4: Nome é Leonilda Cardoso. Eu adoro ouvir tuas mensagens
0: que
4: todos
0: bom.
4: Os dias. É muito linda.
0: Amém. Muito obrigado, dona Leonilda. Vamos em frente. Agora 9:29, as informações de Brasília com o correspondente Paulo Otaram.
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10: 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Paulo Taran e a informação.
11: A decisão de quatro ministros da Suprema Corte Brasileira, ao determinar que tribunais regionais que continuam realizando o pagamento de verbas exorbitantes, os penduricalhos, precisam imediatamente cessar e devolver esses valores à União, foi saudada por quem acompanha as exorbitâncias gerais do STF. As novas regras fixadas pela Corte recentemente já proibiam a prática desses instrumentos e significavam um corte sobre os penduricalhos. A iniciativa efetiva, no entanto, partiu do ministro Alexandre de Moraes, que foi seguido por Flávio Dino, Gilmar Mendes e Cristiano Zanin. Os quatro magistrados adotaram uma decisão semelhante na relatoria de ações sobre o pagamento desses exageros. O professor Edmundo Couto, que integra a coordenação de conhecimento do movimento Pessoas à Frente, disse que já estava na hora de a corte se manifestar.
12: Que o gasto bilionário com supersalários ele impacta negativamente o orçamento público, amplia a desigualdade remuneratória no funcionalismo, tem efeito desmoralizante na legitimidade do Estado. Em um dos tribunais, houve pagamentos para apenas uma pessoa no valor de R$3.265.000, né? Isso ao mesmo tempo em que metade dos servidores públicos brasileiros ganham até R$4.000. Então, essa desigualdade dentro do serviço público não pode permanecer.
11: Este movimento Pessoas à Frente é identificado como um grupo plural suprapartidário e independente, do qual fazem parte 200 membros de diferentes setores. São especialistas, parlamentares, representantes de sindicatos de classe, governo federal, estadual e municipal, órgãos de controle, advocacia pública e organizações do terceiro setor. Com a decisão tomada pelo STF nesta quarta, os tribunais de justiça de Goiás, Maranhão, Paraná, Rio de Janeiro, Rio Grande do Norte, Rondônia e aqui no DF deverão bloquear o pagamento de verbas indenizatórias que ficam fora do teto do funcionalismo e que receberam o singelo apelido de penduricalhos. De Brasília, Paulo Otarã.
10: Muito obrigado, Otarã, pelas informações. 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
0: Vamos nessa, já já tem Victor e Léo na linha do tempo aqui na manhã da 102.3. Agradecer a cada amigo, a cada amiga do rádio pelo carinho, pela participação. Adri, um grande abraço, muito obrigado pela sua audiência. O Tilo tá lá em Luzerna acompanhando a 102.3, teu parente, mal. O Tilo tá lá acompanhando a 102, um abraço, guri, obrigado. A Solange Mantovani está com a gente, um abraço para dona Angelina Mantovani, que está acompanhando a Capinzal também. A gente pode tocar de música? Eu vou mandar próximo para dona Angelina, pode ser a música do Padre Ezequiel, aquela que nós tocamos ontem, pode ser? Ou se não, a outra, aquela que ele canta com o Paraná, fica a critério, por favor. Abraço, gente, obrigado pela companhia. A dona Tere Valer, lá de Lacerdópolis, também é ouvinte da 102. Um abraço, amiga, obrigado pela companhia. Vamos de música para você com o Padre Ezequiel. Dona Angelina, ó, essa música é bonita, ó.

0: 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Bom dia, faltando 19 minutos para as 10 da manhã. Recebo aqui com muita alegria, com muita satisfação, as meninas da Cressol aqui de Capinzão para trazer algumas informações importantes para você. Bom dia, Regiana, tudo bem?
1: Bom dia aos ouvintes da Rádio Capinzal, é um imenso prazer estar aqui.
0: Prazer é todo nosso. Cauana, bom dia, tudo bem contigo?
2: Bom dia, tudo bem, e você?
0: Graças a Deus, muito bem. Eu vou conversar inicialmente com a Regiana sobre um projeto muito importante, que é o projeto Nascentes Vivas da Cressol. O que é esse projeto, hein, Regiana?
1: Então, a Cressol aí vem pensando muito no meio ambiente também, né, além da parte financeira, como diz, né? E o projeto das Nascentes Vivas, então, ele é uma iniciativa que ele tem como objetivo, então, proteger e recuperar nascentes aí das propriedades rurais. Então, promovendo segurança híbrida, preservação ambiental e a melhoria da qualidade de vida, então, aí das nossas famílias do meio rural.
0: Uhum. E qual é o objetivo desse lindo projeto que a Cressol está desenvolvendo, hein?
1: Então, nós, aí, quanto Cressol, temos o objetivo de contribuir com a comunidade que estamos inserida aí, então, né, Capinzal, Zorteia, Campos Novos, Piratuba, e esse projeto, então, ele vem de encontro com o nosso propósito, que é trazer uma melhor de qualidade de vida, então, para as famílias, pensando na preservação do meio ambiente e na preservação da água também.
0: Uhum. Regiana, qual é o apoio oferecido pela Cressol para os agricultores participantes desse projeto?
1: Uhum. Então, a Cressol vai estar disponibilizando, Marlon, um valor de até R$ 1.250 por nascente, então, para estar fazendo aí a aquisição de materiais necessários para a proteção, né? Então, a família não vai ter custo com isso, ela só vai precisar entrar com a mão de obra para estar fazendo a recuperação, né? E esse valor, então, não precisa devolver para a Cressol, né? Esse valor a Cressol vai estar disponibilizando, então, para estar fazendo aí essa melhoria nas nascentes, nos caxambus, enfim, aí do que o pessoal tiver necessidade para estar fazendo. Então, pensando aí bem na preservação, pensando que a água é hoje, amanhã é sempre, né? Então, é bem para essa finalidade.
0: Água é vida, né?
1: Isso aí.
0: Qual é a meta da Cressol para esse projeto neste ano de 2026?
1: Uhum. Então, hoje, a nossa meta, quanto Cressol, é proteger 400 nascentes, então, em 2026. E dentro desse objetivo das 400 nascentes, a Cressol Vanguarda da agência de Capinzal tem a ideia de proteger aí 20 nascentes. Então, quem tem interesse de estar participando, né, Marlu? Se não for nosso cooperado ainda, pode estar indo até a agência para a gente conversar, para a gente trocar mais informações, para entender a questão de cada um, né? E também, se algum cooperado tiver interesse, que já tenha conta com nós, pode estar procurando a agência também e colocando o seu nome lá na lista para a gente estar entrando em contato e vendo os procedimentos aí para estar auxiliando todo mundo que
0: Parabéns
1: tem
0: esse interesse. Parabéns pela iniciativa, viu? Muito interessante. O projeto Nascentes Vivas da Cressol é muito interessante. São 400 dentro da Cressol Vanguarda e são 200 aqui para, desculpa, são 20 aqui para a região, para a agência de Capinzal, né?
1: Isso aí.
0: Uhum. Então tem que aproveitar. Mais informações direto na agência com vocês, né?
1: Isso aí.
0: Perfeito. Cauana, vamos falar de produtos e serviços que a Cressol oferece para a comunidade em Capinzal, enfim, em toda a região. Explica inicialmente para que serve o crédito pessoal.
2: Vamos lá, então. O crédito pessoal, ele é muitas vezes destinado para projetos que o cooperado necessita no momento. Isso podendo ser uma finalidade de pagamento de conta, uma cirurgia, uma estética, um valor que muitas vezes ele está precisando para acabar algum financiamento, para liquidar as contas. Então, vai muito da análise que a gente vai fazer do crédito pessoal para a demanda que ele precisa do momento.
0: Uhum. Em quais situações o crédito construção e reforma pode ser utilizado?
2: O crédito construção e reforma, ele é indicado tanto para reforma, ampliação, melhorias no seu imóvel, e ele é uma linha que a gente trabalha com uma taxa diferenciada, aonde 50% do valor financiado você tem que fazer prestação de nota fiscal, e os outros 50% não precisa, porque hoje em dia a gente sabe que pedreiro acaba ganhando um desconto muitas vezes e não consegue comprovar com nota. Então, somente 50% do valor, tá?
0: Uhum. E como funciona o crédito para veículos e também para motocicletas?
2: O crédito de veículo e motocicleta, ele é voltado para o cooperado que deseja adquirir ou uma troca do carro ou sua moto, ou financiar. Então, também essa modalidade, a gente vai estar analisando a garantia, o que ele está querendo comprar no momento. Tem que ser, por exemplo, um veículo de até 10 anos. Se passa, a gente vai ter que fazer um crédito pessoal. Uhum. Muitas vezes você vai estar comprando um veículo zero. Também tem taxa diferente. Depende muito o ano do veículo e o prazo que você precisa do financiamento.
0: E como escolher a linha de crédito mais adequada, hein?
2: Então, nesse processo é onde entra nós, funcionários. Estamos analisando, vendo a necessidade do cooperado, o objetivo para qual a finalidade desse recurso. Muitas vezes a gente vai encaixar o recurso bem certinho para a linha que ele precisa. Uhum. Muitas vezes não vamos conseguir encaixar. Podemos pegar, por exemplo, o veículo, se é até 10 anos, né? Então, a gente tem o processo de estar entendendo essa necessidade e estar encaixando. Por exemplo, a linha do crédito pessoal. Ele é um crédito para uma melhor opção do momento, que seria, por exemplo, a quitação de uma dívida, ou, por exemplo, estou fazendo algum procedimento estético, aconteceu um imprevisto no trabalho, vou ter que pagar uma cirurgia. O de imóvel, construção e reforma, ele é tentado indicar mais para esse perfil. Ou o de veículo, que ele é, por exemplo, para tanto compra quanto um financiamento. Então, a gente vai estar analisando tudo isso diretamente com o nosso cooperado.
0: Importante, né, que a pessoa que tem interesse, que quer conhecer um pouco mais da Cressol, conhecer sobre as linhas de crédito e tudo aquilo que ela oferece hoje, né, que busque a agência, né, que tire as suas dúvidas, que seja mais um cooperado da Cressol, não é mesmo?
2: Isso mesmo. O intuito é explicar para o cooperado, ver a demanda dele. Muitas vezes a demanda dele não é nem um crédito, né? Pode ser um consórcio. E numa conversa com nós, a gente vai explicando os produtos que a Cressol tem, mostrando para ele e tentando fazer o melhor para ele.
0: Uhum. Onde está localizada a Cressol em Capinzal, Regiana?
1: 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Uhum. Ali. Então, tá todo mundo convidado para chegar lá, tomar um café. Quem é cooperado, quem não for cooperado também pode chegar, buscar informações, né? Lembrando que a gente atende aí todos os segmentos, né? 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Então, com linhas de créditos, com consórcio, com seguro, aí voltado para todos os segmentos também de seguro. Então, quem tem dúvida, passa lá tomar um café com nós e tirar suas dúvidas e buscar informações.
0: E ser um novo e feliz cooperado, né?
1: Isso aí.
0: Obrigado, meninas. E até breve, né? Venho mais vezes, tá bom?
1: Com certeza. Obrigada aí pelo espaço também. E obrigada aos ouvintes da rádio aí também.
0: Tá certo. Cauara, muito obrigado também, tá?
2: Eu quem agradeço.
0: Valeu. Conversei com as meninas, então, da Cressol Vanguarda. 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Seja um feliz cooperado também. Agora, 9:49.
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0: Estabilidade no meio-oeste de Santa Catarina, uma certa garoa, temperatura de momento na casa dos 16 graus. 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
0: Os familiares comunicam com pesar o falecimento de Adair José Amaral, mais conhecido por Daio, ocorrido hoje no Hospital Nossa Senhora das Dores. O corpo está sendo velado na capela mortuária da funerária Gasser, em Capinzal. A celebração de despedida será amanhã às 9h, no mesmo local, seguindo para o sepultamento no cemitério municipal Cidade Alta. Comunicamos com pesar o falecimento de Adair José Amaral, conhecido por Daio. Serviços fúnebres a cargo das funerárias Gasser e Navegantes. Os familiares comunicam com pesar o falecimento de Adelaide de Melo Rezende, ocorrido hoje no Hospital Nossa Senhora das Dores. O corpo está sendo velado na capela mortuária do Cemitério Municipal de Capinzal. A celebração de despedida será hoje às 15h30, no mesmo local, seguindo para o sepultamento no cemitério de Ricardópolis. Comunicamos com pesar o falecimento de Adelaide de Melo Rezende. Serviços fúnebres a cargo da funerária São Rafael de Joaçaba. Aos familiares e amigos, as condolências da Capinzal FM.
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0: 9:58, mais participações do ouvinte para a gente fechar então a nossa segunda hora da manhã 102.
14: Bom dia,
0: bom
14: Marlon,
0: dia.
14: Tudo bem?
0: Bem, a senhora?
14: Mais um diazinho de chuva,
0: pois
14: né?
0: Pois é, tá chovendo de novo. Começou com
14: Quero
0: sol, tá chovendo.
14: Quero participar do Oração também.
0: Uhum.
14: Meu nome é Noêmia Ferrari.
0: Oi, dona Noêmia, tudo bem com a senhora?
14: Tô sempre participando, uma hora vai dar certo.
0: Exatamente, tem que insistir, né, dona Noêmia?
14: Um abraço. Tenha um bom dia.
0: Para a senhora também, bom muito dia, obrigado. Bom dia.
15: Meu nome é Rosalina.
0: Oi, dona Rosalina, o pessoal do Nova Capinzal.
16: Bom dia.
0: Bom
16: eu
0: dia.
16: Gostaria de participar do Rancho de Capinzal. Meu nome é Reinaldo Marques.
0: Seu Reinaldo, um abraço.
17: Bom dia,
0: Marlos, bem?
17: Bem.
0: Ô, Lourenço.
17: Bairro Colina.
0: Exato.
17: É cadastro no Rancho.
0: Um abraço.
17: Muito obrigado.
0: Eu que agradeço, meu amigo. Nós conversamos com o Lourenço e com o vovô na festa do colono, se lembra? Um abraço, Lourenço. Um abraço, Ivete. Um abraço para toda a família. Obrigado pela companhia, tá? Fechamos aqui a nossa hora 2 da manhã, 102. 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
0: 9:59, a partir de agora, o Experiência de Deus, Padre Reginaldo Manzotti, o quarto dia da novena de São Roque, no oferecimento sempre da Casa Barraquinha, Tacadão das Frutas, SAS Construções e Acabamentos, Farmácia e São João, Ora Unique Capinzal, Empório Cia da Saúde, Credilaus Agência de Crédito e Via Atacadista. 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

Louvado seja nosso Senhor Jesus Cristo, para sempre seja louvado. Queridos irmãos e irmãs, hoje, quinta-feira, quinta eucarística, e vamos juntos pedir a Jesus sacramentado que derrame sobre nós as suas bênçãos e suas graças. Repita comigo: graças e louvores se deem a todo momento ao Santíssimo e Diviníssimo Sacramento. Nós estamos no quarto dia da novena de São Roque e hoje também é dia de Santa Dulce dos Pobres. Minha saudação a todo o povo da Bahia, mas Santa Dulce dos Pobres, que é de todo o Brasil e de toda a Igreja. Filhos amados,

digitais. Filhos amados, povo querido, nós estamos no mês de agosto, comunidades vocacionais, encontro, testemunho e missão. Santa Dulce dos Pobres, rogai por nós. Vamos juntos, filhos e filhas, em nome do Pai, do Filho e do Espírito Santo. Amém. Naquele tempo, Pedro aproximou-se de Jesus e perguntou: Senhor, quantas vezes devo perdoar meu irmão que pecar contra mim? Até 7 vezes? Jesus respondeu: Não te digo até 7 vezes, mas até 70 vezes 7. Porque o reino dos céus é como um rei que resolveu acertar as contas com seus empregados. Quando começou o acerto, trouxeram-lhe um que lhe devia uma enorme fortuna. Como o empregado não tivesse com que pagar, o patrão mandou que fosse que pagasse, vendido como escravo, junto com a mulher, os filhos e tudo que possuía, para que pagasse a dívida. O empregado, porém, caiu aos pés do patrão e, prostrado, suplicava: Dá-me um prazo e eu te pagarei tudo. Diante disso, o patrão teve compaixão, soltou o empregado e perdoou-lhe a dívida. Ao sair dali, aquele empregado encontrou um dos seus companheiros que lhe devia apenas 100 moedas. Ele o agarrou e começou a sufocá-lo, dizendo: Paga o que me deves. O companheiro caiu aos pés e suplicava: Dá-me um prazo e eu te pagarei. Mas o empregado não quis saber disso. Saiu e mandou jogá-lo na prisão até que pagasse tudo o que devia. Vendo o que havia acontecido, os outros empregados ficaram muito tristes. Procuraram o patrão e lhe contaram tudo. Então, o patrão mandou chamá-lo e lhe disse: Empregado perverso, eu te perdoei toda a tua dívida, porque tu me suplicaste. Não devias tu também ter compaixão do teu companheiro, como eu tive compaixão de ti? O patrão indignou-se e mandou entregar aquele empregado aos torturadores. É assim que o Pai que está nos céus fará convosco, se cada um não perdoar de coração o seu irmão. Ao terminar o discurso, Jesus deixou a Galiléia e foi para o território da Judéia, além Jordão. É assim que o Pai que está nos céus fará convosco, se cada um não perdoar de coração o seu irmão. Pedro pergunta a Jesus, achando que ele já tinha estendido bastante, até 7 vezes, a necessidade de perdoar. E Jesus disse: É preciso perdoar sempre. Senhor, coloque dentro de cada um de nós a disposição do perdão. Senhor, nós rezamos tanto no Pai Nosso: perdoai as nossas ofensas, assim como nós perdoamos a quem nos tem ofendido. Portanto, Senhor, ajude-nos a não guardar mágoas, ressentimentos, desejo de vingança, de dar o troco, como nós falamos. Que jamais paguemos o mal com o mal, porque nós queremos seguir o exemplo do nosso Deus que nos perdoa. Senhor, insisto em pedir, e convido você que está me acompanhando também: dai-me, Senhor, a graça de perdoar. É uma graça de Deus. Agora, nesse momento, veio o nome de uma pessoa, um problema do passado, um trauma que você carrega, há alguém que lhe fez mal. Traga esta pessoa diante de você e, como um eco, como um apelo da palavra de Deus, diga: Dai-me, Senhor, a graça de perdoar esta pessoa. Pense concretamente: quando você foi humilhado, humilhada, dai-me, Senhor, a graça de perdoar esta pessoa. Se você se sentiu abandonado, abandonada, dai-me, Senhor, a graça de perdoar esta pessoa.
de alguém que se fazia de amigo.

e virou as costas, puxou teu tapete, quis o teu lugar, levantou calúnias contra você. Repita: dai-me, Senhor, a graça de perdoar esta pessoa. É o começo da cura. É o começo da cura. Mesmo que você tenha dito, forçado, como as pessoas dizem, não é de coração, mas é uma decisão. Eu quero perdoar. E com o tempo, o perdão acontece. Senhor, hoje é quinta eucarística e nós queremos colocar todos os que se afiam às nossas orações, todos aqueles que estão doentes, passando por tribulação, pessoas que estão lutando contra o câncer, contra a depressão, contra o vício. Jesus Eucarístico, eu creio, adoro, espero e amo-vos. Peço-vos perdão pelos que não creem, não adoram, não esperam e não vos amam. Eu creio, Senhor. Dai-me essa graça de perdoar e de me libertar de todas as amarras do meu passado. E no meu presente, Senhor, eu espero esta cura. Eu espero esta cura que estou pedindo, esta ferida por intercessão de São Roque, que não cicatriza, esta doença que não sara, por intercessão de São Roque, que obtenha a recuperação do corpo e da alma. Curai minhas feridas interiores, Senhor. Curai minhas feridas interiores. Nós só começamos o programa. Eu vou para o intervalo, eu volto já. Volte comigo, partilha de vida, leitura orante. Voltamos já.

0: 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Estou aguardando a sua participação para a novena do padre, a novena de São Roque. Novena de São Roque, 3555-1333, 98815-6435, até às 10h30, então mais 15 minutos para você participar com a gente. 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
1: De Santa Dulce. O nome dela é Santa Dulce Lopes Pontes Virgem. Santa Dulce assim dizia: se Deus viesse à nossa porta, como seria recebido? Aquele que bate à nossa porta em busca de conforto para a sua dor, para o seu sofrimento, é um outro Cristo que nos procura. Repito, se Deus viesse à nossa porta, como seria recebido? Aquele que bate à nossa porta em busca de conforto para a sua dor, para o seu sofrimento, é um outro Cristo que nos procura. Santa Dulce dos Pobres, o anjo bom da Bahia, também conhecida assim, que tinha como lema amar e servir, nasceu no dia 26 de maio de 1914, na freguesia de Santo Antônio, além do Carmo, em Salvador. Segunda filha de um cirurgião dentista, Augusto, Dona Dulce foi batizada com o nome de Maria Rita. Era uma menina alegre, adorava brincar de boneca, empinar a raia, tinha especial predileção pelo futebol, era torcedora do Esporte Clube Ipiranga, time da classe operária, dos excluídos da sociedade. Aos 7 anos ficou órfão de sua mãe, falecida com apenas 26 anos. No ano seguinte, junto com seus irmãos, fez a primeira comunhão na igreja de Santo Antônio, além do Carmo. Aos 13 anos, graças à influência de sua família e de seu senso de justiça, ela começou a acolher mendigos e doentes em sua casa, transformando sua casa, com 13 anos, em um centro de atendimento, que ficou conhecido como Portaria de São Francisco. Foi visitar sua tia na periferia da cidade, onde moravam os pobres, e começou a manifestar o desejo de ser religiosa. Após o magistério, entrou na congregação das Irmãs Missionárias da Imaculada Conceição, recebeu o nome de Irmã Dulce. A primeira missão foi ensinar em um colégio mantido pela congregação, mas o seu coração estava voltado aos pobres. Em 1935, começou a assistência à comunidade dos pobres de Alagados, conjunto de palafitas no bairro Itapajipe. Foi quando criou a União Operária São Francisco, depois Círculo Operário da Bahia, Colégio Santo Antônio. Sem ter onde levar os seus 70 doentes, pediu autorização para a superiora para abrigá-los no galinheiro, ao lado do convento de Santo Antônio. Foi aonde surgiu o Hospital da Bahia. As obras da Irmã Dulce abrigam mais 100% do SUS. Inúmeros doentes são atendidos. Santa Dulce dos Pobres, rogai por nós. Santa Dulce dos Pobres, rogai por nós. Amém. Filha de Deus, que a paz de Jesus esteja com você.
2: Abençoa, Padre. Bom
1: Deus
2: dia.
1: Abençoe, filha. Deus abençoe. Você fala de onde?
2: Eu falo de algum lugar do estado de São Paulo, Padre.
1: Tá bom, do estado de São Paulo. O que que tá acontecendo, filha?
2: Eu preciso de um aconselhamento, Padre.
1: Então que o Divino Espírito Santo nos ilumine. Vamos lá.
2: Amém. Padre, eu vou contar minha história um pouco rápido pro senhor. Eu fui casada com o pai da minha filha em 2010. Fiquei 2 anos casada. Separei. Ele me agrediu com ela, no colo. Ai, eu tô nervosa, desculpa, padre.
1: Se acalma, respira. E vamos lá. Ele te agrediu e aí?
2: Ele me agrediu, eu acabei me separando. E vivi 2 anos com ela, só eu e ela. 2 anos depois, conheci meu marido atual. E a gente leva até hoje, graças a Deus. Bem, é um homem de Deus.
1: Tá.
2: Tive mais 2 filhos com o meu marido atual.
1: Certo.
2: E no decorrer do tempo, a minha filha foi crescendo, essa mais velha que eu tive do primeiro relacionamento. Ela foi sempre obedecendo, né? A gente em casa. Só que numa época, em que ela estava com 8 anos mais ou menos, o pai dela falou pra ela que não era para ela obedecer o padrasto, o meu marido atual.
1: Tá.
2: Então, desde os 8 anos pra cá, ela, tipo, fica discordando com tudo. E hoje, padre, ela tá com 15 anos.
1: É.
2: E, tipo, não me escuta, não me obedece, sai. Tá passando a madrugada inteira na rua. Não sei o que ela tá usando. Chega bêbada em casa.
1: Entendo, filha. Acolhe a sua dor.
2: Falando palavrões. Não sei quem que tava. Tipo de amizade. Chega pra entrar em casa, pula um muro.
1: Tá.
2: E, tipo, eu não quero obedecer ordens. Ontem mesmo eu acabei tomando o telefone dela, com 15 anos.
1: Como é? Fez o quê?
2: Tomei um celular dela.
1: Sim. Tem que tomar. Ela é de menor. Ela é responsável. Só que eu já vou cortar. Sua e do pai O pai dela tem responsabilidade sobre ela. Ele não pode se eximir. Ele deixou de ser seu marido, mas não deixou de ser o pai da sua filha. E tem muita responsabilidade sobre sua filha.
2: E eu entrei em contato com ele, tentei pedir ajuda. Ele falou para mim assim: se vira, você cuida dela sozinha e se vira. Eu não quero. Até cheguei ao ponto de falar para ele assim: leva ela para morar com você um tempo para ver se ela muda, né? Me ajuda. Ele falou não, que ele não queria ela com ele. E tipo, dessa época para cá, padre, ela não me obedece, não obedece ao meu esposo atual, que é o padrasto.
1: Sim.
2: Que cuide dela pelos 3 anos de vida.
1: Sim, eu entendo. Pai não é o que impõe na vida, quem põe no mundo. Pai é quem cuida, né? Pai é quem zela.
2: Sim. Eu queria te pedir um aconselhamento, padre. O que que eu faço? Ela já desejou eu ir pro serviço à minha morte?
1: Filha, isso é da boca para fora. Ela tá numa fase rebelde. Ela está numa fase rebelde. O que você não pode é mostrar fraqueza. Você tem que ser firme. Ao mesmo tempo que você tem que ser firme com ela e estabelecer princípios. Por exemplo, morar na minha casa. Você é de menor. Você tem hora para chegar. E você não pode, porque ela foi criada sem pai. Não, ela teve amor. Você não pode ceder. Fez bem ter tirado o celular. Às vezes é aí que dói. Porque quando a pessoa está agressiva, ela só entende quando lhe é tirado algo. Filha, você não pode ceder. Tudo bem, o pai dela não quer que ela more lá, mas ele tem obrigação de conversar com ela. Você tem que jogar a responsabilidade também para ele. E volta a te dizer, você tem que ser pulso firme agora. Por exemplo, sobre a bebedeira, sobre o que ela está usando. Se você não colocar limites, vai ser cada vez pior. Claro, nunca expulsar de casa. Filha, escutou?
2: Escutei.
1: Nunca expulsar de casa. Mas em virtude dos outros teus filhos, você precisa impor limites nela.
2: Igual ela sai, padre. Ela pula o muro e sai. Eu falo que não pode, não definição. Ela pula o muro, coloca a roupa de meu bolso e sai. Troca na casa do colega e vai. O que ela fez e ela tá fazendo. Isso dói, padre.
1: Eu imagino. Vamos colocar em oração. Mas você vai ter que passar por essa tempestade. Vai, ela é passageira. Ela vai amansar de novo. Vamos rezar, pedir a Deus que toque nela. Mas eu volto mais uma vez a dizer, chame a responsabilidade do pai dela. Eu vou para o intervalo, eu volto já.
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0: Hoje, Santa Dulce dos Pobres, mais uma frase lapidar no coração de cada homem, por mais violento que seja, há sempre uma semente de amor prestes a brotar. Muito válido até para o atendimento que eu fiz. É, Santa Dulce disse isso. No coração do homem, por mais violento que seja, há sempre uma semente de amor prestes a brotar. Que não desistamos dos filhos, mesmo e necessariamente tendo o pulso forte, mas sempre com amor. Deus abençoe. Filhos amados, povo querido, escute o que as pessoas têm dito sobre a leitura orante. Escute.
1: Eu sou a Márcia, de Limeira. Te assisto pela Rádio Magnífica e pela TV Evangelizar Digital. Sou associada, fiel, recebo mensalmente a visita da Capela de Jesus das Santas Chagas, que é uma bênção na minha vida. Quero falar sobre a leitura de Jó. A cada capítulo, às vezes, eu falava para mim mesmo: acho que sou um pouco de Jó. Principalmente na paciência. Nunca fui de reclamar e blasfemar diante de Deus, diante das dificuldades. Né? Mas o dia que aquela Maria Aparecida partilhou que achava uma árvore que só deu frutos mal, por ter gerado filhos de portabilidade especiais. Entendi. Padre Reginaldo, diante dessa partilha, eu fiquei emocionada e muito comovida com as palavras dela.
0: Eu percebi
1: que diante de toda a situação que minha família vem passando, com a enfermidade de câncer na família, outras enfermidades, dificuldades também que toda a família tem, nem todas as famílias são perfeitas, mas claro, eu louvo e agradeço pela que eu tenho. Então eu pensei, tenho que louvar e agradecer cada vez mais a Deus por ter me dado o dom de ser mãe. E Deus não me deu família perfeita, mas isso não é nada comparado ao sofrimento de tantas famílias. Verdade. Obrigado, padre. Fica com Deus. Um abraço.
0: Deus abençoe, Márcia. Muito válida a sua partilha. Meu abraço, Márcia de Limeira. Estive aí, foi um evento maravilhoso no Limeirão. Acompanha pela TV Parabólica, mas lá tem a Rádio Magnífica FM. E ela falou do inabalável, falou de Jó. Por isso, eu falo para você, adquira o livro. 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Você adquire, lê, dê de presente para as pessoas. Você escutou a história da Márcia, que lembrou de uma outra que disse que ela só deu fruto ruim. Como entender o sofrimento humano? O livro inabalável, com fé, a tempestade vai passar. Bíblia aberta, cartilha de oração. E hoje nós vamos para a leitura orante, 2 Coríntios, capítulo 4, versículo 1. Vamos lá. Deus, na sua misericórdia, nos deu esta tarefa. E é por isso que nunca ficamos desanimados. Imagina entender a própria vida assim. Deus nos deu uma missão. Falando de família, falando de problemas, de até desobediência dos filhos, que dá vontade de pôr para fora. Tá louco, não aguento mais. Pensando nas pessoas que às vezes se entregam ao alcoolismo, às drogas, não aguento mais. Veja como Paulo enfrenta a missão que ele recebeu. Deus, na sua misericórdia, nos deu essa tarefa. Por isso, nunca ficamos desanimados. Então se anime, mulher. Se anime, homem. Se anime. Deus é misericordioso. Nós rejeitamos tudo que é feito escondido e tudo que é vergonhoso. Não agimos de má fé, nem falsidade, nem falsificamos a mensagem de Deus. Pelo contrário, agimos sempre abertamente, de acordo com a verdade. E assim as pessoas têm uma boa impressão de nós que vivemos na presença de Deus. Porque se o evangelho que anunciamos está escondido, está escondido somente para os que estão se perdendo. Eles não querem, não podem crer, pois o Deus deste mundo conservou a mente deles na escuridão. Explica, padre, ajuda. Quando nós desviamos o nosso pensamento de Deus, nós saímos da luz. Quando nós desviamos dos valores cristãos, os valores divinos, acredite, uma escuridão toma conta da nossa cabeça e nós perdemos a noção do certo e do errado, do bom e do mal, do honesto, do desonesto. Sim, vai se perdendo os valores e mergulhamos numa escuridão. Hoje o mundo está na escuridão porque se afastou de Deus. Continue. Ele não os deixa ver a luz que brilha sobre ele. A luz que vem da boa notícia a respeito da glória de Cristo, o qual mostra como Deus realmente é. Pois nós não anunciamos a nós mesmos, continua Paulo. Nós anunciamos Jesus Cristo como Senhor. E nós como servos, por causa de Jesus, o Senhor que disse que da escuridão brilhe a luz. Dai-nos esta luz, Senhor. Dai-nos esta luz, Senhor. Hoje eu paro por aqui e vamos pensar nesses dois aspectos da vida. A escuridão, que às vezes vai tomando conta da nossa mente, vai turvando, embaçando o nosso olhar. A escuridão faz isso. Todos os gatos são pardos. Por quê? Porque não se distingue. Sim, filho. É hora de pedir a luz. Como a filha de Deus que partilhou comigo, não sabe o que fazer com uma filha rebelde, aos 15 anos, que pega roupa, pula o muro. Sim, é uma fase, mas é difícil passar por isso. Quando não há obediência. Então agora, se você, não estou falando necessariamente neste caso da mulher, mas se você estiver em meio a uma indecisão na sua vida, peça, Senhor, me ilumina. Me ilumina, Senhor. Clarei meu pensamento. Clarei os meus sentimentos. Clarei, Senhor, o meu querer. Clarei, Senhor, o meu buscar. Eu sou da luz. Eu sou de Jesus. Vai dizendo isso. Dissipe as trevas da minha vida. Dissipe a escuridão no meu querer. Senhor, a luz é Jesus Cristo, então traga-me esta luz. A luz é Jesus Cristo, que brilhe em minha mente e dentro de mim. Traga-me esta luz, Senhor. Jesus Cristo é minha luz. Eu vou para o intervalo, eu volto já. Eu convido você a retomar mais uma vez, lembrando que essa leitura orante, às 18 horas. Perdão, às 20 horas, 8 horas da noite, é colocada no YouTube Padre Manzotti. E você pode pegar a leitura orante do dia. Se acostume com isso. Inclusive, se inscreva no YouTube Padre Manzotti Oficial. Eu volto já.

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1: Nunca se esqueça disso. Vou repetir em partes. Obra de Deus não se interrompe, porque Ele, Deus, não permite. Eu nada fiz, porque nada sou. Quem faz tudo é Deus. Nunca se esqueça disso. Quem faz tudo é Deus. Leva para tua vida. Quando você vai dizer, eu já fiz de tudo. Já preguei muitas vezes sobre isso. Eu já fiz de tudo, tá bom, não fez não. Quem faz tudo é Deus. Nós fazemos o possível. Quem faz tudo é Deus. 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
2: Amém, padre.
1: Deus abençoe. De onde você fala, Rafael?
2: Eu falo de Anaí, Paraná.
1: Anaí, Paraná. Fica perto da onde, filho? Eu sou paranaense e não sei onde. Me ajuda a me localizar.
2: Fica 50 quilômetros de Cascavel.
1: Ah, tá certo, já me localizei. E como é que você me acompanha em Anaí?
2: Eu escuto pela rádio Vale Verde FM de Jesuítas e Assis Chateaubriand.
1: Meu abraço, diga lá, Rafael.
2: Então, padre, eu queria contar uma graça que a minha mãe recebeu.
1: Sim.
2: Ela cuidou do meu avô até o último dia de vida dele.
1: Sim.
2: Ele teve um câncer e essa dificuldade acabou pegando na minha mãe, sabe? E ela entrou em depressão forte, remédio muito forte.
1: Sim.
2: Até que uns primos nossos falou pra minha mãe: ó, dona Judite, escuta o padre Reginaldo. E isso foi lá em 2010, 2011.
1: Sim.
2: E ela acompanhando o senhor, padre, água benta, ela não perdia um programa do senhor.
1: Certo.
2: Né? E não perde até hoje, a gente é associado.
1: Opa, todos. Obrigado por serem associados.
2: Amém. Então, e hoje, graças a Deus, ela tá muito bem.
1: Como é que é o nome da mãe?
2: Judite Rodrigues.
1: Judite Rodrigues. Meu abraço, dona Judite Rodrigues. Que Deus abençoe a senhora.
2: E ela sarou e ela vai mais o pai pra roça.
1: Opa! Ainda vai pra roça?
2: Dele. Vai, ela carrega água
1: pro boia fria.
2: Não, ele cuida de uma fazenda aqui.
1: Não, ela carrega água pra quem?
2: O meu pai, José.
1: Ah, tá, entendi. Quantos anos ela tem?
2: Ela tem 63 anos.
1: Ah, é nova, nova toda. Louvado seja Deus. Mas diga comigo, graça recebida?
2: É, graça testemunhada.
1: Toca o sino, sacristã. Quer deixar alguém em oração, Rafael?
2: Sim, algumas pessoas, cara.
1: Diga o nome.
2: Minha mãe, Judite, né?
1: Sim, já tá aqui.
2: Meu pai José, que é um homem de muita fé, padre.
1: Opa, que bom.
2: Essa semana ele quase ficou cego, mas graças a Deus tá tudo bem.
1: Que bom. Quem mais?
2: A minha esposa, Débora.
1: Pois não.
2: A gente vai casar dia 5 de setembro, padre.
1: Toca o sino, sacristão. Agora fiquei feliz, hein? Quantos anos vocês estavam morando juntos?
2: A gente começou a morar junto esse ano que a gente casou no civil.
1: Mas agora vai completar casando na igreja.
2: Isso.
1: Isso, agora achei bonito.
2: Agora tá certo, né, padre?
1: É, agora tá no caminho certo. Mais alguém, meu filho?
2: É, William.
1: Tá.
2: É, Silvinha.
1: Pois não.
2: Que os dois vão ser os padrinhos nossos, casamento.
1: Tá certo.
2: É, Isaías.
1: Certo.
2: Andressa.
1: Certo.
2: Lívia.
1: Tá.
2: E a Eloá.
1: Que Deus abençoe Rafael de Anaí, Paraná, pela Rádio Vale Verde FM de Assis Chateaubriand, Arcebispo Dom José Mário Angonese, da Arquidiocese de Cascavel. Escute esse testemunho, povo de Deus, escute lá.
3: A sua bênção, padre.
1: Deus abençoe.
3: Sou uma filha de Deus aqui do estado do Ceará. E hoje vim compartilhar uma bênção que recebi na novena do perdão. Eu iniciei a novena do perdão com uma mágoa muito grande do meu marido por algo que ele me falou, por palavras que me magoaram em 2025. Foi um ano muito atribulado para o nosso casamento. Eu tinha uma mágoa muito grande dele. Eu pedia perdão a Deus, mas eu não conseguia perdoar ele. E eu iniciei a novena do perdão com muita fé que eu ia conseguir. E, padre, pela graça do Senhor, Deus, com 3 dias eu falei com meu marido. E eu perdoei ele por tudo que ele tinha falado para mim. E hoje, graças a Deus, eu não sinto mais mágoa dele. E eu perdoei, padre. Muito obrigada por entrar na nossa casa, padre. E graça alcançada é graça testemunhada. Toca o sino, sacristão.
1: Deus abençoe, filha. Deus abençoe, filha de Deus, de algum lugar do Ceará. Olha que coisa boa, gente. Hoje nós falávamos e começávamos sobre o perdão. Tá aí, ó. Quantas vezes devo perdoar? Sempre. Mágoa não leva a lugar nenhum. Põe isso no teu coração, filho. Não carregue esse veneno com você. Quem carrega mágoa, ressentimento, sendo bem sincero, é todo dia tomando uma colherinha homeopática de veneno. Você quer se envenenar? Guarde mágoa. Mas, padre, o que que a gente faz? Perdoa. Mas eu não tenho vontade. Perdoa. Até as pessoas ruins que vêm na vida, você tem que dizer assim: Senhor, que essa pessoa seja feliz. Ué, padre, mas por quê? Filha, pensa assim, filho, se ela for feliz, ela larga do meu pé. É, pede a bênção porque os que te querem mal. Eu vou pro intervalo, eu volto já. Volte comigo em plena novena de São Roque. Voltamos já.
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0: 10:50, 10:50, as intenções da novena, a Marta Melo para os filhos Antony, Miguel, Cauê, Cauane, para esposo Valdecir, saúde, paz e proteção divina. Ivanilde Maria Balbinotti pede a Sagrada Família São Roque a proteção e a saúde para si, para o esposo, para os filhos, para as noras, netos e para toda a família. Adilce para Dejair Mendes, em memória por 7 meses do seu falecimento, para Adriano Mendes Rodrigues, em memória e também para todos os seus familiares. Uma filha de Deus pedindo a proteção a São Bento para a sua família e também pede por uma causa na justiça. Dirley Schiller para toda a sua família, para que Deus abençoe com saúde, paz e prosperidade e gratidão pelas graças alcançadas. Uma avó para o neto Igor Luiz, que seja breve o seu transplante e agradece pelas graças obtidas. Iraci para o filho Luciano Ribeiro, que está de aniversário hoje, que Deus abençoe com saúde e muita proteção. A Rosane para sua irmã Silvana, para para Tânia Pisamilho, Ilse Mageiro, Eudes da Rosa, Salete Oliveira, todas em memória, pelo descanso eterno. A filha Elai, o genro Luiz Carlos, o neto Luiz Guilherme, pede a oração de hoje pelos 3 anos de falecimento de Deuclides Elti. Com saudade e gratidão, agradecem pelos bons exemplos, ensinamentos e momentos compartilhados que permanecem vivos na memória e também no coração de todos que tiveram a oportunidade de conhecê-lo. Portanto, hoje, 3 anos de falecimento de Deuclides Elti. Uma filha de Deus pedindo a Santa Rita de Cássia que proteja, que dê saúde para o sobrinho Diego e também para a sobrinha Jéssica. A Eva Borim pedindo oração e proteção divina para o neto Manuel Capelete Borim e para nós da Capinzal, uma filha de Deus pedindo a Jesus das Santas Chagas a cura de todos os doentes e agradece pela recuperação de uma cirurgia que fez há 13 anos. Também uma pessoa de fé agradece por graças e pede a São Roque a cura da perna do seu pai, uma filha de Deus, a Jesus das Santas Chagas e a Nossa Senhora do Carmo, que alivia as dores da sua mãe, pessoa de Deus pedindo ao Sagrado Coração de Jesus e a Nossa Senhora Auxiliadora por paz e por entendimento na sua comunidade, uma filha de Maria, o Divino Espírito Santo e a Nossa Senhora do Carmo, pela solução financeira dos seus irmãos, uma mãe agradece por graças e pede ao Divino Espírito Santo que ilumine as suas filhas com sabedoria e discernimento, a Dona Maria Salete pede para si e para sua família, que Nossa Senhora do Carmo interceda. A filha Noemi Sarmento, genro Antônio, neto Mateus, a nora Carol, bisneto Pedro Henrique e todos os demais familiares, para Maria Zeredo Sarmento, que hoje está de aniversário, 86 anos. Dona Maria, parabéns, pedindo a Deus que abençoe com muita saúde, com proteção divina e muitos anos de vida. Uma filha de Deus pedindo ao Divino Espírito Santo que ilumine o caminho, a mente das filhas, dando discernimento e sabedoria. Filha de Deus, pedindo ao Sagrado Coração de Jesus que atenda as suas súplicas, as suas necessidades e pede saúde para toda a família, proteção contra os males e perigos. O padre está de volta. 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
1: Repito, o que fazer para mudar o mundo? Amar. O amor pode sim vencer o mundo. Santa Dulce dos Pobres. Amém. Hoje é aniversário de Dom Carlos Henrique da Silva Oliveira, da Diocese de Tocantinópolis, Tocantins. Dom Heraldo, Bispo da Silva, da Diocese de Patos, Paraíba. Rádio Cultura FM, Primavera do Oeste, Mato Grosso. Espacial FM, Pará de Minas, Minas Gerais. Geração FM, Salto do Jacuí, Rio Grande do Sul. Liderança FM, Mombaça, Ceará. Nova Voz FM, Fartura, São Paulo. Vera Cruz FM, Corderópolis, São Paulo. 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Amém, amém. E agora, filhos, filhas, vamos à novena de São Roque. Quarto dia.
5: Me cura,
1: ó Deus, por intercessão de São Roque, curai as feridas do corpo. Curai as feridas da alma. Ó Deus, por intercessão de São Roque, curai as feridas do corpo. Curai as feridas da alma. São Roque, vós que não tivestes medo de se dedicar de corpo e alma aos cuidados dos doentes, e como prova de vossa fé e confiança, contraístes a doença, mas Deus não abandonou. Deus o alimentou e de um modo milagroso também o curou. São Roque, nesta novena pedimos protegei contra as doenças infecciosas. Livrai-nos do contágio, livrai-nos das feridas abertas, físicas, emocionais, espirituais. São Roque, nesta novena eu peço de modo especial, livrai-me desta enfermidade que agora vos apresento. Qual a enfermidade que você quer apresentar agora? Lembra, nós começamos dizendo, do corpo e da alma. Senhor, peço por intercessão de São Roque, pelos doentes dos hospitais, alívio das dores e dos sofrimentos. Eu me comprometo também a agir na caridade com aqueles que sofrem. São Roque, abençoai os médicos, fortalecei os enfermeiros, os intensivistas da UTI, os atendentes de hospitais, os voluntários e os cuidadores dos doentes. De modo especial, curai as feridas expostas e as doenças graves. Curai as feridas expostas e as doenças graves. Curai as feridas expostas e as doenças graves. São Roque, livrai-nos do mal. São Roque, livrai-nos das infecções. São Roque, rogai por nós. O Senhor esteja convosco, Ele está no meio de nós. Abençoai, Senhor, a água, a roupa dos enfermos, as fotos de família. Por intercessão de Nossa Senhora do Carmo, São Pio de Pietrelcina, nos méritos das Santas Chagas, em nome do Pai, do Filho e do Espírito Santo. Amém. E eu termino com a música, o clipe inabalável. 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
0: Pontualmente 11 da manhã, vamos às intenções complementares. Uma filha de Deus pedindo a São Roque que cure toda a sua família da depressão e lhe dê paz. Severino Fracasso oferece a oração de hoje para as filhas, para seus irmãos, para os sobrinhos, para a esposa, concedendo muita saúde a Eliane Clovis, para o esposo Matson e para toda a sua família. Marta da Luz pedindo oração para os seus familiares. A Marli Ribeiro, para o sobrinho Luciano, que está de aniversário hoje, pedindo saúde, que São Roque lhe abençoe e proteja. As intenções também, o Adão Ferreira da Silva pede oração pelas almas da mãe Eva Jesus Ferreira da Silva e pela alma de Maria Jesus Andrade, pedindo pelo descanso eterno. Uma mãe pedindo a Nossa Senhora Aparecida e a São José em favor do emprego da sua filha, que ela seja recontratada. Pede também pela proteção para toda a sua família. Nadir Lopes, a oração para toda a família, por saúde, proteção e por graças. Uma pessoa de fé pedindo a Frei Crespim que interceda por si, para que dê tudo certo no tratamento da quimioterapia. Uma filha de Deus pedindo a Jesus das Santas Chagas e a São Cristóvão que abençoe e proteja o seu filho nas estradas. Filha de Deus pedindo a Jesus das Santas Chagas que derrame uma gota do seu sangue sobre o seu filho, livrando dos males dos invejosos. A Terezinha para o neto Matias, também pela recuperação de Júlio Tides e José de Melli para Christopher, para que Deus abençoe. Fátima pede a bênção para o filho Lucas, o esposo Elson, para seus irmãos, por saúde, paz e proteção. A Márcia Panisson pedindo oração para a mãe Tereza, Zampieri Molinete, também para Paulo Henrique Molinete e Antônio Molinete, todos em memória. Maria Gersi, para si, para seus filhos, noras, genros, netos e bisnetos. Natalina Muraro, para os seus familiares. A Rosilei Lopes Bareta, para si, para o filho Renan, para a neta Pietra, para o esposo Leucir, pedindo sempre a proteção divina. A Solange, essa aqui é uma intenção, deixo para depois então. Deixo para. É um pedido de música, na verdade. Intenções também. A Associação de Mulheres do Bairro São Cristóvão parabeniza a associada Maristela Ligotti, desejando saúde e felicidades. Parabéns, Maristela, em nome da Associação de Mulheres do Bairro São Cristóvão. A Jucimara da Luz, para si, para sua mãe Gessi, que hoje está de aniversário, comemorando.

0: na do padre Reginaldo Manzotti, apenas para complementar as intenções de hoje. Uma filha de Deus pedindo a São Roque que interceda a Deus pela sua cura. As demais intenções, elas serão levadas para a plataforma do padre para que também sejam abençoadas. Agora 11 horas com mais 4 minutos. Agradecer a todos pela sua preferência. 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
0: Eu amo a Capinzal, são 11 horas com mais 6 minutos. 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
0: Bora, meu povo, sejam bem-vindos a ZYR 989, canal 272, 102.3.
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0: Juntos até 15 para o meio-dia com o melhor dos bailões e a comunicação amiga de Marlo Matiello.
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3: 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Essa é a banda Pop Soul, aqui no Bailão 102.

0: Ora, gente, são 11 horas com mais 14 minutos. Aí você curtiu Jonathan Pacheco, Gabriel Express e Anderson Nogueira. Dale que dale, gente. Abrindo o Bailão 102, antes teve Pop Soul Palhaço. Vem com a gente, o bailão está no ar.
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0: Eu amo a Capinzal, são 11h19. 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Rogério, Magrão e Banda.

0: Eu amo a Capinzal FM, fechando mais um bloco com Corpo e Alma. Tá faltando beijo. Antes teve Rogério Magrão e banda TBT Preferido. 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
0: Os familiares comunicam com pesar o falecimento de Adelaide de Melo Rezende, ocorrido hoje no Hospital Nossa Senhora das Dores. O corpo está sendo velado na capela mortuária do cemitério municipal de Capinzal. A celebração de despedida será hoje às 15h30 no mesmo local, seguindo logo após para o sepultamento no cemitério de Ricardópolis. Comunicamos com pesar o falecimento de Adelaide de Melo Rezende. Serviços fúnebres a cargo das funerárias São Rafael de Joaçaba. Os familiares comunicam com pesar o falecimento de Adair José Amaral, mais conhecido por Daio, ocorrido hoje no Hospital Nossa Senhora das Dores. O corpo está sendo velado na capela mortuária da funerária Gasser, em Capinzal. A celebração de despedida será amanhã às 9h, no mesmo local, seguindo logo após para o sepultamento no cemitério municipal Cidade Alta. Comunicamos com pesar o falecimento de Adair José Amaral, conhecido como Daio. Serviços fúnebres a cargo das funerárias Gasser e Navegantes. Aos familiares e amigos, as condolências da Capinzal FM.
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0: Familiares de Cleiton Zenaro, ainda consternados com o seu falecimento, agradecem aos médicos, aos enfermeiros do Hospital Nossa Senhora das Dores e também do Hospital Universitário Santa Terezinha de Joaçaba, a empresa MBRF, aos freis da paróquia São Paulo Apóstolo, ao grupo de liturgia do loteamento Parisoto, aos familiares, aos amigos, aos vizinhos que estiveram presentes neste momento de dor e de despedida e convidam para a missa de sétimo dia, nesta quinta-feira, às 19h, na Igreja Matriz São Paulo Apóstolo, e culto no domingo às 9h, na Capela de Linha Gramado, Capinzal. Capinzal. 11:29, bom dia para todos que estão acompanhando Amanhã da 102.3. Para você que ainda não se inscreveu para o Ranchão, mande lá 998-14-1333, Ranchão da Capinzal, com o seu nome completo. Abraço, Mazinho, e para todos que nos acompanham em Jaborá. A partir de agora, nós destacamos a agenda de eventos para vocês. 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
0: 11:32, gente. A Associação das Mulheres de Linha Caçador convida para o jantar dançante no dia 22 de agosto, às 19h30, com sopa de anholine, queijo, maionese, farofa, galeto, carne bovina, saladas, pães e cucas. 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Levar pratos e talheres. No dia do evento não será aceito nem Pix, nem cartão, apenas din-din. Faça sua reserva pelo 9 99 45 76 11 e pelo 998 13 96 10. 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
0: Eu amo a Capinzal, são 11 horas com mais 35 minutos. 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
1: É os quatro caldérios da Muvuca da Neguinha. Bom dia, gente. Muito obrigado pela sua audiência e pela sua participação. Você que está com a gente, Dona Ivete, Terezinha Inácio, bom dia. Bom dia para Iorene Matiello, na Barra do Pinheiro. Agradecer também ao seu amigo Gaúcho. Como é que tá, Gaúcho? Saudações corintianas, amigo. Tudo bem? Agradecer também pela participação aqui na manhã da 102, Dona Geni dos Santos. Oi, Dona Geni, tudo bem? Quem mais? A Aline, que está conosco, mandando o seu recadinho, participando da nossa manhã 102. Dona Neiva Baldasso, bom dia para Dona Ivone Lopes Duarte e tantos outros que nos dão prazer, a satisfação da sua participação na manhã da 102. 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
1: Atenção para os avisos de retirada de aves para o dia 13, para hoje, quinta-feira, período da noite. José Adelar Neres da Cruz, BR-282, Vargem Bonitas, 22 horas. Juarez Jandir Zanato, Paiô do Fundo, Água Doce, Aviário 1, às 21h40. Aviário 2, às 22 horas e 40 minutos. Avisos para o dia 13. Agora os avisos do dia 14, para amanhã, sexta-feira. Adriano Zanol, São Roque, Lacerdópolis, Aviário 1, às 13h30, Aviário 2, às 11h30, Alfeu Falavinha 1, Nossa Senhora da Saúde Ouro, às 2h, Amarildo da Cás, São Roque, Capinzal, Aviário 5, às 15h10, e Aviário 6, às 17h10, Antônio Carlos Paricente, Porteira Velha, Erval Velha, Aviário 1, às 6h, Aviário 2, às 7h, Edico Masson 1, Salto do Leão, Erval Velha, às 4h30, Eduardo Esquena, Pontão, Zorteia, Aviários 1 e 2, às 13h, Gildo Ritcher, Duas Casas, Joaçaba, Aviário 2, às 10h30, José Adelar Neres da Cruz 2, Vargem Bonita, à meia-noite, Juarez Jesus Rossetti, Linha Savoia, Capinzal, Aviário 2, às 6h30, Aviário 3, às 8h30, Ladir José Bressan 1, Linha Rochedo, Joaçaba, às 7h40, e Simone Antônia Zampieri Neres da Silva, Linha Bonita Ouro, Aviários 1 e 2 a 1 da manhã. São, portanto, os avisos para o dia 14, para amanhã, sexta-feira. E assim nós vamos finalizando a nossa programação de hoje. Muito obrigado pelo carinho e pela preferência. Mauro, muito obrigado. Muito obrigado a Fernanda. Muito obrigado à equipe 102.3, liderada por Luiz Pedro Scarton. Vem aí o Frei Rondinelli ao vivo com o Caminhando com a Comunidade. Um grande abraço, ótimo almoço. Até mais. Tchau, tchau. Fui!

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0: Paz e bem, querido irmão, querida irmã. Eu sou Frei Rondinelli e neste momento estamos iniciando o programa Caminhando com a Comunidade. Em nome do Pai, do Filho e do Espírito Santo. Amém. O anjo do Senhor anunciou a Maria e ela concebeu do Espírito Santo. Eis a serva do Senhor, faça-se em mim segundo a vossa palavra. E o Verbo divino se fez carne e habitou entre nós. Ave Maria, cheia de graça, o Senhor é convosco. Bendita sois vós entre as mulheres e bendito é o fruto do vosso ventre, Jesus. Santa Maria, Mãe de Deus, rogai por nós, pecadores, agora e na hora de nossa morte. Amém. Rogai por nós, ó Santa Mãe de Deus, para que sejamos dignos das promessas de Cristo. Oremos. Infundi, Senhor, em nossos corações a vossa graça, vo-lo suplicamos, a fim de que, conhecendo pelo anúncio do anjo a encarnação de Jesus Cristo, vosso Filho, e pelos merecimentos de sua paixão e morte de cruz, cheguemos à glória da ressurreição. Pelo mesmo Cristo, Senhor nosso. Amém. Glória ao Pai, ao Filho e ao Espírito Santo, como era no princípio, agora e sempre. Amém. Querido irmão, querida irmã, hoje nós vamos conhecer a história de uma mulher que marcou profundamente a história do Brasil. Santa Dulce dos Pobres, a nossa querida irmã Dulce, conhecida também como o Anjo Bom da Bahia. Santa Dulce nasceu em Salvador, na Bahia, no dia 26 de maio de 1914. O seu nome de batismo era Maria Rita. Sua mãe morreu quando ela tinha apenas 7 anos. Mais tarde, ao entrar para a vida religiosa, ela escolheu o nome de Irmã Dulce, em homenagem à sua mãe. E há uma coisa muito bonita. Antes de ser freira, a jovem Maria Rita era simplesmente uma menina. Gostava de brincar, de empinar pipa e até de jogar futebol. Mas desde cedo, ela demonstrava uma grande preocupação com os pobres. Quando tinha 13 anos, começou a acolher mendigos e doentes na sua própria casa. A residência ficou conhecida como a Portaria de São Francisco, porque era uma porta sempre aberta para os mais necessitados. Em 1933, a jovem Maria Rita entrou para a congregação das Irmãs Missionárias da Imaculada Conceição da Mãe de Deus e se tornou Irmã Dulce. A sua primeira missão foi como professora, mas logo o seu trabalho com os pobres ganhou cada vez mais espaço, mais destaque. Ela começou a visitar famílias carentes, especialmente nos alagados na cidade de Salvador, ajudando com alimentos, remédios e atendimento também aos doentes. Depois ela passou a recolher das ruas pessoas doentes e abandonadas. O problema era o seguinte, onde colocar tanta gente? Chegou a ocupar casas abandonadas, mas foi retirada de alguns desses lugares. Então, no ano de 1949, ela conseguiu autorização para instalar cerca de 70 doentes em um antigo galinheiro ao lado do convento. Sim, um galinheiro. A história é impressionante, porque mostra que a irmã Dulce não esperava ter condições perfeitas para começar a fazer o bem. Não, ela tinha doentes diante dela e encontrou o espaço que estava disponível. Com o passar dos anos, a sua obra cresceu. Ela ajudou trabalhadores e suas famílias, participou da fundação do Círculo Operário da Bahia, promoveu educação, criou uma grande rede de assistência social. Para sustentar tudo isso, a irmã Dulce batia de porta em porta, pedindo ajuda. Procurava os comerciantes, empresários, pessoas simples. Muitas vezes recebeu não, mas não desanimava, continuava. Ela precisava conseguir comida, remédio, dinheiro e tudo aquilo que pudesse para ajudar os pobres. E ela não desanimava. Em 1959, foram fundadas as Obras Sociais Irmã Dulce. Depois veio o asilo, em 1983. E o novo Hospital Santo Antônio, uma das grandes realizações da Irmã Dulce, que existe até hoje. Por trás de toda essa atividade, havia uma profunda vida de oração. Santa Dulce não via o pobre apenas como alguém que precisava de assistência. Não, ela procurava enxergar nele o próprio Cristo. É justamente aquilo que Jesus ensina no Evangelho. Todas as vezes que fizestes isso a um dos menores de meus irmãos, foi a mim que o fizestes. Irmã Dulce também encontrou grandes figuras da igreja. Em 79 se encontrou com Madre Teresa de Calcutá. Em 80 conheceu o Papa São João Paulo II, que a incentivou a continuar sua missão. Em 88 foi inclusive indicada ao Prêmio Nobel da Paz. Mesmo com toda essa fama, ela continuou sendo uma mulher simples, dedicada aos pobres. Sua saúde foi se enfraquecendo e ela morreu em Salvador, no dia 13 de março de 92, estando com 77 anos de idade. Depois da sua morte, a igreja começou o processo de canonização dela. Foi beatificada em 2011 e em 2019 foi canonizada pelo Papa Francisco no Vaticano, tornando-se Santa Dulce dos Pobres. E a sua memória litúrgica é celebrada todos os anos no dia de hoje, dia 13 de agosto. Talvez a grande mensagem da vida de Santa Dulce seja muito simples. Ela não começou com um hospital, nem com dinheiro, nem com uma grande organização. Começou com uma porta aberta. Ela viu pessoas sofrendo e perguntou: o que eu posso fazer por elas? Talvez isso seja também uma pergunta para cada um de nós. Nem sempre nós podemos resolver os grandes problemas do mundo. Mas podemos começar com aquilo que temos, uma palavra amiga, uma ajuda concreta, uma visita, um prato de comida, um pouco do nosso tempo. Santa Dulce, rogai por nós. Agora vamos ouvir os horários de celebrações da nossa comunidade paroquial. Hoje é dia 13 de agosto, mês vocacional. Hoje é quinta-feira, teremos celebrações às 19 horas na Fazenda das Palmeiras e às 19h30 na Linha Galdina e na Matriz. Sexta-feira, dia 14, às 7 horas na Matriz, às 19 horas na Vila União e às 19h30 no Capitel Santo Antônio e na Linha Leãozinho. Sábado, dia 15, às 14 horas nas Três Porteiras, às 15h30 no Pouso Alto, às 19 horas na Matriz, no Parisotto, na Linha São Paulo e na Santa Lúcia. Domingo, dia 16, dia de celebrarmos a vocação religiosa das freiras, dos freis, dos monges, dos eremitas. Teremos celebrações nesse dia, domingo dia 16, às 8h30 na Matriz, às 9h no Kleino Bing e na Nova Capinzal, às 10h30 no Oratório Caravaggio e às 19h no Alvorada, na Matriz, no Novo Horizonte e no Parque Jardim Ouro. Terça-feira, dia 18, às 7h na Matriz, às 15 horas na Linha São Cristóvão e às 18 horas no Hospital. Quarta-feira, dia 19, às 19h30 na Linha Vitória e na Nossa Senhora da Saúde. Um aviso sobre a Semana Nacional da Família que estamos vivenciando em nossa paróquia com o tema Família, torna-te aquilo que és. O encerramento será no próximo domingo, dia 16, com a missa às 10h30 no Oratório de Nossa Senhora do Caravaggio, que será antecedido por uma carreata saindo do posto Amigão em frente ao Noesc às 9 horas da manhã. Repetindo, 9 horas da manhã, carreata, em direção ao Oratório de Nossa Senhora do Caravaggio, concluindo com a missa às 10h30 e no período da tarde haverá diversas atividades e atrações também. Quem desejar conhecer a programação completa poderá se informar no Instagram e Facebook da paróquia e da Pastoral Familiar. Por fim, desejo feliz aniversário aos seguintes dizimistas da nossa paróquia: Lourdes Pedrão Stirme, Newton José Basso, Eunice Aparecida de Almeida e Alisson Pessoli da Silva. O Senhor esteja convosco. Ele está no meio de nós. Por intercessão de Santa Dulce dos Pobres, abençoe-vos o Deus Todo-Poderoso, Pai e Filho e Espírito Santo. Amém. Um excelente dia a todos, paz e bem.
1: Como dizia, olha, sem Jesus não tem jeito, gente. Não dá. Não tem jeito. Pãozinho pronto, eu quero ver todo mundo, ó. Bem suave.
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3: Olá, boa tarde. Quinta-feira hoje, dia 13 de agosto de 2026. Chove no Baixo Vale, temperatura 19 graus no centro de Capinzal e Ouro. Na edição de hoje, a CIRP dá início à 12ª edição do programa Geração Empreendedora. Rede Feminina de Combate ao Câncer de Capinzal e Ouro lança a campanha Outubro Rosa 2026. Conselho da Mulher de Capinzal intensifica ações durante agosto lilás e planejamento de trabalho permanente. Sexta pastelada da AMA mobiliza voluntários em preparação para entregas que ocorrem amanhã. Obra de drenagem, ou macro-drenagem do Lajeado Nair, entra na reta final em Lacerdópolis. Prefeitura registra novos casos de vandalismo e furtos em cemitério de Campos Novos. Da incerteza à recuperação. Conversamos nesta manhã com o mestre Rudimar Dickel, que relembra acidente que quase custou o seu pé. Em sessão extraordinária, a Câmara de Capinzal aprova requerimento que prorroga a CPI dos medicamentos. Pastoral familiar da paróquia São Paulo Apóstolo destaca a programação da Semana Nacional da Família. Saúde mental, informação e acolhimento ajudam a romper antigos preconceitos. No nosso boletim de Brasília, projeto que reduz preço do combustível recebe outras concessões e autorização para furar teto de gastos. Segurança Pública, incêndio provoca danos elevados em restaurante no município de Campos Novos. Mulher morre após descarga elétrica no oeste de Santa Catarina. Jovem de 24 anos morre após parada cardiorrespiratória no interior de Capinzal. Atendimento dos bombeiros foi feito nesta manhã. Nas informações esportivas, brasileiros empatam em confrontos de ida das oitavas de final da Libertadores da América pela Sul-Americana. Atlético Mineiro vence fora de casa o Bragantino e abre leve vantagem em busca de vaga para as quartas de final. Eu sou Jardel Martinaz e apresento essas e outras informações a partir de agora no Jornal do Meio Dia. Produção, Departamento de Jornalismo da Capinzal FM, na direção de Luiz Pedro Escarton.
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0: são destinadas aos serviços da rede. A entidade espera superar 1.500 unidades comercializadas neste ano, podendo chegar até 2.000. A presidente Márcia Pereira, em entrevista ao jornalismo da Capinzal FM, comemorou o sucesso do evento de ontem.
1: Foi uma noite maravilhosa, casa cheia, as pessoas compareceram, prestigiaram o nosso evento, uma palestra maravilhosa com o professor Jorge, o público gostou muito. E as nossas camisetas, tenho certeza, a nossa campanha deste ano 2026 já é sucesso, porque foi de muito agrado da nossa população, das pessoas que estiveram conosco hoje. Então aqui já fico, reforço o nosso convite para que esta campanha até o mês de outubro as pessoas realmente se olhem, se cuidem, se protejam, para que possamos sim termos uns diagnósticos saudáveis e que possamos prevenir o câncer, que as estimativas, elas nos assustam. Então vamos engajar nesta causa, por uma causa muito nobre, que é a saúde das nossas mulheres.
2: Ano passado foram comercializadas aproximadamente 1.300 camisetas. Qual é a expectativa deste ano e o valor que está sendo praticado? Márcia, como deverão proceder os interessados?
1: Isso mesmo. No ano passado nós comercializamos 1.300 camisetas. A expectativa e o nosso querer é para que este ano 2026 a gente ultrapasse as 1.500 camisetas. Por que não chegar a 2.000? E isso é a comunidade que nos vai dar o respaldo, né? Então já fica aqui o convite para que todas as pessoas adquiram, as empresas engajem nesta causa, adquirindo a sua camiseta. Ela está este ano no valor de R$45. Todo o valor que é arrecadado com isso é revertido em prol, em benefício da nossa comunidade. As pessoas podem estar adquirindo suas camisetas na rede feminina, todas as tardes, a partir das 13 horas às 17, e também pela manhã na quarta-feira. Ou entre em contato com nossos voluntários que serão orientados em como adquirir.
2: Haverá uma programação especial de preventivos?
1: Com certeza. Durante todo o ano nós temos a nossa enfermeira disponível para estar fazendo esse trabalho da coleta do exame preventivo, que é o Papa Nicolau, em prevenção ao câncer de colo de útero. Porém, claro que no mês de outubro intensificamos isso, até mesmo com mais informações, com formas de acolhimento diferenciado. Então aqui já fica o convite para que a mulher que não realizou o seu exame procure a rede feminina. Não há necessidade de esperar só o mês de outubro para estar fazendo o seu exame. Pode já estar procurando a rede feminina para realizar o exame preventivo. A mamografia, a mulher precisa conversar com seu médico para ver da necessidade ou da mamografia ou da ultrassonografia e ter a requisição passar na rede feminina, que receberá autorização para estar realizando seus exames, tanto no Nossa Senhora das Dores para fazer a mamografia, como no CID para estar realizando a ultrassom.
0: Ao falar sobre Outubro Rosa, o professor Jorge Trevisol propôs uma reflexão que foi além da prevenção e do cuidado físico, abordando também aspectos emocionais e humanos.
3: Nós temos uma diferença não muito grande entre o masculino e o feminino. A diferença está no jeito de olhar e de compreender. As mulheres, muita sensibilidade, os homens, mais racionalidade. Mas carregamos dois âmbitos interiores que as mulheres vivem do jeito delas e nós do nosso jeito. O amor por um lado e a dor por outro. Isto é, não tem como crescer sem doer e não tem como aqui permanecer sem amar. Doer não é sofrer. Sofrer acontece quando eu nego a dor ou nego o amor. Se eu nego a dor, eu viro narcisista. Se eu nego o amor, eu me deprimo. Então, o que eu vou fazer aqui nessa noite? Ajudar as pessoas que aqui estão, particularmente as mulheres, a enxergar a configuração do amor na vida delas e como foi que a dor se introjetou nelas desde o início, no intuito de ter que se humanizar, passar por dores que vão nos frustrar, inclusive vão nos questionar sobre a nossa dimensão mais divina. E assim, olhando para esses dois lados, e juntando os dois lados, elas vão ter um senso de inteireza, inteireza é o que mais nós precisamos experimentar, porque quando eu me sinto inteiro, muito forte eu fico. E quando eu nego alguma coisa de mim, tem coisa de pendurada. O que fica dependendo?

0: desestruturado vai me deixar desequilibrado. Toda pessoa desequilibrada, em geral, tem alguma parte dela que ainda não foi integrada.
1: E a Associação Empresarial do Baixo Vale do Rio do Peixe, a CIRP, deu início na noite de ontem à 12ª edição do programa Geração Empreendedora. O primeiro dos 5 encontros previstos foi realizado no auditório da entidade, reunindo 23 alunos do ensino médio de escolas de Capinzal e Ouro. A coordenadora de núcleos da CIRP, Elisete Carnel, comenta mais.
2: O Geração Empreendedora é um programa da FACISC, né, que ela busca fazer o quê? Conectar empresários e estudantes do ensino médio, especificamente do segundo ano do ensino médio. Tivemos alunos participantes, 23 alunos que participaram aqui conosco, das escolas aqui do nosso município, município vizinho. Então tivemos Silvio Santos, tivemos Mater Dolorum, tivemos o São Cristóvão. Então, assim, nosso objetivo... principalmente foi tentar fazer o quê? Vai ser, e foi também, despertar uma mentalidade empreendedora entre esses jovens que participaram aqui conosco ontem. Nós iniciamos com esses 5 encontros, depois nós temos a banca local, né? Da banca local existe a banca macro-regional, e passando pela banca macro-regional vai para a banca estadual, tá? Então, essas são as etapas. Além disso, uma coisa muito importante também é que 10 alunos dessa turma vai ter oportunidade do Dia do Empreendedor, que vai ser o quê? Vai ser estar em uma empresa que feche, vamos pensar assim, com a profissão que ele precisa, que ele pretende desenvolver no futuro. Ele vai ter essa oportunidade de estar passando um dia com esses empresários e tendo essa vivência. O papel da família, sem dúvida nenhuma, é fundamental. Então, a gente pede que os pais que já apoiaram, porque se estão aqui é porque já tiveram o apoio dos pais, é que continuem os pais, todos os familiares apoiando, porque é um diferencial, é uma oportunidade muito importante que esses jovens estão tendo. E com certeza nós vamos, com o maior carinho possível, passar todo o nosso conhecimento, tudo que a gente tem para ensinar a eles.
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1: Há momentos na vida em que tudo muda em questão de segundos. Um trajeto que parecia ser apenas mais um acidente inesperado e, de repente, começa uma luta que vai muito além de uma lesão física. No dia 29 do mês de junho, o mestre Rudemar Dickel, de 56 anos, sofreu um grave acidente de moto. Aqui em Capinzal, a colisão provocou uma séria lesão no pé direito e fez com que ele enfrentasse dias de incerteza, procedimento cirúrgico, dores intensas e até a possibilidade de perder o pé. Mas a história de Rudemar não termina nesse acidente. Ela passa pela força para enfrentar o medo, pela esperança diante de cada novo procedimento e pela determinação para recuperar passo a passo aquilo que parecia estar por um fio. Hoje, algumas semanas depois, ele visitou a emissora Capinzal FM, relembrou durante o Jornal 102 momentos que viveu naquele dia 29, contou como foram os dias mais difíceis, falou sobre a recuperação e revelou como está sendo voltar à rotina depois de viver uma experiência que mudou de maneira realmente impactante a sua vida e também, é claro, de sua família.
4: Ficamos 20 dias internados em Joaçaba, depois voltamos para cá. Aí no outro dia eu tive que voltar para o hospital devido à forte dor. Fiquei mais 3 dias internado aqui no Nossa Senhora das Dores, né? Agora depois estamos em casa, né? Voltamos para casa ali. Quinta-feira de semana passada eu tive que voltar para Joaçaba fazer uma nova intervenção, né? Fiquei mais um dia lá internado, de quinta e sexta. Depois voltamos para casa aí para nos tratar em casa.
5: Como é que está sendo esse momento, assim, para o Dickel, principalmente após esse acidente? Como é que tem sido esses dias aí? De hospital para casa, casa ao hospital? Você que era uma pessoa ativa, que estava sempre envolvido nos eventos, nas participações, nos treinos, enfim. Como é que está sendo a vida do Dick?
4: Jorginho, a coisa está bem complicada, bem difícil em todos os sentidos, todos os aspectos que possa imaginar aí. A situação mudou mais do que para água para o vinho, né? Porque, imagina, eu dava aula em 3 cidades, né? 3 municípios, todos para a prefeitura, né? E agora estamos totalmente parados, né? Parados. As prefeituras, infelizmente, tiveram que cortar os contratos, não puderam mais arcar com os contratos, porque eu não posso dar aula, né? Então, assim, foi... Está sendo muito difícil em todos os sentidos, principalmente o financeiro também, né? A senhora lá que me bateu, ela tem seguro, mas aí até que percorre todos os trâmites legais aí, vai provavelmente final do ano, talvez início do ano que vem, para receber, para ser ressarcido aí nesses valores que eu tenho gastado, né? E nesse meio tempo, assim, então as dívidas, as contas estão aí para pagar, né? Não tem o que fazer. Eu encaminhei um pedido de afastamento junto ao INSS, mas até vir esse valor aí demora também. E em relação a estar parado assim, é muito triste, viu? O cara ficar dentro de casa 24 horas do dia, né? É muito desgastante para a pessoa que dava aula em 3 municípios, né? Todo dia fora de casa, né?
5: Como é que está sendo essa rotina? Me conta assim, 24 horas dentro de casa, mas tem que achar alguma coisa para fazer, Dica?
4: Não tem, né? Porque você não pode nem caminhar. Você tem que evitar o máximo de colocar o pé no chão. Quando você anda, você tem que depender totalmente dessas muletas aqui, né? Para evitar de colocar o pé, forçar o pé no chão. Então é do sofá para a cama, da cama para o sofá. Tem a televisão e só, né?
5: Dica, os médicos que ele atende, que lhe dão suporte, lhe deram um prognóstico de quando o senhor volta à atividade normal ou vai ter alguma dificuldade? Como é que está essa situação?
4: Os médicos me falaram que 90% haverá sequelas, né? Porque em um dos ossos aí que deu a fratura exposta aí houve perda de osso, né? E até a reconstituição de toda a pele de cima do pé que foi retirada aí vai levar de 6 a 8 meses no mínimo, né? Então, eles acham que ficará sequela, né? Pelo que eles me falaram. Eu espero que o meu corpo aí possa reagir de forma diferente, como sempre reagiu, né? Mas a gente também já não é mais criança, né? Então, a demora é bem maior nessas recuperações, né? E esperamos que realmente possamos, pelo menos, dar as aulas de forma quase normal, né?
5: Então, a expectativa é voltar no ano que vem.
4: Esse ano aqui, acredito eu que não volto mais a dar aulas, né? Só ano que vem.
5: Bem, agora nesse final de semana nós temos um evento aqui em Capinzal muito importante do Aikondo, Lai Box, enfim, toda essa movimentação da academia. Como é que vai ser essa atividade do DIC e o convite aí para a população?
4: Então, esse final de semana aí, a partir das, provavelmente das 15 horas, deve iniciar as competições de K1 e de boxe tradicional, né? Promovidos aí pelo Raikondo High Boxe e pela Fundação Nos Pod Esportes. Já temos próximos de 40 lutas marcadas, né? Vai ser um dos maiores eventos aí que a gente já fez até hoje. E estamos convidando a todos que estiverem interessados em assistir, prestigiar uma boa competição, né? No sábado as lutas são mais agressivas, né? Porque o boxe ele é semelhante ao MMA, né? Já no domingo, então, teremos a competição de point, né? Que são lutas mais técnicas, competições de formas, que seria de Litec, competições de bastão colorido, né? Apresentações com armas. Então, no domingo é um pouco mais light, mas é excelente, né? Os pais que gostam de ver os seus filhos lá participando de competições mais light, assim, né? É uma excelente oportunidade.
1: Agora são 12 horas com mais 18 minutos e meio e a seguir aqui no Jornal do Meio Dia, Conselho dos Direitos da Mulher de Capinzal intensifica ações durante o Agosto Lilás e planeja trabalho permanente. Obra da macrodrenagem do Lajeado Nair entra na reta final em Lacerdópolis. Prefeito Hilário comenta sobre os investimentos. Prefeitura registra novos casos de vandalismo e furtos em cemitério de Campos Novos. Vamos falar também sobre a diferença entre psicólogo e psiquiatra, você sabe? Crises de ansiedade, eventos depressivos estão entre os maiores atendimentos feitos no Hospital Nossa Senhora das Dores, relacionados a problemas de saúde mental. A gente volta já já.
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10: Estamos de volta, são 12 horas com 25 minutos. Prefeitura de Campos Novos registrou novos atos de vandalismo e furtos no cemitério Dom Daniel Ostin. Entre os danos está a depredação de um túmulo. A administração está levantando informações sobre os casos. O secretário de Transportes, Obras e Urbanismo, Aldocir Michelotto, Chicão, em entrevista à Capinzal FM, comentou sobre esses episódios.
11: Tivemos então nesta terça para amanhecer quarta, né? Um vandalismo onde há tempos atrás já tivemos vários furtos, né, de alumínio de muitos locais ali do cemitério, e a polícia acabou prendendo, né, os responsáveis por isso. E agora, nesta terça, para amanhecer quarta, furto de cobre agora. Então, os vandos, eles vão lá, furtam, né, para vender para as pessoas que compram, né, para ganhar seu dinheiro para comprar, talvez, entorpecentes, acredito eu, né? Porque não tem o porquê fazer um vandalismo daquela natureza por nada, né? Entendeu? Então, a gente já registrou o boletim de ocorrência, né? Para que sejam apurados os fatos, né? Até porque os familiares estão revoltados com isso, né? E como a prefeitura é responsável pelo cemitério, a cobrança vem em cima da prefeitura. Então a gente está apurando os fatos, né? A gente não tem guarda no cemitério, porque é um tanto grande, né? É difícil um guarda, né? A gente instalou algumas lâmpadas ali para iluminar e coisa. Os muros, tudo, portão fechado, chaveado. Mas sempre eles dão um jeitinho para pular o muro e acabar fazendo esse vandalismo. Mas acredito que a polícia logo descobrirá os autores, né? Desses furtos aí, desses vandalismos, para que então sejam tomadas as devidas providências.
10: E como disse o Chicão, a comunidade tem um papel importante. Se alguém viu algo, alguém praticando esse crime, se coloque no lugar da família, que infelizmente, além de ter um espaço de oração pelo ente querido, acaba tendo um prejuízo com relação àquilo que foi investido para deixar o local bonito, enfim, da forma de homenagem ao ente querido. A obra de macro drenagem do Lajeado Nair, na área central de Lacerdópolis, está na reta final. A intervenção busca ampliar o escoamento das águas, reduzir riscos de alagamentos e melhorar a infraestrutura. Ontem nós estivemos no local, acompanhamos em loco os trabalhos. A empresa, que é de Papanduva, está na reta final da implantação da tubulação. Além de uma galeria, haverá também tubos, uma extensão de aproximadamente 200 metros. Em entrevista a Capinzal, o prefeito Hilário Camoleira falou sobre esses investimentos.
12: Essa obra da macrodrenagem que está sendo executada no município de Lacerdópolis é uma obra realmente muito aguardada há bastante tempo. É uma obra que visa realmente fazer com que a gente solucione o problema das enchentes do Lajeado Nair. É uma galeria com dois tubos de 2 metros que passa pelo pátio do Colégio Joaquim D'Agostini. E ao final, então, o DEINFRA também fez a sua parte ali com a travessia da SC-150, onde nós praticamente duplicamos, né, a capacidade de vazão desse rio. O Lajeado Nair, que tempos atrás, né, provocou bastante estragos aí, invadindo inclusive o Colégio Joaquim D'Agostini, invadindo residências, onde foram registrados inclusive morte de pessoas aqui. E nós temos a certeza que esse problema, pelo menos, estará solucionado neste momento. Possivelmente nós teremos ainda alguns transtornos com o Rio do Peixe, porque ele acaba represando aqui na frente da prefeitura, mas isso é um problema que ele vem em menor proporção, porque realmente aquilo que nos ocasionava o transtorno maior era, né, aquela correnteza que vinha, aquela enxurrada que vinha do Lajeado Nair. Então é uma obra que custou R$1.250.000 aproximadamente, em convênio com o Estado, onde o Estado tem participado com o valor de R$1.000.000 e o remanescente com o município. E temos certeza que a população estará, né, mais tranquila agora com as previsões que estão vindo ali, porque realmente, né, essa obra ali, ela vai, de certa forma, dá maior tranquilidade à nossa população.
10: E o Conselho Municipal dos Direitos da Mulher de Capinzal intensifica durante o mês de agosto ações de conscientização e enfrentamento à violência contra a mulher. A mobilização integra o Agosto Lilás, campanha nacional voltada à prevenção da violência e divulgação de direitos e canais de atendimento. Em entrevista à presidente do Conselho, Carla Giumbelli Boreto, destacou que o trabalho desenvolvido pelo órgão não deve ficar restrito ao mês de agosto.
13: O mês de agosto é um período muito importante para o Conselho, né? Porque intensifica as ações de conscientização, enfrentamento à violência contra a mulher por meio de campanhas do Agosto Lilás. Neste ano, o Conselho Municipal da Mulher está desenvolvendo várias atividades. Uma delas é o projeto de defesa pessoal para as mulheres, né? Que é realizado em parceria com a Fundação Municipal de Esporte, juntamente com a Prefeitura. E as aulas já iniciaram agora dia 7, teve uma adesão bem positiva, né? Mostrando o interesse das mulheres, a participação. Temos mais de 30 mulheres inscritas participando e mais as conselheiras, né? Também estamos preparando uma ação de conscientização, a distribuição de colocação de adesivos em veículos, destacando os canais de denúncia, né? O 180 e o 190. A proposta é levar essas informações para as ruas, lembrar que a violência contra a mulher não pode ser silenciada. Outra iniciativa será a instalação de um outdoor permanente de conscientização. Fizemos questão de que ele não fosse do Agosto Lilás, né? Porque o enfrentamento à violência precisa acontecer durante todo o ano. A mensagem é muito clara, não basta ser contra, denuncie. Tem lei, tem rede, tem saída. Também estamos trabalhando na produção de um vídeo de conscientização com a participação das conselheiras, buscando sensibilizar a comunidade e reforçar a importância de reconhecer os diferentes tipos de violência e saber onde procurar ajuda. Além dessas ações, o Conselho está buscando fortalecer o diálogo com a rede de atendimento e proteção à mulher. Inclusive discutindo questões relacionadas à Sala Lilás e buscando informações que possam contribuir para o aprimoramento esse atendimento no município. Nosso objetivo enquanto conselho é justamente essa, não realizar somente ações pontuais, mas ajudar a construir uma rede cada vez mais fortalecida, divulgar os direitos das mulheres e principalmente fazer com que cada mulher saiba que não precisa enfrentar uma situação de violência sozinha. Agosto Lilás reforça essa mensagem, mas o enfrentamento à violência contra as mulheres deve acontecer todos os dias. E mais, o trabalho do Conselho continua durante todo o ano. Por isso essa busca que a gente vai estar aí tentando, através da Sala Lilás também, a conversa, o diálogo para entender, porque também o Conselho não é fazer ações, e sim fiscalizar, né? Então, dentro desse contexto, a gente vai estar trabalhando, buscar aí muito forte junto com as autoridades, enfim.
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10: 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Ronaldo Coutinho, e as informações, boa tarde.
14: Boa tarde. O tempo segue aí com chuva, trovada, períodos de melhora, temperatura amena. Pode ter alguma ocorrência de granizo e vento bem pontual. Mantém a tendência também semelhante nessa sexta e sábado. Chuva, trovada, períodos de melhora. Não é tempo ruim o dia todo, mas para quem quer fazer alguma coisa de média e longa duração, fica bastante arriscado na região. A de curta duração dá para encarar com algum risco. E mantém a tendência de tempo assim no geral, mas para tempo bom no domingo, a partir da, talvez já à tarde, e a tendência é que a gente tenha aí condições de tempo aproveitável. Fica mais quente no domingo. Na segunda, está indicando tempo bom e quente também. Da Climatea, Ronaldo Coutinho.
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10: Agora são 12 horas e 36 e a Câmara de Capinzal aprovou agora pela manhã em sessão extraordinária a prorrogação por até 60 dias da CPI dos medicamentos. A comissão investiga possíveis irregularidades na gestão, controle, armazenamento e dispensação de medicamentos da rede pública municipal. Durante os trabalhos, foram ouvidos servidores, ex-gestores e profissionais da Secretaria da Saúde, além da realizada de uma vistoria na farmácia básica. Os depoimentos e documentos analisados apontaram divergências e levantaram novos questionamentos sobre estoques, receitas e sistemas de controle. Com a ampliação do prazo, a CPI poderá realizar novas diligências, aprofundar a análise das informações e depois apresentar o relatório final. Em entrevista ao Jornal do Meio-Dia, o presidente da Casa, Kelvis Borges, comentou sobre a aprovação deste requerimento.
3: Votamos na manhã de hoje um pedido de prorrogação do prazo de entrega do relatório final da CPI da Farmácia Municipal. Os vereadores solicitaram isso, o prazo para entrega era amanhã, mas antes do prazo a gente tinha regimentalmente essa opção de prorrogar. Então os vereadores solicitaram através de um requerimento e eu coloquei em votação e foi prorrogado por mais 60 dias por votação unânime, né? É claro que eu e mais alguns vereadores tinham entendimento que podia concluir antes desses 60 dias, mas a gente tem que respeitar os demais que estão trabalhando à frente disso. Todo mundo quer fazer de uma forma rápida, mas claro, sem perder a objetividade e a qualidade dos trabalhos, né? Então a gente respeita e foi votado. Eles têm mais 60 dias para concluir esses trabalhos. Espero que fique feito da melhor forma possível para que a sociedade tenha uma resposta, né? É claro que é um trabalho que a Câmara de Vereadores está fazendo. A gente sabe que tem Polícia Federal envolvida nisso. E todo mundo está trabalhando e a sociedade espera de nós, espera da polícia, todo mundo espera um desfecho e que pelo menos isso sirva para melhorar o atendimento, que eu acredito já vem melhorando, e para melhorar alguns procedimentos, né, que porventura daqui a pouco permitiram que isso ocorresse ao longo dos anos, né? Então esse é o trabalho, eu acredito que da melhor forma possível os vereadores vão estar fazendo um esforço para concluir dentro desse prazo e concluir de uma forma que dê uma resposta sim para a sociedade.
10: Cuidar da mente não é sinal de fraqueza. É uma rotina marcada por cobranças, pressa, preocupações constantes. Reconhecer os próprios limites e buscar ajuda pode ser justamente uma demonstração de força. Essa é uma das principais mensagens deixadas pelo médico Dr. Carlos César Messias em entrevista ao Jornal do Meio-Dia. Formado pela Universidade Federal de Cariri, o profissional possui pós-graduação em psiquiatria pelo Hospital Albert Einstein de São Paulo e também acumula experiência acadêmica e atuação em palestras voltadas principalmente à saúde mental dos jovens. Em conversa com a nossa reportagem, o médico destacou que a procura por atendimento na área da saúde mental tem aumentado e que o cenário não é exclusivo de Capinzal ou Santa Catarina. Ansiedade, depressão e estresse e outros transtornos tem levado pessoas de várias idades a buscar ajuda. Hoje é o dia do médico psiquiatra. O profissional comentou sobre a sua experiência profissional e esse cenário aqui no nosso município e ainda fez uma explicação de como diferenciar o médico psiquiatra e o psicólogo.
23: Até uma curiosidade sobre a minha formação, eu não sou psiquiatra de formação. Na verdade, eu sou médico generalista, pós-graduado em psiquiatria. É um outro caminho que a gente faz, onde o médico que tem interesse nessa especialidade busca fazer uma pós-graduação para aumentar sua expertise sobre aquele assunto, aprofundando o seu entendimento sobre ele e executando em consultório. É uma formação um pouco mais breve do que a formação psiquiátrica, mas, não obstante a isso, busquei fazer minha formação no Hospital Albert Einstein, em São Paulo, que é a melhor pós-graduação de psiquiatria do Brasil. Além disso, eu tenho alguma experiência extra a isso, que são minhas publicações em revistas internacionais sobre diversos temas na área psiquiátrica, e também palestras motivacionais, onde eu já tenho uma longa caminhada no meu estado de origem, lá no Ceará, especialmente em se tratando de temas voltados à ansiedade e depressão no contexto dos jovens do Brasil.
2: Explica pra gente, doutor, as principais diferenças aí entre um profissional psicólogo e um psiquiatra e também a característica aí dos pacientes e as patologias.
23: A principal diferença entre o psicólogo e o psiquiatra está na forma de abordagem da patologia daquele paciente, onde o psiquiatra vai principalmente, na verdade, na parte bioquímica do paciente, mudando essa bioquímica, e o psicólogo vai intervir no contexto mais transcendente, buscando não apenas a intervenção puramente medicamentosa, mas entender o contexto que aquela patologia daquele paciente está inserida, assim como ensinará ao paciente, durante as sessões de terapia, como se antecipar a gatilhos dentro de sua patologia para, de uma forma mais eficiente, ter um autocontrole e reduzir danos outros que, porventura, essa patologia venha causar. Já na psiquiatria, o médico psiquiatra ele vai, através de medicações, promover essa estabilidade bioquímica mínima que o paciente vai precisar para, moldando através da psicoterapia, vencer aquela dificuldade psiquiátrica ou aprender a conviver com ela de forma menos danosa para si e para outros.
2: Doutor, nós temos uma demanda bem grande de pacientes que buscam por esta especialidade aqui na nossa região e com diversas patologias dentro da psiquiatria.
23: Isso é uma verdade não somente de Santa Catarina, mas uma verdade do Brasil, uma verdade do mundo, onde esse mundo globalizado, com exposição em demasia em redes sociais, estresse em rotina de trabalho, acaba precipitando algumas comorbidades, especialmente de cunho psiquiátrico, e endossa as estatísticas, onde a gente vê ansiedade e depressão como uma das principais patologias da rotina, seja consultório médico particular, seja de emergência, seja de posto de saúde, em Santa Catarina, no Brasil e no mundo. Aqui, especialmente em Capinzal, quanto médico de emergência, os eventos mais recorrentes que trazem pacientes psiquiátricos à nossa emergência são crises de ansiedade, eventos depressivos com ideação suicida, transtorno afetivo bipolar descompensado e abuso de drogas ilícitas. Em consultório, a gente percebe esse perfil. No consultório, geralmente, a maior incidência são pacientes com ansiedade, depressão e abuso de drogas ilícitas, mas também outros transtornos menos comuns, como os TOCs e afins.
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10: E a AMA de Capinzal realiza nesta sexta, Sexta Pastelada Beneficente no Centro Social São Francisco de Assis. Essa ação mobiliza pais, voluntários, colaboradores. A produção conta com 80 quilos de carne, além de sabores de presunto, queijo, chocolate. Envolve equipes de vários turnos para garantir os pedidos frescos. Amanhã, das 9 às 18 horas, será feita a entrega aqui no Centro Social São Francisco de Assis. A ficha custa R$ 10 e pode ser adquirida de forma antecipada com a equipe no próprio local. Lembrando que hoje à noite tem sequência a programação da Semana da Família em Capinzal, 19h30 na Igreja Matriz, missa com bênção das famílias. Celebração será um dos momentos centrais da programação com bênção especial das famílias. Lembrando que o ponto alto também ocorre no domingo, com a carreata, com a Sagrada Família, depois teremos a Santa Missa e ainda almoço e demais atrações lá no Oratório Caravaggio. Portanto, uma programação especial e quem queira garantir a sua ficha para o churrasco de gado e também suíno, vendas 2,5 kg de gado, R$ 110, e carne suína 2 kg a R$ 50. Também haverá saladas diversas, cuca recheada. As fichas podem ser adquiridas com os agentes e na pastoral, da Pastoral Familiar e também na Secretaria Paroquial. Próximo domingo, programação toda especial com cobertura da Capinzal FM. Agora são 12 horas com mais 49 minutos.
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10: 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Projeto que reduz preço do combustível recebe outras concessões e autorização para furar teto de gastos. Paulo Otarã.
26: Palácio do Planalto e Senado fizeram acordo e aprovaram um projeto já rubricado pela Câmara dos Deputados, permitindo ao governo usar a receita extra a partir da venda de petróleo para reduzir impostos sobre os combustíveis. O texto recebeu 61 votos favoráveis e apenas 2 senadores foram contrários. A proposta também concede subsídios na forma de diminuição de tributos para a indústria de fertilizantes e o setor de minerais críticos e estratégicos. Esta isenção vai valer também para a Copa do Mundo Feminina, que vai ser sediada no Brasil no ano que vem. O texto final ficou semelhante a uma pizza com várias fatias e vários sabores, já que originalmente só tratava dos combustíveis, mas acabou recebendo uma série de dispositivos alheios ao tema, chamados de jabutis. As explicações do ministro da Fazenda, Dario Durigan, se basearam em economia de gastos, mas para o ano que vem.
8: Uma diminuição, uma mitigação desse ritmo de crescimento já vai ser percebido no ano que vem em torno de 10 bilhões, que é aqui um pouco a evolução a menor do gasto obrigatório que a gente espera para o ano que vem, já abrindo um espaço fiscal importante para outras demandas discricionárias, o mesmo para a nossa trajetória dos resultados fiscais.
26: O economista e analista de mercado Cláudio Fristack disse que o acordo e a aprovação da forma como foram feitos denota que práticas comuns em ano eleitoral continuam valendo.
14: No ano eleitoral, os gatilhos vão ser fragilizados, esses gatilhos que em tese compensariam a expansão dos gastos, e o que nós vamos ter em termos líquidos, ao fim e ao cabo, são mais gastos fiscais, numa situação de enorme fragilidade das contas públicas, enorme desarranjo das contas públicas no nosso país.
26: A Lei de Responsabilidade Fiscal e a Lei de Diretrizes Orçamentárias proíbem a concessão de benefícios fiscais sem indicação da fonte para compensá-los e do impacto que eles terão nas contas do governo. A LDO, especificamente, proíbe a ampliação, a prorrogação ou a extensão do gasto tributário, assim como a criação de novas despesas obrigatórias. A manobra aprovada pelo Congresso permitiu que as regras principais fossem dribladas por acordo. De Brasília, Paulo Otara.
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10: Meio-dia 55, em seguida nós temos entrevista com o médico do Hospital Nossa Senhora das Dores. Ele fala sobre o caso registrado agora pela manhã, na qual um jovem de 24 anos infelizmente acabou indo a óbito após sofrer uma parada cardiorrespiratória. E segundo ele, esse tipo de situação tem se agravado aí no hospital. Muitos casos nos últimos dias, mas chama atenção pela idade. A gente conta os detalhes em seguida, no oferecimento de Vargas Soluções Automotivas, 3555-5331. Bom, a nível de região, uma mulher foi encontrada morta, isso foi ontem à noite, em uma casa lá em Chapecó, no oeste catarinense, possivelmente após uma descarga elétrica. Bombeiros encontraram a vítima, ela já estava inconsciente, sinais vitais de contato elétrico, né, com um fio desencapado próximo às mãos. Estava com sinais, então, de que teria tocado nesse fio elétrico desencapado. Estava com parada cardiorrespiratória, recebeu as manobras de reanimação por cerca de 40 minutos com apoio do SAMU, mas não respondeu. O óbito foi confirmado ainda no local. A Câmara dos Deputados aprovou um projeto que prevê a suspensão ou cassação da CNH para motoristas que abandonarem animais em vias públicas. A suspensão será de 12 meses ou 18 meses quando houver um envolver cães e gatos, além da multa que pode ser dobrada se houver atropelamento, lesão ou morte dos animais. Em caso de reincidência, em até 24 meses, a CNH poderá ser cassada. Essas regras, elas também valem para abandono cometido com embarcações. O texto segue agora para o Senado fazer a análise e, é claro, depois os demais procedimentos até que finalmente possa ser sancionado pelo governo. O caso que chamou a atenção a nível local, a nível de Capinzal, foi uma ocorrência atendida pelos bombeiros agora pela manhã na comunidade de Alto Residência, na qual um jovem de 24 anos foi socorrido e encaminhado ao Hospital Nossa Senhora das Dores. Ele sofreu uma parada cardiorrespiratória. Este jovem de iniciais LCP. O último contato com a família foi no começo da manhã ainda. O Corpo de Bombeiros fez o deslocamento ao hospital e, durante o trajeto, tentativa de reanimação. Os socorristas iniciaram esse procedimento, que foi dado sequência no hospital, mas, apesar dos esforços das equipes de emergência e da aplicação dos protocolos de reanimação cardiopulmonar, não houve retorno de circulação espontânea. O óbito foi confirmado. Em entrevista à nossa reportagem, o médico Dr. Cícero Batista, do hospital, explicou que a parada cardiorrespiratória está entre as situações mais graves atendidas nos serviços de emergência. De acordo com ele, a rapidez no atendimento é fundamental para tentar restabelecer a circulação e reduzir risco de sequelas. No entanto, mesmo com a intervenção imediata, nem sempre é possível reverter o quadro, como foi nesse caso registrado agora pela manhã.
0: A gente, como nós somos hospital, recebemos então pacientes graves, que chega a ser como se fosse uma rotina a gente encontrar pacientes na situação em que o mesmo chegou, né? O que é em parada cardiorrespiratória, que a gente considera que é a pior emergência que existe, a emergência mais difícil de ser revertida, uma vez que diz respeito à parada total dos batimentos cardíacos e, por sua vez, leva à insuficiência de circulação em todos os outros órgãos. É uma situação gravíssima que a gente deve intervir com rapidez para evitar danos neurológicos e até mesmo para tentar salvar a vida do paciente. Mas, embora a gente frise que, por ser a emergência mais grave em que se encontra em qualquer pronto-socorro, muitas vezes não é possível fazer essa reversão.
1: Até porque, neste caso, doutor, chama a atenção no primeiro momento a pouca idade do paciente. Este é um caso que já havia histórico, já havia sido atendido, um paciente epilético e já chegou sem os sinais vitais.
0: Isso, ele já chegou em parada cardíaca, isso é, sem, né, que a gente pudesse detectar batimentos cardíacos ou outros sinais vitais. Mesmo assim, foram instituídos esforços, todos os esforços possíveis, de acordo com os protocolos mais atualizados de reanimação cardiopulmonar. Mesmo assim, o paciente não reverteu e não obteve o que a gente chama de retorno à circulação espontânea. É uma pena, a gente lamenta a perda, né, mas é uma coisa que acontece diante desse quadro de parada cardíaca por ser tão grave.
1: Especialmente neste período, nós já conversávamos em outras oportunidades que, com relação à incidência maior no inverno.
0: Isso, a gente acaba percebendo que tem uma incidência maior no inverno das paradas cardiorrespiratórias e não só isso, mas também as emergências ligadas às doenças cardiovasculares, devido a uma modificação na forma que o sangue se distribui pelo corpo, exigindo mais do coração trabalho, e aí muitas pessoas que têm insuficiência nos vasos do coração pode acabar causando um infarto, que aí é a perda da circulação no tecido cardíaco, que o infarto pode levar à parada cardíaca devido ao surgimento de arritmias, ou até mesmo a própria morte do tecido cardíaco, que faz com que o coração não bata de forma efetiva.
1: Como prevenir, doutor?
0: Então, a prevenção começa bem antes do evento acontecer, né? A gente trata, então, da medicina preventiva, na qual é importante fazer os seus exames preventivos. Homens e mulheres, ali, a partir de 35, 45 anos, em média, já devem começar a fazer rastreio de dislipidemias para evitar consequências no futuro, porque muitas vezes um evento catastrófico como um infarto, um AVC, muitas vezes é o primeiro sinal, sintoma do problema que vinha há anos sendo desenvolvido na pessoa. Então, o melhor a se fazer é a prevenção, principalmente no que se refere à manutenção de bons níveis de colesterol. Isso pode ser obtido por meio de medidas de estilo de vida, também alimentação balanceada, certo? Redução do consumo de álcool, não tabagismo e a indicação de medicações quando for necessário.
10: Bom, lamentamos profundamente o passamento deste rapaz aos familiares e amigos. As condolências de toda a equipe da Capinzal FM. Inclusive, nossa reportagem estava no hospital no momento em que chegou a vítima, né, o paciente com a ambulância. Estávamos no hospital buscando outras informações, fazendo outra reportagem, quando nos deparamos com esse caso que realmente chamou a atenção. Então, mais uma vez, nossas condolências à família e aos amigos deste rapaz. Uma rádio emissora que funcionava sem autorização do governo federal foi lacrada pela Agência Nacional de Telecomunicações hoje em Jaborá. De acordo com informações, os servidores da agência receberam uma denúncia no local, constataram que a emissora funcionava sem autorização do governo. Para funcionamento regular, é necessário uma outorga do Ministério das Comunicações. Durante a ação de fiscalização, os agentes apreenderam o transmissor da rádio que funcionava na frequência 104.9. Após a conclusão do processo, o responsável pode responder pelo crime de desenvolvimento clandestino de atividade de telecomunicações e levar uma multa. Então, na pacata cidade de Jaborá, o dial do rádio marcava então essa frequência. Para quem ouvia no carro ou na cozinha de casa, parecia apenas mais uma estação transmitindo música e informação, mas por trás da antena erguida e no som emitido faltava o pilar invisível que sustenta qualquer empreendimento duradouro: a legalidade. Portanto, hoje, trabalhar dentro da legalidade é legal, desculpa a redundância, mas é assim mesmo. Qualquer empresa que paga os seus impostos, que arca com as suas responsabilidades, essa pode trabalhar normalmente. Mas outras, como nesse caso, e tantos outros exemplos que nós vemos, inclusive, em nosso meio, infelizmente, trabalhando na clandestinidade, de forma irregular, querendo lucrar com a situação, hora e outra, como diz, tem o ditado popular, uma hora cai do cavalo. 13 horas com mais 3 minutos.
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10: 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Jorge Luiz Sondi, as informações para hoje. Tudo bem, Jorginho? Boa tarde.
4: Ok, Jardim, muito boa tarde a você, muito boa tarde aos nossos ouvintes. Em nome da Magazine Luiza, nós estamos chegando então com as informações esportivas de hoje. Em semana turbulenta, após o anúncio da saída de Memphis Depay, o Corinthians

0: De volta na Sul-Americana. Hoje nós teremos três jogos envolvendo brasileiros. Às 19 horas, na Vila Belmiro, o Santos recebe o Macará. Nós teremos também no mesmo horário, 19 horas, no Rio de Janeiro, Vasco e Olímpia. Nas 21h30, Cenciano enfrenta o Botafogo. Ontem, em Bragança Paulista, o Atlético Mineiro venceu o Bragantino por 1-0. E agora, na próxima semana, no confronto de volta, o Atlético Mineiro joga pelo empate. E o Fluminense anunciou nesta manhã a demissão do treinador argentino Zubeldía. A decisão ocorre após o empate sem gols diante do Independiente Rivadavia pelo jogo de ida das oitavas de final da Libertadores. O auxiliar técnico permanente, Marcão, vai comandar a equipe no próximo sábado contra o Palmeiras pela 23ª rodada do Campeonato Brasileiro no Maracanã. Ontem à noite teve sequência o segundo campeonato empresarial de Capizal. Foram jogos no voleibol. No feminino, no primeiro jogo da noite, o Seven Story venceu a CR Bebidas por 2-0. Na sequência, a Casa dos Esportes B venceu a Casa dos Esportes A por 2-0 também no feminino. No masculino, o American Barbershop venceu o Assos Vale por 2-0 e a Engimed venceu a Barbearia Império por 2-0. 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
1: Muito obrigado, Jorginho. 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Assim estamos concluindo mais uma edição do nosso Jornal do Meio-Dia, uma produção do Departamento de Jornalismo da Capinzal FM, na direção de Luiz Pedro Scarton. Muito obrigado pela sua audiência, tenha uma ótima tarde e até amanhã.
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Olá, meu caro e minha cara ouvinte, estamos juntos para este momento de reflexão, que esta palavra possa abrir a mente e o coração para vivermos melhor e você também possa partilhar com outros e motivar outros a escutarem esta mesma palavra nesta mesma hora e nesta rádio. Eu gostaria de falar hoje sobre o que vem depois da morte a partir de algumas imagens bíblicas, a partir da Bíblia. O Novo Testamento nos oferece imagens consoladoras sobre a morte. Porém, as imagens da Bíblia continuam sendo apenas imagens. O intento é se tornarem ideia para nós, de modo que elas possam, nas profundezas da nossa alma, transformar o medo que temos da morte, do desconhecido que nela nos aguarda. Tais imagens nos colocam em contato com a fé e a esperança pré-existentes no fundo de nossa alma. O mais importante é observarmos as imagens de salvação da Bíblia. Elas não foram feitas para nos acalentar ou distrair, mas consideram a verdade de nossa alma, levam a sério o medo da

0: morte existente em cada ser humano e tentam transformar esse medo. A essência da teologia costuma abordar os anseios que existem dentro de nós por meio das imagens bíblicas e da tradição espiritual. Se nós olhamos a carta aos Hebreus, ela procura dar nova esperança aos cristãos fatigados. Por meio de sua descrição do caminho de Jesus, ele dá aos leitores um grande empurrão. Encontramos motivo de profunda consolação, nós que pusemos nossa perspectiva em alcançar a esperança proposta. Esperança esta que seguramos qual âncora de nossa alma, firme e sólida, e que penetra além do véu do tabernáculo, no lugar santíssimo onde Jesus entrou para nós como precursor, como pontífice eterno, ou seja, como ponte. Com sua morte, Jesus atravessou o véu do templo e entrou nos santos dos santos, que é o lugar da habitação de Deus, assim conquistando para nós o direito de também entrarmos na sala do trono, para onde ele por nós seguiu anteriormente. No entanto, o autor da Epístola aos Hebreus compreende o Santo dos Santos como o céu, onde Jesus entrou antes de nós. Ao mesmo tempo, o Santo dos Santos também é um espaço dentro de cada um de nós. Em todos os seres humanos há um espaço onde Jesus já penetrou com sua presença. É um espaço de esperança e confiança que na morte não é destruído, e sim revelado em sua glória. Por isso, as imagens da Bíblia nos oferecem esperança da vida eterna. Não podemos discutir sobre imagens, não se trata de ter ou não razão a respeito delas, mas de nos deixarmos conduzir de boa vontade pela imagem que nos conduz às profundezas da alma. Curta a nossa página no Facebook, facebook.com/Padre Ezequiel. Ali você vai encontrar reflexões e mensagens diariamente. Um forte abraço, Deus te abençoe e te guarde. Em nome do Pai, do Filho e do Espírito Santo. Amém.
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povo, mais um Você Que Manda aqui na Rádio Feita Pra Você, contando sempre com a sua participação. Então vem comigo nesta quinta-feira chuvosa, mas pra lá de boa, melhor ainda com a sua companhia aqui na Rádio Feita Pra Você. Hoje, 13 de agosto de 2026, quinta-feira, e mesmo com chuva eu sei que tem gente que tá com o pé que é um leque, ó. Porque é quase sexta, né? E aí a gente já tá com o pezinho pronto lá pro fim de semana. Chegamos na direção de Luiz Pedro Scarton. Na recepção está Fernanda Alves Duarte, no oferecimento da Farmácia Cristal Vida, da Odonto Top e também do Proner Supermercados. E contando com a sua participação no 98815-6435. Você que manda! Rainha musical! Bahia,

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1: Essa regravação no ritmo de banda aí, né? De P.O. Box, Papo de Jacaré, também clima de rodeio. E você vai curtindo, claro, com a gente no Você Que Manda nessa tarde boa por demais e vai participando junto com a gente no 98815-6435. 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

0: Você que manda, e assim a gente vai mandando um abraço pra minha amiga Rosane de Fátima da Silva, aproveitando e se cadastrando pro Ranchão. Também aqui na 102, mais um abraço é pra Vanessa Paz Padilho também, pessoal já aproveitando, né? 998-14-1333, nesse você se inscreve pro Ranchão aqui da 102, pra pedir a sua música, você já sabe, 98815-6435. Gente, nós vamos recordar essa um pouco mais das antigas, mas todo mundo sabe cantar ela, né? Vamos ver.
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0: Depois tem os atuais...

0: Muito bem, gente, os atuais. Essa foi as partes, uma das bem antigas, né? Mas que também fez parte do DVD ao vivo aí da comemoração dos 50 anos. Manda um abraço à minha amiga Ana, que nos acompanha na Fazenda das Palmeiras. Me mandou uma fotinho linda aqui, né? De hoje cedo, diz ela. Olha, hoje amanheceu assim, com o sol e logo a chuva começou. Viu? Você não foi a única que se iludiu com o sol hoje de manhã, tá? Porque eu também fui uma dessas. Olhei aquele sol lindo, maravilhoso, de repente do outro lado já estava escurecendo e aí a chuva veio, né, gente? Confirmando aí, então, a previsão que a gente tinha para que essa semana fosse, né, de muita chuva. Ana, ó, abraço para você. Me conta o que você está fazendo agora. Já está de boa? Terminou com a louça, como a gente diz, né? Hoje é tarde, dia, mais um dia de chimarrão, pipoca, coisa boa, né, gente? Bolinho de chuva, né? E eu sei que esse tantinho, vamos assim dizer, do esse ar da graça que o sol de hoje de manhã deixou muita gente com esperança, né? De poder secar a roupa, enfim, de poder abrir bem a casa. E aí veio a chuva mais uma vez, né? Conta aí pra mim se você também tava nessa expectativa. A gente vai seguindo com muito mais aqui na tarde, chegando Brilhação também pra cantar pra vocês.
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0: Recordando banda Mercosul por aqui com Amor na Faculdade, no Você Que Manda. Nessa tarde gostosa aí de quinta-feira, também Brilhação cantando Travesseiro Encharcado. E você continua participando com a gente. 98815-6435.
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0: Muito bem, gente, sou uma com mais 41. Essa é a rádio feita pra você. Tem mais gente mandando alô por aqui. Um abração especial, minha amiga Ana falou assim, o que que ela tá fazendo? Eu perguntei o que que ela tava fazendo, né? Ela disse, ó, bolacha e pé de moleque pra adoçar a vida. Olha só que coisa boa por demais, né? Um abração vai aí pra Thaís e pra Paula também, que nos acompanham aí no município de Ouro. Uma ótima tarde pra vocês, agradecendo também o carinho e a sintonia. Por aqui a gente vai já daqui a pouquinho trazendo mais músicas, vamos recordando, tocando umas mais recentes por aqui também. E agora quem chega pra cantar, vamos saber quem é que tá por aí em produção, me conta. Ah, olha só, lembrando, a gente tá falando aquele dia da festa do Piero Baixo ontem, né? É Nave, Som, Passarela e Xiloquedo que vão estar por lá em setembro, né? A gente tá falando também aí do loteamento Parisotto, mas nós temos agora. Já dia 12, é também na comunidade da Santa Bárbara, mais uma edição da Festa do Leitão. Lá vai ter a tarde banda Belly e à noite tem Nave, Som e DNA, né? Destaque nacional também, animando a festa aí para toda a galera. E assim a gente vai falando para você dos eventos que estão aqui. É, com a 102.3, nesse domingo em especial, vamos estar mais uma vez aí na manifestação das famílias, claro, com uma grande cobertura para você. A saída aí às 9 horas, saída da carreata aí do pátio do posto Amigão. E aí com muitas outras atrações que daqui a pouquinho eu conto mais. Combinado?

0: palco, Medicar, Porto do Som, com cheia de charme. Que lindo isso, Dona Séries. Olha só. A Dona Séries me mandou uma foto. Meu Deus, mas tem umas quantas bandejas aí, né? Aproveitando para cadastrar toda a galera aí pro ranchão, e me mandou uma foto de umas senhoras bandeja biscoito de leite ninho. Imagino eu que nem deve ficar bom isso aí, né, Dona Séries? Uma ótima tarde para você também. Brigadão aí. Por falar nisso, gente, ontem eu comi uma torta salgada com requeijão e peito de frango desfiado. Pensa numa delícia, tá? Eu digo pra vocês, eu não sou muito prendada na cozinha, tá? Mas de provar, eu entendo. Então, se algum dia vocês querem saber se tem gosto bom ou não, pode me chamar. Eu levo o Everton junto. Tenho certeza, ó, que se for bom, né, a gente, de provar, a gente dá certo, né? Certo, gente? Um abração pra vocês. Um abraço pra Thaís e pra Paula, que nos acompanha de ouro. Vou trazer uma do Céu e Cantos hoje, não essa, mas vou trazer uma outra deles também por aqui, tá? Pra gente curtir junto também com essa banda, com a banda Céu e Cantos.
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2: 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Os familiares comunicam com pesar o falecimento de Adelaide de Melo Rezende, ocorrido nesta quinta-feira, no Hospital Nossa Senhora das Dores. 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
2: Quando são 1h48, 58 minutos, daqui a pouquinho tem Rogério Magrão e banda por aqui. Daqui a pouco tem também Capinzal Notícias e muito mais música na tarde da 102. Hoje, quinta-feira, quinta é dia de... TBT? Isso mesmo? É, Rogério Magrão? Conta pra gente.

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1: 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A Câmara dos Deputados aprovou um projeto que prevê a suspensão ou cassação da CNH para motoristas que abandonarem animais em vias públicas. A suspensão poderá chegar a 18 meses quando envolver cães e gatos, além de multa que pode ser dobrada se caso houver atropelamento do animal, lesão ou morte. Em caso de reincidência, em até 24 meses, a CNH poderá ser cassada. Essas regras também valem para abandono cometido em embarcações. O texto segue para o Senado Federal. 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E a Polícia Militar de Capinzal atendeu ontem à tarde uma ocorrência de furto no terminal rodoviário. Uma mulher relatou que teve a carteira retirada de sua bolsa e depois encontrou no banheiro R$120 em dinheiro e um cartão bancário. Após o fato, a solicitante teria agredido a mulher apontada como suspeita, que negou o furto e recusou atendimento médico. Os objetos não foram encontrados. As duas foram encaminhadas para a delegacia de polícia. 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E ontem à noite, Cruzeiro e Flamengo empataram em 1-1 no jogo de ida das oitavas de final da Copa Libertadores da América. E ainda ontem, Palmeiras empatou em casa contra o Cerro Porteño, também placar de 1-1. Logo mais à noite, 19 horas, Mirassol recebe a LDU e às 21h30, o Corinthians visita o Rosário Central. 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

0: gente. Começando a nossa segunda hora com o Diego Arnaldo e Zé Neto e Cristiano. Vai cair água. E você segue participando com a gente, 98815-6435. Um abraço para a Aline Machado da Silveira, também participando com a gente, se inscrevendo e mandando o seu boa tarde. A próxima vai para você também. Quem se inscreve para o Ranchão aqui, Dona Marli, também no 998-14-1333. Então, para todos vocês que estão sempre junto com a gente, nos dando o prazer aí da sua sintonia.
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0: horas com mais 14 minutos, gente. Aí nós tivemos, né, Michel Teló cantando Raul e Alexandre Pires cantando Leonardo, né? Vejam só, né? Um sertanejo virando pagodinho e Raul Seixas virando aí sertanejo. Uma mistureba boa que a gente faz também aqui no Você Que Manda, para todos os gostos e todos os estilos aqui na 102.3, a rádio que é feita para você. Gente, vamos para um breve intervalo, já eu volto, claro, com muito mais aqui na tarde.
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0: gente, muito boa tarde. Vou contar pra vocês que eu achei que alguém ia contar pra ele ontem que eu ia falar da Virgínia, né? Mas ele não se aguentou e tava me ouvindo.
1: Quatro.
0: Ai, ferrei aqui. Eu acendi a luz certa e eu ergui o botão errado. Boa tarde.
2: Boa tarde, Marinês. Boa tarde a todos os nossos ouvintes. Olha, estive ontem lá em Lacerdópolis, então, mas... Em um momento de descontração...
0: Ah, querido, pra ver se eu ia falar mal de você, tu acha que não sei?
2: Eu estava ouvindo o que você falou de mim.
0: Ah, tá bom.
2: E o que você falou da minha amiga Virgínia Fonseca também.
0: E tem mais, a sua amiga saiu da Grande Rio, ela te contou isso? Pra mim ela contou, acho que ela tá sendo agora mais minha amiga do que tua.
2: É, não, pra mim ela não contou isso.
0: Fuxicaram pra ela que eu não era muito fã dela, sabe? O povo tava querendo me bater na rua aí, querendo saber porque que eu não gosto da Virgínia. Daí a gente começou a ter, assim, uma amizade. E ela saiu aí da Grande Rio, viu?
2: O que que deu com ela?
0: Não sei ainda, tá? Vou deixar pra você que é mais... De repente ela quer te contar o motivo, né? Pra mim ela só falou meio superficial.
2: Pesquisar sobre isso.
0: E depois você me fala. Me conta aí mais coisas.
2: O sol, Mari, o sol ainda não voltou, né? Nós já estamos aí na quinta-feira. Não temos... Voltou, mas você voltou pra alguns porque eu não deu tempo de eu ver.
0: Não, ele foi pra manutenção.
2: Ah, foi pra manutenção?
0: Aham, ele veio um pouquinho hoje de manhã, daí teve um perrengue, foi pra manutenção, não sabemos quando ele volta.
2: Marinês, olha, você...
0: Será que tá vindo mais alguém igual eu, que quando viu o sol hoje de manhã, correu colocar a roupa pra fora? Fiz essa.
2: A mulherada aí deve ter feito dessa.
0: Que fase, né?
2: Sabe a Vitube? E o Eliezer? Eles são ex-BBBs.
0: Eu não sei quem que é, eu não assisto BBB, tu sabe?
2: É, mas eles são ex-BBBs.
0: Tá, fale.
2: Eles... No casamento deles, tal, tem uma lista de presentes, Mari, com itens de até R$12.800. Você já imaginou uma coisa dessa? Você fazer um casamento e você pedir o que você quer ganhar e ter lá, sei lá, hospedagem. Ó, pra tu ter uma ideia, em uma hospedagem aqui, não consigo analisar aonde que é.
0: Viu, mas já custa tem isso, filho.
2: É?
0: Sim, você que nunca casou ainda, pra saber.
2: É, eu tô desatualizado, então.
0: Ou os que você foi não tinha ainda a lista de sugestões.
2: Mas, pelo amor de Deus,
0: né?
2: Eles
0: não pedem um presente, mas são listas. Não, é uma coisa prática hoje em dia, porque o que que acontece, Everton? Muitas pessoas já acabam morando junto, entende? Então já tem praticamente... Antigamente, quando a gente ia pros casamentos, a gente levava... Pessoal de casa aí pode me confirmar, porque o Everton não é dessa época, tá, gente? Era costumeiro, por exemplo, irem até a casa onde os noivos iam morar, conhecer o quarto dos noivos, era tudo preparado, enfim, em cima da cama ficavam todos os presentes que eles recebiam antecipadamente, tá? Então você ganhava desde o garfo até o lixo pra colocar no banheiro.
2: Olha só.
0: Hoje em dia, tinha o tal do tradicional enxoval também, que as mães preparavam para as meninas, né? E aí, o que que acontece? Com a modernidade, vamos assim dizer, todo mundo acaba indo morar junto antes. Depois resolve fazer o casamento. E aí, o que que fazem? Uma lista. Alguns entregam um envelope para que seja um valor. Outros fazem uma lista em um determinado site dizendo do que o casal precisa. E aí, tem uma viagem em tal lugar e eu posso contribuir com 100 reais, por exemplo. O Everton consegue contribuir com 200. Sabe? Então... questões assim. É a modernidade nos casórios. Aí, claro, né? Cada um de acordo com o seu poder financeiro também, né? De pedir, né? Cada um sabe dos seus convidados, né?
2: Sim,
0: no
2: claro,
0: caso.
2: Né? Mari, você sabe...
0: Eu ia pedir o valor, por exemplo, assim, pra uma geladeira nova, pra um sofá novo.
2: Ah, então eu nem vou comentar muito também.
0: Você podia fazer um chá de panela.
2: Tá. Sabe...
0: De garfo?
2: De garfo, de colherinha. Sabe quem ganhou um novo reality show?
0: Quem?
2: Cláudia Raia.
0: Cláudia Raia.
2: Na Netflix. A Netflix, então, revelou nessa quinta-feira o trailer e os participantes de Sua Mãe Te Conhece? O novo reality show aí brasileiro, comandado por Cláudia Raia, que largou, então, as novelas, eu acho, né? E, de certo, agora quer ser apresentadora de televisão. Mas não sei se vai vingar na Netflix. O que a Netflix tem a ver com isso aí? Netflix passa só filme? Sério?
0: Não, nem vai inovar, né? Você sabe que tudo que é bom não se cria, se copia, né? E aí vale a pena. Olha só, Ana Maria Braga fez uma piada com cerveja e vergonha na cara.
2: O que que ela disse?
0: E viralizou na internet. A apresentadora brincou com o Louro Mané durante o Mais Você desta quinta-feira e afirmou que agora está tomando vergonha na cara. Ela abriu Mais Você com uma brincadeira que arrancou muitas risadas e, claro, viralizou nas redes sociais. Ela comparou ter vergonha na cara com cerveja ao conversar com o Louro Mané aí durante o programa, né? Diz ela assim, ó, ter vergonha na cara, gente, é igual cerveja. Por exemplo, eu não gostava, mas agora eu estou tomando, disse Ana. E na sequência ela completou o famoso preceito, tomando vergonha na cara, isso é bom, né, Louro? Brincou ela e aí, em resposta, o Louro complementou. Sempre bom, né? É bom demais, Ana Maria. Enfim, óbvio, né? Que caiu na graça aí dos internautas. Todo mundo já achou que ela era alcoólatra, né?
2: É, eu já, quando começou a ler, eu já imaginei. Então, mesma coisa assim, dizer assim, então você toma vinho, então tome vergonha na cara.
0: É, isso aí. Ela fez uma brincadeira. Fale mais aí pra nós, não esconda nada.
2: Não, na verdade, a Luana Piovani, ela voltou à mídia para falar mal de Virgínia Fonseca.
0: Por causa da saída do Grande Rio.
2: Da Grande Rio. Não sei. Mari, eu só vou procurar aqui, porque eu tinha salvo uma notícia dos famosos para nós então, contar hoje.
0: Até que você procura aí, eu quero te perguntar como foi assistir o Homem-Aranha no cinema. Eu ontem até não comentei aqui, mas eu tava olhando que nesses 10 dias superou a bilheteria. Mas, segundo as críticas, não é aquilo que o pessoal esperava.
2: A melhor parte do filme é o início e o meio, porque o fim eu não gostei.
0: Tá, você assistiu os primeiros?
2: Não. Não lembro mais também. Mari, mas o que que tem que... Viu, tem coisa assim que eu te digo uma, pra você. Que não façam toda a euforia. Não façam toda aquela... Porque não adianta. Não adianta. Você quer ver, você vai lá... Mas enfim, vão assistir pra vocês verem.
0: É como aconteceu, por exemplo, com o filme Moana, que eu achei também que foi um... Um furo, que nem diz um tiro na água, né?
2: É
0: que já tinha o filme de animação, já deu muito o que falar, né? A criançada gostou e eles fizeram na versão humana, vamos assim dizer. Aquele Como Treinar o seu Dragão aconteceu a mesma coisa. O primeiro filme saiu em animação, depois eles fizeram na versão humana, também não emplacou como eles gostariam no cinema.
2: Confesso pra ti que quando começou, até olhei pro Ariel, eu disse, Ariel, era melhor ter ido ver o filme do Pelé, né? Mas daí, né, depois...
0: Você podia ter ido ver Toy Story.
2: É, mas daí, né, ninguém queria me acompanhar, né, porque...
0: Gente, daí esquece dos problemas um pouco, ri um pouco e volta a ser criança, gente. Isso é bom.
2: Não, brincadeira à parte...
0: Vou dizer pra eles.
2: A vontade era mesmo o Homem-Aranha,
0: você chama
2: Homem-Aranha.
0: Sei, aí acontece.
2: Ari, agora, outra notícia. Você sabe que Gustavo Lima foi condenado a pagar uma multa de 149 mil reais?
0: Só?
2: Por que você acha que foi isso? Sabe que tem uma música que ele diz 99903?
0: Faz tempo que tá rolando na justiça isso aí, viu?
2: Aquela música bloqueada?
0: Exato.
2: Ele cita um número de telefone.
0: E a dona do número desse telefone entrou no processo contra ele. Sim,
2: e
0: isso,
2: ganhou.
0: Isso já faz um tempo, então.
2: Mas
0: ganhou.
2: Daí por que o Gustavo Lima não fez a música apanhando o número 00003?
0: Daí,
2: né?
0: Não ia funcionar, né? Ele podia ter colocado o número dele.
2: Sim. Nossa, daí sim. Mas em final de contas, ele foi condenado a pagar uma multa, né? Por isso é valor. Era essa notícia que eu queria te contar. E você viu que Renata Paza já tem novo...
0: Não, na verdade, assim, como eu parei de procurar sobre isso, parou de vir essas notícias pra mim. A tal da IA, né?
2: Sim, você sabe que agora Lucas Henrique... É o novo vocalista da banda Ébanos, ao lado de Renata Paza.
0: Então, qual era a banda que ele tava?
2: Ele estava na banda Estação 4 e teve uma passagem também pela banda G10. Então aí, Lucas Henrique é o novo contratado da banda Ébanos para fazer dupla de vocalista aí com Renata Paza. Digamos que agora esperamos que venham músicas novas e não seja mais... como é que é o nome daquela mentirosa? Não era mentirosa, era cancelado?
0: É, não, conversaiada. Cancelado foi o contrato.
2: Já tô trocando o nome das músicas aqui.
0: E olha só, Paula Fernandes conta que vive melhor fase com o projeto 30 e poucos anos. Diz ela assim, ó, curtir mais e não me cobrar tanto, né?
2: Que bom.
0: Ai, ai, mas...
2: Não, por enquanto eu acho... Da minha parte, ponto final.
0: Então tá, tem bastante coisa sobre a Virgínia que eu não quero falar.
2: Não, o que mais tem hoje é isso aí. Nada bem, não quero falar.
0: Ó, pra quem os fãs aí de Chorão, Só os Loucos Sabem, vai ter a sua primeira exibição no 54º Festival de Cinema em Gramado. Ele que é um filme dirigido por Hugo Prata e Felipe Novaes. É, será apresentado na Mostra Competitiva de Longas Metragens Brasileiros no dia 17 de agosto. Lembrando que o Festival de Cinema no Gramado, ele é uma grande porta aí para as pessoas, né, que acompanham, que fazem cinema, enfim, tanto em curtas quanto em longas metragens. Tem tapete vermelho e tudo lá, é um chiqueque só.
2: Sério? Ah. Eu nunca fui lá. Não, eu já fui em Gramado, mas não fui lá nesse lugar aí.
0: No Festival de Cinema, é que eles fazem... Eu fui quando eu fazia faculdade, na verdade, né?
2: Ah, a gente foi por lá. É uma porta lá.
0: É.
2: E as janelas são aonde?
0: A janela fica nas laterais.
2: Ah, tá.
0: Boca aberta. Oh, não mandei ontem, vou mandar hoje atrasado, mas ainda vale. Um abraço bem especial pra dona Cláudia.
2: Ah, muito obrigado.
0: Que esteve
2: vou
0: de aniversário. Deve estar ouvindo, espero.
2: Claro,
0: né?
2: Com certeza. Ela me mandou um áudio agora há pouco. Muitos... Sim, mas tá mandando áudio. Como é que eu vou ouvir agora?
0: Muitos e muitos anos de vida, parabéns, muitas felicidades. A senhora merece o céu, tá? Por ter que aturar o Everton. Nós também vamos, todo mundo junto. Brincadeira.
2: Que bom.
0: De verdade. Um abraço de todos nós aqui da 102, né? Sabe que. A gente se gosta bastante, que nem diz, né?
2: Sim.
0: Principalmente quando ela faz sashimi, que eu vou almoçar lá no domingo, adoro mais ainda.
2: Sim. É bom, né?
0: É bom, muito bom. Gordo só fala em comida,
2: gosto,
0: né?
2: Ah,
0: por falar nisso, Everton, tudo bem? Se você não gosta, sobra mais pra mim. A dona Séries me mandou, olha lá depois, os biscoitos de leite ninho. Uma delícia. E a dona Ana me mandou, a dona Ana foi que nem eu, tá? Ela me mandou uma foto hoje de manhã da casa dela com o sol. Logo depois veio a chuva, né? E ela me disse que tava com... O que ela me falou que tava fazendo pra adoçar? Pé de moleque... Oh, travou o computador aqui. Ah, lindeza normal da minha vida. Aqui, ó. Bolacha e pé de moleque pra adoçar a vida, ela me mandou.
2: Que bom, né? Que bom. Isso, a gente fica feliz quando as pessoas estão pensando em adoçar a sua vida e não amargar.
0: Exatamente. Um abraço, sim, pra mulherada lá dali, a Vitória também, que tá sempre na nossa sintonia. Aproveitando o nome,
2: sim, tem uma estrada de gente aí, que eu não me lembro mais o nome dessas pessoas, mas todo mundo que eu conheço e que me encontra por aí, um abraço pra vocês.
0: Leve um caderninho e vai anotando.
2: É isso aí.
0: Chegando, Paula Fernandes.
2: Ah, meu Deus, de novo assim?
0: Por quê? Hoje tá chovendo.
2: Então, chova. Né?
0: Não vou, então, tocar Paula
2: não,
0: Fernandes.
2: Não, deixa que vai chover mais daí. Isso aí.
0: Tchau.
2: Tchau.
0: Até amanhã.
2: É a chuva chover?
0: É a
2: melhor. Então, que chova, então. Vem a chuva.
0: Se der amanhã eu venho, vamos conversar.
2: Então beleza.
0: Tchau.
2: Tchau.

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E vem chegando muito mais música aqui na tarde. Jorge Mateus com Lauana Prado.

Pepe Figueiredo com o Ícaro e o Mar cantando Tercinha aqui na 102.3. Jorge Mateus com Lauana Prado, Haverá Sinais. E tem muito mais música chegando por aqui, mudando um pouquinho, um ritmo mais animado com eles, com João Bosco e Vinícius.

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Quando são 12h52 e a gente já vai ficando por aqui, trazendo as últimas do nosso Você Que Manda de hoje, mandando abraço para Dona Maria Rosemary Baldiceira Vilarino, também, que nos acompanha aí na Santa Lúcia, também para o meu amigo Márcio Facim, que está na nossa sintonia. Uma ótima tarde também para vocês, gente, certo? Daqui a pouquinho tem informações de Brasília, daqui a pouquinho tem Mauro Ribeiro, também trazendo o Expresso 102. 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Beijo, até mais.

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2: 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Preso por agentes federais, presidente da CONAFER, que lesou aposentados e pensionistas, prevê delação premiada. As informações sempre com ele, Paulo Otaram.
3: A Polícia Federal prendeu nesta manhã o presidente da Confederação Nacional de Agricultores Familiares e Empreendedores Familiares Rurais, a CONAFER. Carlos Alberto Ferreira Lopes se entregou à polícia espontaneamente após estar foragido e com pedido de prisão emitido pelos agentes federais. Durante uma das oitivas da CPMI do INSS, ele recebeu voz de prisão do presidente da comissão investigatória, senador Carlos Viana. Conduzido à Polícia Legislativa durante a madrugada, obteve um habeas corpus, pagou fiança e foi liberado e fugiu, ficando fora do radar da polícia. O presidente da CPMI, à época, senador Carlos Viana, anunciava que a prisão de Carlos Roberto era uma necessidade urgente e que as evidências apontavam que no desvio de recursos milionários das contas de aposentados e pensionistas, ele não estava agindo sozinho, mas com a cobertura de gente grande.
4: Escondeu informações, foi perguntado sobre os depósitos bancários na própria conta, na conta de terceiros, foi colocado diante do organograma que mostrava que ele desviava o dinheiro em empresas familiares, do cunhado, da irmã, de pessoas ligadas a ele, e tentou de todas as maneiras nos convencer de que se tratava de uma operação perfeitamente legal e correta. E não é. Nós sabemos muito bem que isso é lavagem de dinheiro e dinheiro dos aposentados. Dificilmente um rombo dessa natureza aconteceria sem a conivência de diversos servidores públicos.
3: Advogados de defesa de Carlos Roberto Ferreira Lopes negociaram a sua entrega, na expectativa de que façam a colaboração premiada, o que coloca sob pressão uma parte da classe política aqui da capital do país, especialmente parlamentares ligados ao Centrão. A CONAFER é considerada a entidade com elos mais fortes entre deputados e senadores do grupo que configura no centro das investigações que envolvem a fraude no INSS. De Brasília, Paulo Otaram.
2: Obrigado, Otaram, pelas informações, que volta às 16h50 na programação da Capinzal FM. 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

0: Capinzão FM, a hora certa são 15:06. 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
2: Cheiro de naftalina no ar, é isso mesmo, vamos voltar no tempo. E aqui para voltar no tempo você não paga passagem, na verdade você não paga nada. Basta você participar com a gente, pedir a sua música, aquela música que marcou os momentos bons da sua vida, quem sabe embalar o seu romance, quem sabe embalaram aquela palavra legal que você falou para alguém, a professora da escola, o professor. Tudo isso a gente relembra agora no Expresso 102. Eu conto com a sua participação no 988-1564-35 para pedir a sua música. E também para você que quer participar do Ranchão, 998-14-13-33. Gente, o tempo tá passando rápido, hein? Hoje é quinta-feira, já dia 13 de agosto, ano 2026. Pra quem não me conhece, eu sou Mauro Ribeiro e a minha missão é levar você assim, ó, viajar no tempo. 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Daqui a pouco tem muito mais para você, tem histórias, tem o Por Onde Anda, tudo isso para você no Expresso 102, que começa matando saudade com Cássia Eller.

0: Obrigado.
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1: Tô matando saudade com você, Capital Inicial. Aqui na primeira, quem cantou foi a Cássia Heller, Malandragem. Daqui a pouquinho tem Por Onde Anda, o pedido da Silvana Zene. Nós vamos contar tudo pra vocês, Por Onde Anda o Cantor Biafra, é? Por onde anda será o Biafra, né? Será que tá bem? Será que tá mais gordo? Como é que tá? Daqui a pouquinho a gente vai falar, então, do cantor Biafra pra você. Participe com a gente. 988-15-6435. O pessoal quer participar do Ranchão é o 998-14-13-33. Não fique de fora, hein? Participe com a gente. Nosso boa tarde já, seu Teodoro, na escuta com a gente. Obrigado, e seu Teodoro, sempre na escuta, que nem diz o outro, na programação da Capinzão FM. Obrigado sempre pelo carinho aí da sua companhia. Seu Teodoro, vamos ver se nós conseguimos achar uma música do Márcio Greck, que eu creio que tem aqui. Daqui a pouquinho a gente vai tocar pro senhor, tá bom? Combinado? Capinzão FM, a hora certa são 15:18. 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
1: Estamos de volta, gente, matando saudade com você, atendendo a participação do ouvinte. Nosso boa tarde vai para dona Suelen Bortoli. Suelen Bortoli, a gente já passou aí o telefone para você ligar para Fernanda e a Fernanda vai te responder, tá bom? Dona Vitória Barreto, boa tarde. Dona Vitória, como que a senhora está nesta quinta-feira chuvosa? Obrigado, dona Vitória Barreto, seu Chicão lá do Lindenberg, sempre na sintonia com a gente. Dona Terezinha, lá da linha Pelizaro. Tudo bem, dona Terezinha, com a senhora? Obrigado sempre aí pelo carinho da sua companhia. Vamos tocar uma música bem bonita pra senhora, tá bom? Nosso boa tarde também vai pra quem? Nosso boa tarde vai pra dona Fátima Castro, que está ouvindo a gente. Quero a música Nikita com Elton John. E como é que tá as pedaladas? Dona Fátima Castro, obrigado aí pelo carinho da sua companhia. Quem mais com a gente? Seu Ivanir da Silva. Fala, seu Ivanir, fala que eu te escuto, homem do céu.
2: Boa tarde, seu Mauro Ribeiro.
1: Boa tarde, Ivanir, tudo bem?
2: Da Silva, tamo na escuta aí.
1: Eita, coisa boa.
2: Que tá um barral, roda de casa todo,
1: tá fácil, choveu, né?
2: Que virou uma lagoa aí, viu? Escutando o radião fazer o quê,
1: né? Coisa boa, né? Bom demais,
2: mas
1: né?
2: Mas uma música bem boa lá pro seu Vilmar Nora e o Calito Nora, viu? Que sempre estão na escuta, viu? E o pessoal lá de Filadelfia. Uma música bem boa aí, seu Mauro Ribeiro.
1: Deixa tudo pra mim, que
2: bom, abraço, amigo velho.
1: Valeu, seu Ivanir. Tamo de pé na patrona, seu Ivanir, sempre. Agora tem que ficar com pé na patrona pra não molhar os pés, né, seu Ivanir? Obrigado aí pelo carinho da sua companhia. Seu Teodoro pediu, vai ouvir o som de Ângelo Máximo. Lembra dessa? A primeira namorada. 15h24, boa tarde pra você.

0: aí pro seu Teodoro lá de Ponte Serrada. Ângelo Máximo, a primeira namorada. 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
0: Notícias de primeira agora com o Jardel Martinazzo. Boa tarde, Jardel.
2: Ótima tarde a você, Mauro, quem nos acompanha. Estamos aqui recebendo o Luciano Daniel Correia. Ele vem fazer um apelo aqui na nossa audiência, aproveitar a programação da Capinzal. O irmão dele, que é o Jonas, Jonas Alisson Correia, de 28 anos, está desaparecido desde a última terça-feira. E o Luciano vai trazer então detalhes para você que nos acompanha agora. Preste atenção, o Jonas, que é morador do loteamento São João, ali próximo à escola Viver e Conhecer. Luciano, conta detalhes então, para quem está ouvindo a Capinzal nesse momento, você nos procurou, já fez um boletim de ocorrência de desaparecimento e agora pede para que o ouvinte da Capinzal que nos acompanha, que tiver alguma informação que possa repassar, porque vocês estão muito preocupados, né? Boa tarde.
3: Ah, sim, boa tarde a todos aí. Na verdade, ele saiu para trabalhar terça-feira de manhã e não voltou, daí a gente ficou preocupado, né?
2: Sim, ele trabalha onde?
3: Ele trabalhava na Vitale, mas daí ele saiu.
2: Ah, ele saiu. É. Uhum. E daí, desde terça-feira...
3: Desde terça de manhã ele não
2: tá... De manhã, tá... comecinho da manhã?
3: Exatamente.
2: Foi o último contato que vocês tiveram do Jonas.
3: Daí tentei procurar na cidade, por perto dos lugares, e não consegui achar.
2: Amigos não nada. Tem... Na informação.
3: Nada.
2: Ele não tinha celular, né?
3: Não tinha celular, ele quebrou dele.
2: Ah, tinha quebrado o celular, então não tem como fazer contato com ele.
3: Exatamente.
2: E como é que ele estava vestindo? Que roupas que ele estava
3: ele
2: usando?
3: Ele estava com um moletom preto, calção cinza forte.
2: Sim.
3: E estava de tênis.
2: Estava de tênis.
3: Estava de tênis.
2: Essa é a vestimenta dele.
3: É.
2: Ele é alto, magro, como é que é a fisionomia?
3: Ele é
2: dele?
3: Magrinho, tem um 1,70m.
2: 1,70m mais ou menos. A pele...
3: A pele, ele é pardo.
2: Pardo, né?
3: Uhum.
2: Então, se alguém conhece o Jonas, Jonas Alisson Correia, 28 anos, ele mora com a mãe de vocês, né?
3: Sim.
2: Lá no São João, perto do Viver e Conhecer.
3: Perto do Viver e Conhecer.
2: Ele, conhecer. Ele já tinha saído de casa alguma vez, assim?
3: Ah, ele já fez umas loucuras.
2: Já foi também outra vez. Mas daí apareceu, depois
3: apareceu,
2: um tempo. E demorou tanto tempo como dessa vez?
3: Demorou até mais, na verdade.
2: Mas aí vocês ficam preocupados. Sim, o que imagine. Possa acontecer com ele?
3: Sempre a gente pensa no pior, né?
2: Sempre pensa no pior, mas vamos torcer que ele esteja bem. Se alguém então conhece o Jonas, Jonas Alisson Correia, a gente vai publicar daqui a pouquinho a foto dele nas redes sociais, para que possa aparecer o quanto antes. E se alguém souber, entre em contato com a rádio aqui. Nós pegamos o teu contato e entramos em contato contigo, pode ser?
3: Beleza.
2: Então tá aqui o Jonas. Jonas Alisson Correia está desaparecido. Nós falamos com o irmão dele, que é o Luciano, Daniel Correia. Se alguém tiver informações, entre em contato com a rádio. Vamos tentar localizar o mais breve possível. Talvez se você é amigo do Jonas, viu ele hoje, viu ele ontem, família está preocupada. Vamos ajudar a localizar o mais breve possível. Combinado? Essa informação daqui a pouquinho vai estar na rede social, a foto do Jonas. Tá bom, Mauro?
0: Beleza, Jardel. A informação tem destaque aqui na 102.3. Ouviu na Capinzal. Pode confirmar que é verdade.
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0: Estamos de volta matando saudade com você agora com o bloco Por Onde Anda. E o Por Onde Anda, sabe como é que funciona o Por Onde Anda? Olha só, o bacana desse quadro que eu já tenho várias pessoas pedindo aí Por Onde Anda o seu cantor. Seu cantor preferencial, o cantor que cantava aquela música que você quer matar a saudade, o cantor que fez, que embalou, quem sabe, o seu romance. O pessoal tá pedindo aqui pra gente saber juntos por onde anda esse cantor. 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
0: E o Por Onde Anda de hoje é o pedido da Silvana Zene. A Silvana Zene quer saber por onde anda o cantor Biafra. Cantor e compositor Biafra, cujo nome verdadeiro é Maurício Pinheiro Reis, hoje tem 68 anos de idade. Ele que nasceu em 15 de outubro de 1957. Olha só, Silvana Zene, ele continua ativo na música, ele faz shows pelo Brasil. A maioria dos shows do Biafra são shows românticos. Olha só, uma curiosidade, o Biafra, ele estreou como ator também, isso mesmo. Ele fez um filme, um longa-metragem, com o nome Mentira Tem Perna Curta. E aí, ó, o Biafra virou ator também, hein? Além de se destacar na música, agora o Biafra também lançou um longa-metragem, um filme com o nome Mentira Tem Perna Curta. Biafra nasceu em Niterói, no Rio de Janeiro. Ele usou o nome artístico no começo da carreira como Biafra com um I e depois mudou para Y e agora voltou novamente a usar o seu nome com I. Deixou o Y de lado e voltou para o I. Biafra teve grandes sucessos como Sonho de Ícaro dos anos 80, que tocou muito nas rádios. E hoje ainda vive feliz da vida, Silvana Zene, o Biafra com 68 anos. E para matar a saudade do Biafra, Sonho de Ícaro. Essa tocava muito nas rádios dos anos 80, hein?

0: Tá aí, Biafra, Sonho de Ícaro. Essa rolava muito nos anos 80. Essa era muito tocada, né? As pessoas pediam muito e o Biafra participava muito no Globo de Ouro, que passava nos anos 80. Você lembra do Globo de Ouro? Muitos cantores que estavam em destaque naquela época eram figurinhas carimbadas no Globo de Ouro. E nós matamos saudades, né, com o Biafra. E lembrando, você, meu amigo e minha amiga do rádio, que quer participar por onde anda, quer descobrir por onde anda o seu cantor preferido, mande uma mensagem para nós. Nós temos aqui, ó, a Dani pediu para nós descobrir por onde anda o Felipe Dillon. Então amanhã vamos descobrir por onde anda o Felipe Dillon. E também a dona Claudete, ela está pedindo: Mauro, descubra por onde anda o Ângelo Máximo. Então, vamos fazer, vamos tentar descobrir por onde anda o Ângelo Máximo e amanhã o Felipe Dillon. Vamos atendendo a participação do ouvinte, a dona Fátima Castro. Boa tarde, dona Fátima. Ela pediu a música com Elton John, Nikita, vamos tocar na sequência. Nosso boa tarde também para o seu Celito. Ô, seu Celito Barreto, como é que o senhor está? Tudo bem com o senhor? Obrigado aí pelo carinho da sua companhia. Quem mais está com a gente? Vamos falar com nossos amigos ouvintes. Fala que eu te escuto.
1: Boa tarde, seu Mauro Ribeiro.
0: Boa tarde. Aqui
1: o Carlinho de Campos.
0: Ô, seu Carlinhos.
1: Manda uma música bem boa aí pra nós.
0: Deixa pra nós. Pode ser essa aqui com o Elton John, de Carona? Essa aqui vai pra Fátima Castro e também pro seu... pro seu Carlos Tadeu Pareta. Ah, sacuri, velho. Faltando 20 para as 4. Boa tarde pra você.

0: Tá aí o som de Elton John, Nikita matando saudade com a Fátima Castro. E também matando saudade com o nosso amigo, o seu Carlos Tadeu. Obrigado, gente. Obrigado pelo carinho da sua companhia. Obrigado por você estar juntindo a gente, tá bom? Tem mais participação do ouvinte. O nosso boa tarde vai para quem? Boa tarde, Mauro Ribeiro. É a Solange Montovani. Quero oferecer para minha mãe, a Angelina Montovani, uma música. Um abraço. Pode ser a próxima. Deixa para nós. Daqui a pouquinho vamos tocar a música aí para Solange e também para sua mamãe.
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0: O tempo nesta quinta-feira é de tempo nublado com possibilidades de chuva. A temperatura nesse momento é de 20 graus no centro de Capinzal e também no centro de Ouro.
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0: Os familiares comunicam com pesar o falecimento de Luiz Celeste Prigol, ocorrido hoje no Hospital Nossa Senhora das Dores, aos 24 anos. O corpo está sendo velado na capela mortuária da comunidade de Rio Pardo, Campos Novos. Celebração de despedida nesta sexta-feira, às 9h30, no mesmo local, logo após sepultamento no cemitério da mesma comunidade. Comunicamos o falecimento de Luiz Celeste Prigol. Serviços fúnebres a cargo da funerária São Cristóvão. Aos familiares e amigos, as condolências da Capinzal FM.
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0: Bom é viajar com você no tempo, bom estarmos juntinhos nas ondas da 102.3, a Capinzal FM, que tem 46 anos de pura alegria, informação, música boa, entretenimento, claro. E a participação do ouvinte que vale muito pra gente aqui, seu Celito Pareta. Vamos tocar pro senhor aqui o som de Reginaldo Rossi. Lembra dessa, seu Celito? Essa aqui é de 1987. Garçom.

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1: Aí o som do Reginaldo Rossi, garçom, que foi lá pro seu Celito. Seu Celito, obrigado pelo carinho da sua companhia. Quem está com a gente também, Estação Luzerna, é o Tilo Moreno, né, Tilo? O Tilo que comprou um jato há pouco tempo, está nos ouvindo. Obrigado aí, o Tilo, lá em Estação Luzerna. Quem está ouvindo a gente também lá na linha oficina é minha esposa, Keren. Também o Igor, o Igor não acordou ainda. Tá dormindo ainda? Tá descansando? Então tá bom. Também com um tempinho desse, né? Uma chuvinha dessa. Ah, coisa boa, né? Chimarrãozinho, uma pipoquinha, um filminho. Coisa boa, né? Um beijo pra você. Obrigado sempre pelas orações, meu amor. 15h52, quem mais está com a gente? Seu Adilton Boff, deixa eu mandar boa tarde pro seu Adilton, seu Walter Boff, sempre na escuta da Capinzal FM. Como é que vocês estão aí, seu Adilton? Tudo tranquilinho? Como é que tá a saúde? Tudo bem? Obrigado sempre pela audiência. Alô, seu Osmar, o Mazinho, também sempre na audiência da Capinzal FM. A dona Marlene Ribeiro, sempre com a gente, obrigado pelo carinho da sua companhia. O nosso boa tarde também é para a dona Vera da Costa, a dona Maria Gersi, sempre na escuta, o seu Irinói. Como é que tá, seu Irinói? Tudo tranquilinho, seu Irinói? Então, tá bom. Gente, estamos chegando ao final de mais um Expresso 102, agradecendo a você, meu amigo e minha amiga do rádio. Obrigado aí pelo carinho da sua companhia. Vem aí, Jardel Martinazzo e o Capinzal Sertanejo. Mas antes tem o Capinzal Notícias para você ficar bem informado. Antes de eu encerrar, eu quero compartilhar algo com vocês. Ó, vocês sabiam que a música hoje, uma das músicas mais tocadas no Brasil, é uma música dos anos 80? O Astronauta de Mármore, do Nenhum de Nós? É, hoje está em destaque novamente, como foi naquela época. Nos anos 80, a música O Astronauta de Mármore está em destaque, hein? Entre as mais tocadas nas rádios. E nós encerramos com ela, né? Nenhum de Nós. Gente, que Deus abençoe a cada um de vocês. Obrigado sempre pelo seu carinho. Eu volto amanhã a partir das 3 horas da tarde com muito mais Expresso 102. 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Beijo no seu coração, fique com Deus. Deus abençoe, até amanhã. Tchau, tchau. Fui!

0: Agora são 16 horas com mais um minuto, hora oficial do Brasil, no oferecimento Decora Tintas, qualidade Mundi parcelado em até 10 vezes, parafusadeira e bateria 10 vezes de R$19,90 sem juros. 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Olha, cerca de 20, 30 minutos atrás, uma carreta carregada com cavaco, maravalha, acabou saindo da pista e tombando agora na SC-150, na região da Empresa Velha, próximo ao Caxambu, na saída para Piratuba. Segundo informações, essa carreta fazia sentido Piratuba-Capinzal e na curva, por algum motivo, o caminhoneiro acabou perdendo o controle e tombando este veículo. Apenas danos materiais, o condutor não se machucou. Portanto, motoristas que vão em direção a Piratuba ou vice-versa, tomem cuidado. Bem na curva, próximo, pouco depois, para quem vai daqui em direção a Piratuba, entre, né, a Granja e o Caxambu, tivemos o tombamento dessa carreta carregada com cavaco, maravalha, apenas danos materiais. O caso, é claro, será apurado se foi alguma pane mecânica ou algo do tipo, mas o importante é apenas danos materiais. Bombeiros foram acionados para justamente por conta de vazamento de óleo. Três cães morreram por suspeita de envenenamento no loteamento Nova Capinzal. Em poucos dias, a situação registrada em boletim de ocorrência mobilizou moradores e também a Fauna Amiga, que está buscando imagens de câmeras e testemunhas que possam ajudar na investigação. Lembrando que é um crime e previsto em lei, inclusive, se forem identificados responsáveis, esses podem ser penalizados. A orientação é aos tutores a manter os animais protegidos, presos, evitar que circulem livremente pelo loteamento. Infelizmente, em poucos dias, três animais envenenados no loteamento Nova Capinzal. A família de Jonas Alisson Correia, 28 anos, está em busca por informações que possam localizá-lo. O rapaz está desaparecido desde a última terça-feira. A ausência vem causando preocupação. Foi entrar em contato já com familiares e amigos, né, outros conhecidos, mas até agora nenhuma informação do paradeiro. Qualquer dúvida, qualquer informação que possa auxiliar, entre em contato com a Rádio Capinzal. Tem uma foto do Jonas disponível no nosso portal de notícias, capinzalfm.com.
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3: É o nosso sertanejão, começando no seu radinho nessa tarde maravilhosa de quinta, 13 no mês de agosto, temperatura agradável. Para você que está na cidade, no interior, nosso muito obrigado pela audiência. 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Participa com a gente! O programa está apenas começando.

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0: Tá aí pros românticos de plantão, Zezé de Camargo e Luciano, em diferença das antigas, pra gente poder matar aquela saudade pós-quarta-feira. E hoje é TBT, quinta-feira, dia de recordar também através da música. Olha, informações no portal de notícias da Capinzal sobre esse acidente registrado mais cedo, por volta das 3h30, quase uma hora atrás, na Empresa Velha, ali próximo ao Caxambu. Entre o Caxambu e a Granja, nós tivemos uma carreta com placas de Catanduvas, uma carreta Volvo, placas de Catanduvas, tombou agora à tarde, próximo ali então na região da Empresa Velha. Segundo informações, o veículo trafegava sentido Piratuba-Capinzal quando, ao passar por uma curva, aquela curva que todo mundo conhece, curva bem fechada, o motorista perdeu o controle, o veículo saiu da pista e tombou. O caminhão transportava uma carga de cavaco sobre produtos de madeira. Apesar do acidente, o trânsito não teve que ser interrompido, porque o veículo ficou do lado de fora da pista, mas requer atenção de quem transita, principalmente em direção a Piratuba. Danos materiais, motorista não se feriu. Até o momento não se sabe se foi alguma pane mecânica, algo do tipo. Testemunhas ouvidas aí pelo motorista, ele chegou a dizer que escutou um barulho, né? Um estrondo, algo do tipo. Então pode ser que tenha acontecido algum problema mecânico. Daqui a pouquinho a nossa reportagem traz mais informações. Bom, já temos imagens. Agradecer ao nosso amigo Renato, né? Obrigado, Renato. Nosso ouvinte repórter Renato, aí do Caxambu, que colaborou com a informação, já chegando com agilidade essa informação para você, ouvinte da 102. Vídeo, foto do acidente, lá no portal, no Instagram. Aliás, segue a gente no Instagram, @capinzalfm.
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0: Capinzal FM 421. 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

0: Esse é o Amadão do Brasil, Amado Batista, Borboleta Azul. 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
4: também. 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
0: Meu amigo Luiz, grande Luiz da Fazenda das Palmeiras, os meus amigos aí fazendeiros, pessoal que tá na Fazenda, Fazenda das Palmeiras interior aqui de Capinzal. Fazenda Santo Antônio também na companhia da gente. Pessoal lá da nossa querida comunidade, aliás, de Barro Preto, Barro Branco. Mais uma vez a turma da Fazenda. Como é que é o nome da comunidade aqui? Ah, sim, aqui, Empresa Velha, isso, Empresa Velha. Ali próximo à linha Gramado, interior do nosso município de Capinzal. Pessoal lá de Nova Beleza também na audiência. Alô, pessoal de Nova, linha divisa entre Capinzal e Piratuba, né? Bem na divisa entre os municípios. Também nós temos uma grande audiência por lá. Bom, aqui um amigão pediu música, vou tocar em seguida, agradecer o Celito Barreto. Ô Celito, como é que você tá? Tudo bem? O palmeirense, o João. João Batista, do Poente do Sol, sempre com a Capinzal na audiência. Muito obrigado, viu, amigo? Todos os amigos aí do Poente do Sol, aqui na sintonia da Capinzal FM. Ana Castela com Gini Geno. Pessoal que tá no posto de combustível, tá no mercado, na mercearia, tá no bar, nosso amigo Vassourinha e o Giovanni, lá no loteamento Parisotto.

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1: É de Brito e Samuel, toda mulher aqui na Capinzal. Deixa eu mandar um abraço pro pessoal da Fazenda de Volta Grande, é isso? Eu falei da Fazenda das Palmeiras, Fazenda Santo Antônio. Eis que chega aqui a mensagem da Roseli Schneider Jardel. Boa tarde, estou te ouvindo aqui na Fazenda Volta Grande. Então, um abraço para toda a turma aí trabalhando e com o radinho na sintonia da gente. Pessoal que está no campo, os meus amigos produtores, turma que trabalha na lavoura, trabalha no galpão, trabalha com suínos, com aves, com gado, inclusive gado leiteiro. Daqui a pouquinho tem aquele pega no final do dia para tirar o leitinho das mimosa e sempre com o radinho ligado aqui na Capinzal. Dizem que os animais produzem muito mais. É, a produção é o bem-estar. É a saúde animal e bem-estar dos animais. Tem aquela música boa, aquela informação, aquela conversa legal. E assim é, tem pessoas que deixam o dia inteirinho lá na estrebaria. O gado confinado, principalmente, que fica lá no galpão, né, fica lá ouvindo música boa aqui na 102. Olha só, para você que tem a sua família, tem os seus amigos e quer um final de semana muito especial, se prepara, porque domingão, meus amigos, dia 16 do mês, agora de agosto, vai ter a manifestação das famílias, Semana da Família, que encerra com chave de ouro. 9 da manhã tem a saída da carreata lá do pátio do Posto Amigão, Cidade Alta, em frente ao Noesc, seguindo até o Caravaggio. Depois vai ter, é claro, a Santa Missa, com transmissão da rádio, almoço e à tarde, muitas brincadeiras, brinquedos infláveis, gincana, distribuição de algodão doce para criançada. Vai ser muito legal. 14 horas, momento de oração e agradecimentos. E esse evento, essa cobertura da Capinzal, conta com a parceria, o apoio evangelizador, Auto Elite, Oral Unique, Agropecuária Alvorada, Santa Proteção Veicular, Fórmula Som e também Imove Empilhadeiras. Muito obrigado a essas empresas pela confiança. As famílias de Capinzal, Ouro e Região agradecem vocês. 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
1: Os familiares comunicam com profundo pesar o falecimento de Luiz Celeste Prigol, ocorrido hoje no Hospital Nossa Senhora das Dores, aos 24 anos. O corpo está sendo velado na capela mortuária da comunidade de Rio Pardo, Campos Novos. Celebração de despedida amanhã, às 9h30, no mesmo local, logo após sepultamento no cemitério de Rio Pardo. Comunicamos com profundo pesar o falecimento de Luiz Celeste Prigol. Serviços fúnebres a cargo da funerária São Cristóvão. Aos familiares e amigos, as condolências da Capinzal FM. 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
1: Meu amigo Renato, também a Lela, turma do Recanto Caxambu. Grandes amigos aí da empresa velha. Obrigado pelo carinho de vocês, pela parceria de sempre. E você, quer ser o nosso ouvinte repórter? Aconteceu algum fato aí na sua rua, no seu bairro? Já sabe, anota o nosso WhatsApp 988156435. Não somente para pedir música, para mandar abraço, mas quando acontecer algum fato que você acha importante, a Capinzal está presente, divulgar, estamos aí para isso. A Salete Lourdes, Rossetti, linha Lauro Miller. Ô, os meus queridos amigos de Lauro Miller, como é que vocês estão? Tudo certo? Obrigado pela preferência. Pessoal de Alto Alegre também, Lindenberg. Alô, turma da Barra do Pinheiro, Capitel Santo Antônio. 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Sexta-feira a gente termina a semana com um sorteio bem especial. Rick Renner, a última de hoje.
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1: Daqui a pouquinho tem o Márcio Pedro com a nossa Companhia 102. Tenha um bom final de tarde, te cuida. Até amanhã, tchau, tchau.

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1: 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Paulo Otarão, direto de Brasília, vamos atualizar a informação? Atualizando a informação aqui da hora, vamos aqui então trazendo em seguidinha, agora sim, conectado já a nossa rede, Caiado diz que eventual a ausência de Lula e Flávio no primeiro debate da TV demonstra despreparo e medo da verdade. Paulo Otarã.
2: A decisão dos candidatos Lula e Flávio de não participar do primeiro programa de debates da Presidência da República pela Rede Band, marcado para o dia 23, provoca ruído entre os concorrentes. Nas redes sociais, Zema, que é candidato do Novo, já confirmou presença, assim como Renan Santos do Missão. Os que mais pontuam neste momento de pesquisas não desistiram oficialmente, mas não deram sinais de comparecimento. Nesta quarta-feira, ao ser questionado sobre as presenças e as ausências, o candidato do PSD, Ronaldo Caiado, disse que quem se nega a participar de debate deste nível foge das principais discussões.
3: O outro teve a oportunidade também, como senador e participando da época do governo do pai, não construiu, ou seja, construiu o currículo dele em cima da certidão de nascimento. Isso é uma fuga, estão batendo em retirada. Ou seja, eles amarelaram diante de um debate que eles não têm capacidade de debater.
2: O encontro estava marcado inicialmente para o dia 16, mas a data foi alterada por conta das agendas. A eventual ausência dos dois candidatos que lideram as pesquisas eleitorais em todos os cenários aqui no Brasil tem sido recomendação da coordenação de campanha. Mas não existe nenhuma posição até agora que possa ser dada como definitiva de presença ou de ausência, tanto de um quanto do outro. Para esta data 23, as agendas estão liberadas de qualquer outro compromisso. De Brasília, Paulo Otara.
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pessoas queridas. Uma das coisas mais desafiadoras da nossa jornada é conviver em harmonia com aqueles a quem amamos. Por vezes, esquecemos que a pessoa querida é um mundo inteiro à parte, trazendo sentimentos e formas de pensar que podem ser muito diferentes dos nossos. Certamente já nos pegamos querendo que este ou aquele familiar pense exatamente como nós, ou que entenda aquilo que estamos explicando da mesma forma que faz sentido para nós. Nossa, para mim, isso é tão claro. Não é possível que fulano não veja assim ou não esteja enxergando isso. Pois é muito possível que assim seja. Imaginemos que a lente de enxergar de cada um foi elaborada por um cristal distinto. Em seus componentes, temos milênios de experiências passadas, décadas de cultura e educação, além de uma boa dose de distorções e manchas. Não há uma pessoa igual à outra. Por sermos distintos, vemos as coisas de forma distinta. Portanto, é fundamental entender a situação de cada um. Naturalmente, devemos incentivar os familiares a darem o seu melhor, servindo-nos do diálogo construtivo para sugerir mudanças e melhorias. O amor age assim. Mas se os nossos conselhos não forem seguidos, em especial por aqueles que alcançaram a fase adulta, não devemos tentar prendê-los aos nossos pontos de vista. Isso seria uma forma de violência. É comum, como pais, irmãos ou amigos, planejarmos a felicidade perfeita no casamento ou grandes títulos acadêmicos para os nossos jovens. No entanto, pode ser que eles tenham vindo à Terra justamente para enfrentar tarefas árduas ou relacionamentos desafiadores que fazem parte da sua evolução. Tentar desviá-los desse caminho seria desrespeitar aquilo que eles vieram desenvolver. E se aquelas almas que tanto amamos acabarem tropeçando e caindo no erro? Não condenemos e não reprovemos. Deixemos que elas façam as suas escolhas. Afinal, nós também não suportaríamos que alguém impusesse regras sobre o nosso modo de viver. Mantenhamos a serenidade diante dos caminhos que o próximo decidir trilhar. Vivamos a nossa vida com consciência e permitamos aos demais a liberdade de viver a existência que o Criador lhes concedeu. Um dos maiores desafios da atualidade é o conflito de gerações. Na verdade, isso sempre houve, pois uma nova geração normalmente apresenta mudanças significativas em relação à que lhe precedeu. A tendência dos mais antigos na encarnação será achar que o seu modo, a sua época, os seus costumes eram melhores, e os novos são absurdos. Pensemos bem antes de chegar a essa conclusão com tanta rapidez. O que nesse julgamento é da nossa lente, do nosso apego afetivo com o nosso tempo? E o quanto é a avaliação de valores verdadeiros, aqueles que não têm tempo nem idade? Sejamos os defensores dos bons costumes, daqueles que remetem à prática do amor ao próximo e à construção do ser espiritual. Porém, não nos fechemos às novas ideias, aos novos pontos de vista. Há muito ainda a construir em nós. Todas as gerações têm o que aprender umas com as outras. Respeitemos isso.

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12: Capinzal FM, a hora certa. 17:03.
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12: Opa, opa, Companhia 102 chegando de volta no seu rádio. Que maravilha, depois da comunicação nessa tarde, tempo estável com chuva, garoa em toda a região, depois da comunicação do Jardel, tô chegando aqui sim a dar sequência ao nossa agora é a Companhia 102, é claro, sempre levando a boa música e alegria. Você, amigo ouvinte, tá em casa, tá no trabalho, não importa onde estiver, tá ligado com a gente, tá com a Capinzal FM, venha fazer parte da nossa programação até às 19. É 988-156435, com direção de rádio de Luiz Pedro, e é o Márcio Pedro mais uma vez, né? Obrigado, Deus. Obrigado, minha mãe, Nossa Senhora de Aparecida. A palavra de gratidão, Maria, passa na frente dos problemas, dor, da dificuldade, das tristezas, e sempre pense, ah, mas eu tenho isso, isso e aquilo. Sempre pense que atrás de você, ao teu lado, sempre tem uma pessoa, às vezes, com dificuldade bem maior do que a tua, minha gente. Cabanamo não, 17,5. Vamos que vamos, 19 graus nesse momento, né? 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Amo, não, velho. Deixa eu brequear aqui essa moda aqui que é bonita, que eu já quero pegar boa tarde, meu amigo Tilo Moreno. Ô Tilo, choveu aí no Zerno ou não? Aqui tem um solão, já faz 15 dias que tem sol. Boa tarde, Tilo. Tudo bem, meu amigo?
11: Aqui choveu o dia inteiro,
12: moço. Dia inteiro, mas que tem solo. É que
11: tudo certinho,
12: mas
11: beleza?
12: Tudo bem, graças
11: hoje vai
12: a Deus.
11: Tem uma programação.
12: Aham.
11: E princípio a todos os amigos
12: meu homem do céu, meu que amigo, bom.
11: Abençoada tarde, noite, quinta-feira.
12: Que e assim vamos que seja. Vamos que essa aqui então, Tilo. Pra ti também, né? Aceita que dói menos. Trio para da dura. Eita, com a saudosa Marília Mendonça. Aceita. Que dói mesmo. Dá uma abraço pro Renato Marcos, pessoal do Caxambu, né, Renato? Vocês que estão ouvindo nós aí. Tarde, meu amigo.

0: amigo Tilo, meu amigo Rato também aceita, ó, me aceita que dói menos, Rato.
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0: Opa, é aqui mesmo.
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0: Eita, mundo velho, vamos que dele, moçada, é assim mesmo, 17,8, 19 graus, tempo estável com garoa, chove no Baixo Vale do Rio do Peixe, as previsões, é muita chuva ainda hoje, à noite e amanhã, mas às 18h30, o Coutinho vai contar tudo pra nós em nome dos produtos, com Massinha da Alegria, que amanhã vai estar na feira, né? Meu amigo Toninho Fracaro, como é que tá, tio Toninho? Tudo
2: boa
0: bom?
2: Boa tarde, Márcio
0: boa
2: Pedro.
0: Boa tarde,
2: Fracaro tá da Lava Milho, estamos ligados ouvindo o programa do amigo aí.
0: Homem, coisa boa,
2: então. Esse todo pros meus amigos lá do Rio Pardo, lá, ó. Lá pros Cirola, pro Valdir,
0: pro tá bem de amigo.
2: Lá
0: né?
2: Pro Everson da Pasquale, lá pro Bernard. Pro Teixeira e vinho do Parisotto aí, pro Sabino e o Franguinho.
0: Aham.
2: O Bida no pé do Moro aí.
0: Mas a
2: pra toda a família Orocete aí.
0: Que vamos ouvir?
2: Adão, Dona Ângela aí. Roda pra nós aí. O Porão do Nono aí, se é possível.
0: Ah, claro.
2: Beleza, beleza pra todos aí. Tenha uma abençoada quinta-feira. Tudo é bom, meu amigo.
0: Que assim seja. Minha amiga Marta da Luz, boa tarde, Marcio Pedro, roda a música Netos do Véio, só tenho zóio pra você, né? Mas depois nós a roda assim. Minha amiga Rosa lá de Móveis, como é que a senhora tá? Tá bem? Chove aí também, tá
3: né? Boa tarde, Marcio
0: Pedro. Boa tarde, Dona Rosê,
3: quero
0: tudo bem?
3: Ouvir uma música.
0: Aham. Qual é que...
3: E adorei, querendo, ofereço pros meus filhos, pro meu gênero,
0: uhum.
3: E pra vocês da rádio.
0: Obrigado,
3: pros
0: minha
3: meus amigos do CAPES. E pros meus amigos aqui do posto do Larimóveis.
0: Olha aí, ó.
3: E pra vocês aí da rádio.
0: Obrigado.
3: E pra você, Márcio Pedro. Que boa tarde, tudo é bom.
0: Que Deus abençoe.
3: Com Deus também.
0: Amém. Meu amigo Rato e a Morena. O Rato é o homem da Morena criminosa, mas a Rato, velho, piazinho, não é fraco, né? 17 horas mais 10 minutos.
4: 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Como era o

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3: Os familiares comunicam com pesar para o incêndio de Adair José Amaral, mais conhecido como Dai, ocorrido hoje no Hospital Nossa Senhora das Dores. O corpo está sendo velado na capela mortuária da funerária Gasser em Capinzal. Celebração despedida nesta sexta-feira da manhã, portanto, às 9 horas, no mesmo local, e logo após o sepultamento do cemitério municipal Cidade Alta. Comunicamos o falecimento de Adair José Amaral, mais conhecido como Daio, hoje ocorrido, serviço a cargo das funerárias Navegantes e Gasser. Os familiares comunicam pesar o falecimento de Luiz Celeste Prigol, ocorrido hoje no Hospital Nossa Senhora das Dores, aos 24 anos de idade. O corpo está sendo velado na capela mortuária da comunidade de Rio Pardo, Campos Novos. Celebração despedida amanhã, sexta-feira, às 9h30, no mesmo local e logo após o sepultamento no cemitério da mesma comunidade. Comunicamos o falecimento de Luiz Celeste Prigol, hoje ocorrido, serviço a cargo da funerária São Cristóvão. Aos familiares e amigos, as condolências da Capinzal FM.

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6: Vamos lá, gente, comigo mesmo. Tempo estável com garoa, chove em todo o baixo vale do Rio do Peixe, 19 graus a temperatura, 17,21. 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Já já nós vamos rodear, só tem o zóio pra você, né? Pode ter a morena criminosa, vamos ver quem mais que o povo tá pedindo. Um abraço pro Vircinho da Barra do Pinheiro, obrigado, tio Vircinho. O tio Lee da Raita, hoje ele não quer pedir música, ele quer prestar uma homenagem aí, já que perdeu um grande amigo, né, tio Lee? É, mas a vida é essa mesmo, né, tio Lee? Não adianta. Diga lá, tio Lee. Diga lá,
9: boa
6: meu
9: tarde,
6: amigo.
9: Márcio, boa tarde, Márcio Pedro. Tudo bem?
6: Mais ou menos.
9: Márcio Pedro, hoje eu não vivo, não vou pedir música aí, só quero pedir a oração das 6 horas aí.
6: Pra, Ave Maria, claro.
9: O nosso amigo ali que faleceu aí, o Piado Adauro ali, que vivia muito bem
6: ele. É, coitado.
9: E hoje acabemos perdendo um grande amigo nosso aqui.
6: É,
9: do,
6: mas é Deus que
9: nosso.
6: Sabe a hora, né,
9: então, senhor? Meu sentimento, quero dar meu sentimento através do rádio lá.
6: Sim,
9: pro Adal,
6: com certeza.
9: Dele, pra família dele lá, que infelizmente perdemos o dia de hoje, mas ele tá com Deus, então vou pedir hoje, não vou pedir música nem amanhã. Mas
6: não, com certeza, só isso.
9: Oração, põe a oração, põe o nome dele na oração, não sei bem o nome dele, mas essa pessoa aqui que tanto vai fazer falta para nós. Meu Deus,
6: isso,
9: você foi o
6: Luiz,
9: nosso amigo.
6: Né?
9: Mas tá bom, Márcio Pedro, uma boa tarde para você, tudo, Deba.
6: Obrigado, então, meu amigo José Vircinho, lá da Barra do Pedro. Gabriel Pacheco, manda uma música aí, ó. Último julgamento, milionário Zé Rico. para todos que estão na sintonia de Pandemão Rodear, assim, a Noemi Sarmento também, tudo bem, dona Noemi, que Deus abençoe sempre vocês também, né? Olha aí, Marcio, tudo bem? É, sou a Noemi Sarmento da Vila União Rode, é música, não é bebendo que você vai esquecer de mim, cozinha e gelo, né? E manda pra minha mãezinha que está de aniversário hoje, completando 86 anos de idade, que Deus abençoe, muita saúde, paz, alegria pra ela. Que bom, né? Que bom, né? Que idade, né? Ô, meu amigo Xandão, daí o Vai Maria, velho, o Xandão no Recanto dos Canarinhos, tá com o Rai no 12 também, e a pipoca vai que vai, vamos que vamos, Xandão, velho. Vamos lá, gente, só tem os olhos pra você, né? Já já vai ter a morena criminosa, e daqui a pouco também não é bebendo. É, Xandão, esse aqui é bom, Xandão, chega e olha pra prenda dele, só tem os olhos pra você quando eu tô com você, né? Quando não tô, daí vai saber. Um abraço, meu irmão. Pessoal da turma da Comi, tio Nadir, tio André, toda gurizada velha. Meu amigo Luiz Ricardo, vamos que vamos, piazada. Hoje é quinta-feira, viu? Amanhã já é sexta, final de semana chegando, a gente toma banho no

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1: Mas e que tal mandar ver seu amigo Rampão lá do Alvorada? Ei, o Rampão, vem, manda uma música pra nós aqui no Alvorada. Você pode caveste, marrendo solito, resto pra Larissa e pra Letícia que estão na escuta bem casada. Coitada dessa mulher. Né? Meu amigo Guto do Mato, o Almari também com a gente. Boa tarde, meu amigo, manda uma música pro Roberto Vandio Bife. Meu colega Barro Preto, dona Celulina, na escuta. Tá frio aí, Barro Preto, não tá? Tá frio aí, Barro Preto. Vai, bandidade. Vamos chegando a Morena Criminosa, já já vai ter ginigeno, acabou, tem último julgamento. E assim nós vamos. Ô, rato, vamos dar essa aqui pra você. Amor, Morena Criminosa. Meu Deus, o homem tá chorando. Meu amigo Ramon do Suco da Leve do Lagarde, já já te atendo. Guto também, também já já vou te atender, meu irmão. Tá, o país inteiro.

Allá. A sempre comigo. Meu amigo, o Tovéi do Mar tá fazendo uma polenta de fundamento, né, o Tovéi? Vai, vanidade. Aí, Ginegino. A véspera do Noemi Sarmento, pessoal que acompanha nós. Não é bebendo, mas não é bebendo que tu vai esquecer de mim de jeito nenhum. Abanamos não esta pra arrastar com o nosso fardo, sai com a isca, nem que tá chovendo. Tá frio aí, Barro Preto? Aí o frio, homem. E o bonitão da Vida União, né?

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2: Mas é aqui mesmo, né? Quero mandar um abraço ao grande amigo Sabino, Presta, Dona Irta, hein? Mandando o Sabino, manda um salve lá, pô. O Tom Fracado também, né? Ô, meu amigo, Boto velho e Apolento, pelo jeito, tá muito bom aí, né? Vai estar, Boto velho. Boa tarde, mano, velho. Matou bem o senhor. Mas graças a Deus.
7: Eu toque aquela ali, mexeu.
2: Não diga não, se eu não tira a razão.
7: Ei, manda pra turma no chimarrão.
2: Isso, deixa pra nós, deixa pra véia, nenê.
7: Tio Lida Gai.
2: Tio Lida Cordiona.
7: Patrão Elias.
2: Barro Preto, tá ouvindo nós lá também.
7: E pro seu Ito, pra você, o Barro Preto.
2: O Ito deve estar cortando cana essas horas.
7: Música aí, gosta. Então, o rádio vai no dono.
2: Ai, homem do céu.
7: Fazendo uma polenta e roda
2: de coisa boa.
7: Valeu, mano.
2: Valeu, eu fui hoje à tarde. É, igualmente, eu fui hoje à tarde, a Joa Sábado, aí vi uns barulhando e fracando. O Ito cortando cana lá, dava, só escutava os tinidas. Tchim, tchim. Tudo mentira, né, Ito? Um abraço, meu amigo. Obrigado pela companhia. Deixa eu ver quem mais está conosco aqui. Boa tarde, Demarcio Pedro, tudo bem? Se puder, rode a música Luz do Meu Rancho, conheço para os apaixonados. É a Gessi. Ô, Gessi, hoje eu vou rodar Matando Solito. O pessoal pediu que também do Porca Véia. Eu sei que você vai gostar, tá bom? Meu amigo Gabriel Pacheco, Lizada Véia, Radinho 12. Aí pediu e nós rodamos 17h36. Último julgamento. já vamos até a Solito, daqui a pouco vai ter o Reconheço, que são grosso, mais grosso que o Maracuz de Patrola. 17:37.

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0: Mandar um abraço pra Lourdes, o emoji, o pessoal do meu querido Lajeado Marino com a gente. Obrigado pelo carinho, né, Lourdes? Um abraço a vocês aí. Deixa eu mandar um alô aqui pro Walter Dervaldo S. Ô, Márcio Pedro, roda a música Loiro do Carro Branco. Para os amores da minha vida, obrigado, amigo. Mas calcula, é família dele, né? As meninas, o Enzo também. Fala aí, Ervaldo Oeste. Hoje o Marlon colocou alguma coisa, o pessoal que tava, vocês que não tava pegando a rádio, Ervaldo Oeste, mas olha, essa audiência, pessoal aqui do interior do Ervaldo Oeste, hein? Boa Esperança e outros lugares aí. O Walter também, do Ervaldo Oeste, que então acompanha nós, né, Ona?
2: Tô,
0: velho.
2: Eu não sou Marcelo.
0: Bom dia aí, Ona.
2: Ah, não, se virar o vento, vai chover hoje não.
0: Não, se chover, eu te aviso.
2: Beijo aí pra nós, se puder, o Bugre do Mato. O Cordiona. Beleza?
0: Deixa pra nós.
2: Tio Germano já disse pra não entrar pra perto do fogo já faz tempo já que
0: vai falar. Mas tio Germano, velho.
2: Tá esperando lá.
0: Mas
2: já tô na lira aqui no garpão.
0: Mas já, tio Germano.
2: Que não podemos parar, né?
0: Mas de jeito nenhum, né?
2: Se o agro não para, né?
0: É.
2: Cê começou a chover, você vai pro garpão.
0: É, alguma coisa tem que fazer sempre, né?
2: Então na peleia da lenha aí.
0: Isso, nós vamos.
2: Beleza, Pia?
0: Nós vamos rodear agora o Porca Véia matando solito, vai pra toda essa turma, depois tem reconstrução grossa, assim, vamos indo, né? Deixa eu ver quem mais que pediu. Então, boa tarde aqui, o Luz do Meu Rancho. Nós vamos rodar isso aqui pra vocês, viu, Gessi? Vamos rodar o Matando Solito, que é louca de boina de especial. É, a Tenevado, o pessoal de Lacerdópolis, como é que estão aí?
3: Ei,
0: tudo
3: amigão,
0: bem? Tudo bem?
3: A nossa rádio.
0: Como é que você tá?
3: A nossa rádio, a melhor rádio do Brasil.
0: Não, tem de melhor, tem de melhor.
3: Mande ali pra nós aqui de Lacerdópolis. A gotinha que faltou. Que o pai e o filho cantam. O pai tá na cadeira de roda agora, de roda. Eu não me lembro o nome dele, mas bom, eu quero que
0: você cante,
3: porque tem duas músicas desse tipo, olha, da gotinha que faltou.
0: Vamos ver se eu consigo achar.
3: A primeira eu quero.
0: Se eu achar, eu te rodo, senão a gente providencia. Amanhã ou depois, tá bom? Tá aí, ó. E a gente disse que pode ser essa, mas claro, vai essa pro seu Germano também, o Ona. Mas que tá, gurizada velha, na Boa Esperança. Boa Esperança, Peritiba também, é do Alair Chuma, lá no Arroio do Meio, Peritiba. Mas como é que tá, Valdecir de Souza? Tamo bem aí no Peritiba, velho. Mas que tal, gurizada?

Essa vai pro meu amigo. É o Vair Divino, velho, acompanha nós lá em Zoritedes, que tá acordando 12. Também o pessoal aqui da rodoviária, né? Seu Vivaldino, um abraço. E pro João do estacionamento.

0: Vamos lá, gente. 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
0: 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Poxa, o cabelo de todo mundo, tá bom? 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
0: Que a saudade encontre repouso na certeza de que o amor é eterno. Os familiares de Ari Domingos Prigual, ainda consternado com seu passamento, agradecem ao Corpo de Bombeiro, a toda a equipe do Hospital Nossa Senhora das Dores, aos doutores Carlos Moisés, Simone Dantas, Gabriel Adriano Regue e aos freis da paróquia funerária Gassi Navegantes, ministro e equipe de liturgia do Rio Pardo, parentes, amigos e vizinhos e todos que de uma forma ou outra ajudaram e concordaram a família nesse momento de dor e despedida. E convido para o culto de sétimo dia, domingo, dia 16 às 14 horas, na capela de Rio Pardo, Campos Novos. São 17 horas com mais 50 minutos.
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0: Comigo mesmo. Nós vamos rodear já o recurso grosso. Pois tem a loira do carro branco. Mas que tal, né, meu amigo Bart? Isso, um abraço aqui pro alemão lá em Paulo Lopes. Continua chovendo aí, Paulo Lopes, alemão. Aqui tá boa coisa pra ficar em casa.
3: Opa!
0: Né? Como é que tá, homem?
3: Boa noite, quase já.
0: É, já tá escurecendo. Tá escurecendo.
3: Estamos com chuva aqui pra Paulo Lopes. Aqui.
0: Mas é o jeito, né?
3: Consegues botar uma música na programação aí pra nós aí?
0: Qual é que você quer,
3: casaco, meu? Casaco verde pra nós aí na programação.
0: Casaco verde, olha aí, homem.
3: Mandar pra ti da rádio aí, pro nosso amigo tio Lida Gaita, o
0: Ito.
3: Nosso amigo Barro Preto aí. Uhum. E manda aí pro nosso amigo Oswaldo aí, o bonitão.
0: O
3: aí
0: bonitão, da tu tem que conhecer. Beleza? O bonitão, viu? Aí, tu, boa, aí você vai estar tá perdido. Um abraço aqui pro meu amigo Jussi da Luz, também acompanhando nós, né?

0: tio Jô, você veio hoje da mãezinha, né? Do GC de aniversário, né, tio Jô? Que maravilha, né? Manda um abraço pra mãe aí, tio Jô.
1: Boa tarde.
0: Tudo bem? Vai com você tal,
1: um alô aí pra uma pessoa muito especial que tá no aniversário hoje.
0: Uhum.
1: Feliz aniversário pra minha mãe, dona Jacinta, nos alunos lá do Alto Alegre. Desejamos a ela muitos anos de vida, felicidade, que Deus abençoe ela. Olha uma música da programação e manda especialmente pra ela lá, meu amigo. Eu tenho certeza que ela tá ouvindo teu programa.
0: Beleza, meu amigo, velho. Uma vez que o João do estacionamento também tá ouvindo nós, aí se chover ele me avisa, viu? Eu acho que não vai chover essa semana aí, eu acho que não chove, né? O tempo tá bom, faz dias, né? Obrigado, João, pessoal da Pastoral Familiar, né? Essa Adriano, o Cidinho, toda a turma organizando a manifestação da sua família no próximo domingo, é rápido, vem com certeza. Eu vou estar lá, também tô na escala, pá. Pra pegar lá com essa turma, né? Eita, que bom, né? Eu fico contente de mais um ano poder estar junto com a Pastoral Familiar. E junto aí com o Jardel, com o Everton e o Alex, se eu não tô enganado. Isso, é nós, né?

0: Em seguida, quando uma vez que o Amadeus Ramos Sobrinho, né, pediu pra nós rodar, cantando Minha Palmeira, né, do Jorge de Carlos Magrão, vamos rodar depois sim, né, obrigado pelo carinho. 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Depois, daqui a pouquinho, nós vamos atender também o Marcão do Lampião, que tá com a gente, tudo bem, Marcão do Lampião?
1: Tudo, bicho, velho.
0: Como é que tá, meu? Tudo bem, meu irmão? Tudo
1: tá
0: certo?
1: Tem sol já ou não?
0: É, tem tá sol. Vendo aí. Pensa num solão aqui, ó, Michel.
1: Bicho, velho, lá do Mano Lourenço, o Lourival aí, filho, depois... pra nós, pra toda a companheira, amigo Chimarrão da manhã e da tarde também.
0: Vamos rodar sim depois, tá bom, meu amigo? Aí a loira do carro branco e já a hora do anjo, depois nós temos o casaco verde. E assim nós vamos indo com os Valdir de Carlos Magrão, com o Lourenço Lourival, até umas 19, mais ou menos, peleando pela vida, né? Alô, meu amigo Walter, lá em Ervaldo Oeste.

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1: Salve Maria, Virgem Santíssima, Mãe de Jesus e nossa. Boa tarde. Vamos então nos unir em oração. Em nome do Pai, do Filho e do Espírito Santo. Amém. O anjo do Senhor anunciou a Maria e ela concebeu do Espírito Santo. Ave Maria, cheia de graça, o Senhor é convosco. Bendita sois vós entre as mulheres e bendito é o fruto do vosso ventre, Jesus. Santa Maria, Mãe de Deus, rogai por nós, pecadores, agora e na hora de nossa morte. Amém. Eis aqui a serva do Senhor, faça-se em mim segundo a vossa palavra. Ave Maria, cheia de graça, o Senhor é convosco. Bendita sois vós entre as mulheres, e bendito é o fruto do vosso ventre, Jesus. Santa Maria, Mãe de Deus, rogai por nós, pecadores, agora e na hora de nossa morte. Amém. E o Verbo divino se fez carne e habitou entre nós. Ave Maria, cheia de graça, o Senhor é convosco. Bendita sois vós entre as mulheres e bendito é o fruto do vosso ventre, Jesus. Santa Maria, Mãe de Deus, rogai por nós, pecadores, agora e na hora de nossa morte. Amém. Glórias ao Pai, ao Filho e ao Espírito Santo, como era no princípio, agora e sempre. Amém. Ó Maria concebida sem pecado, rogai por nós que recorremos a vós. Nossa Senhora das Dores, rogai por nós. Maria, Maria Mãe de Jesus e nossa. Em Lucas capítulo 1, versículo 28, entrando, o anjo disse-lhe, Ave cheia de graça, o Senhor é contigo. E também lá no versículo 36, disse o anjo, Também Isabel, tua parenta, até ela concebeu um filho na sua velhice, e já está no sexto mês, aquela que é tida por estéril. E Maria então responde, Eis-me aqui, eis aqui a serva do Senhor. Faça-se em mim segundo a tua palavra. E Maria sai em visita à sua prima Santa Isabel. E quando ela chega, Maria disse, Minha alma glorifica o Senhor, meu espírito exulta de alegria em Deus meu Salvador. Porque olhou para sua pobre serva. Por isso, desde agora, me proclamarão bem-aventurada todas as gerações, porque realizou em mim maravilhas aquele que é poderoso e cujo nome é santo. Sua misericórdia se estende de geração em geração sobre os que o temem. Manifestou o poder do seu braço, desconcertou os corações dos soberbos, derrubou do trono os poderosos e exaltou os humildes. Saciou de bens os indigentes e despediu de mãos vazias os ricos. Acolheu a Israel, seu servo, lembrado de sua misericórdia, conforme prometera a nossos pais, em favor de Abraão e sua posteridade para sempre. E Maria ficou com Isabel cerca de 3 meses, depois voltou para casa. Maria, Mãe de Jesus, é uma só. Mas ela tem vários nomes, vários títulos. Conhecemos como Nossa Senhora Aparecida, Nossa Senhora dos Navegantes, Nossa Senhora do Caravaggio, Nossa Senhora de Fátima, Nossa Senhora de Guadalupe, Nossa Senhora do Silêncio, Rainha da Paz, Rainha do Céu, Imaculada Conceição, Nossa Senhora das Graças, Nossa Senhora das Dores. Maria é uma só, é a mesma, a mãe de Jesus e nossa. Os diversos títulos, nomes, se dão pelas aparições, pelas manifestações de Maria nesses mais variados e diversos lugares pelo mundo todo. E junto com muitos milagres, com muitas graças alcançadas pelas mãos e a intercessão de Maria. Por isso, ela leva vários títulos, mas Maria é uma só. Maria leva a seu filho Jesus todas as nossas preocupações e as nossas necessidades. Pensa em Maria, pede a Maria, leva para Maria, pois pelas mãos de Maria chegará às mãos poderosas de Jesus. E graças, e muitas graças serão alcançadas pela intercessão de Maria. E quando achar que está muito difícil a sua caminhada, pare, olhe e medite. Olhe para Jesus na cruz. Medita as dores de Jesus. E depois olhe aos pés da cruz. E aos pés da cruz está Maria, a mãe dolorosa, que sentiu todas as dores de seu filho. E seu coração foi traspassado

preocupações. Salve Maria, Virgem Santíssima. Boa noite a todos, bom descanso.

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5: Ai, ai. E deu sono aí, Marco Preto. Tá frio aí, Marco Preto. Vamos que vamos. Eita, mundo, então marcando a luz, daqui a pouco eu atendo. Pessoal que pediu, então mandando rodar cantando minha parmeira, já vamos rodar. Antes nós temos que atender o casaco verde, né? E deixa eu mandar um abraço aqui pro Valdeci lá em Pomerode. Bom dia, Valdeci. Ah, não, boa noite. Também.
7: Triste romance.
5: Na vida eu passei.
7: Eu ofereço a todos,
5: mas
7: amigos
5: que
7: de
5: tá?
7: Capinzal e Ouro, com meu amigo Nelson Wolf aqui do Pomerode.
5: Beleza, meu amigo.
7: Para toda a família Mello.
5: Uhum.
7: E para minha esposa Lúcia, que está escutando o programa
5: aí,
7: também.
5: Dona, lembrando, gente, que amanhã é promoção do salame sequinho.

Perna 10, pila ali com o Lúcio Antonello aqui na fila, né, Lúcio, velho? Um abraço. Olha, quero mandar uma alô lá pra Linha Martinez, pra dona Irma. Tá ouvindo aí, dona Irma? Lá pro Loi, pro Ariel, pra Karina, pro Leonel, pra toda a piazada, velho. Pessoal da nossa querida Linha Martinez, o Piratuba. Auxiliotão, velho. Pessoal do Lenho, o Deno, velho, também lá no Maratã. 18 e 14 já.

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1: Os familiares comunicam o desaparecimento de Adair José Amaral, mais conhecido por Dai, ocorrido hoje no Hospital Nossa Senhora das Dores. 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Celebração de despedida amanhã, sexta-feira, às 9h, no mesmo local, logo após o sepultamento do cemitério municipal Cidade Alta. Comunicamos o falecimento de Adair José Amaral, mais conhecido como Daio, hoje ocorrido. Serviço a cargo das funerárias Navegantes e Gasser. Aos familiares e amigos, as condolências da Capinzal FM.
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1: Vamos lá, gente. Já nós vamos rodear cantando Minha Parmeira. Vamos trazer um pro Marcão lá, o Oswaldo, o Lourenço Olival, a Armadilha do Destino, tá bom, Marcão? Um abraço pro Lógico de Nós Astroque também. Que Deus abençoe a noite e todos nós. Continua chovendo nesse momento. É, mudão, velho. Olha, 18 horas, 21 minutos, 18 e 21. Lembrando que no próximo final de semana, agora, né? E isso você tá convidado, sabe pra quê? Olha, Semana Nacional da Família é nesse domingo, dia 16, e a Capinzal FM ficará uma das grandes coberturas na manifestação das famílias. 9 horas, saída da carreta no pátio do Posto Amigão, em frente ao Noesc, com destino ao Oratório do Caravaggio, logo após Santa Missa. É, ao meio-dia, você sabe, que é delicioso almoço com carne de gado, 2,5 kg a R$110, suínos, 2 kg. A 50, como falou hoje de manhã na entrevista aqui também, a Adriana e o Cidinho, né? A cuca, pão, enfim, o pessoal vai comercializar, provavelmente o refrigerante também, tudo com preço acessível, né? Nada de exploração, eles vão, preço acessível para reunir. É o objetivo deles, né, Cidinho, né, João? O objetivo de vocês aí é. É, unir as famílias, levar as famílias para lá, isso é muito importante, tá bom? Logo após o almoço, brinquedos incláveis, gincana, distribuição de algodão doce para as crianças, mas eu vou comer também, né? E mateada, tá bom? 14 horas, momento de oração, agradecimento e bênção das famílias. Participe com sua família. 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Falar em algodão doce. Quando eu era mais pequeno, né? lá no interior, lá. Daí falaram do tal do algodão doce, eu peguei aqueles que a gente usava lá, aqueles algodão lá, no dia a dia lá. E, inclusive, tinha uns pés de algodão lá que dava perto de casa. Peguei e coloquei açúcar amarelo, fui comer, mas não é o mesmo, viu? Não dá certo, não adianta, não aprovou, né? Tinha que ser uma coisa errada mesmo. Eita, né, Lourdes? A Lourdes, o Emoji, o pessoal do Mariano aí, a Lourdes Morato aí na linha Martinaz, comemos algodão doce daqueles da antigamente. Ô, João Maria, como é que o senhor tá, homem?
8: Tudo certo, meu
1: senhor,
8: amigo.
1: O senhor tá bonito? Tranquilo? Eu tô bonito.
8: Bom, dá pra nós o pedido de um pai? Agora, do tardezinho, com todos os companheiros da final do tarde,
1: deu sono aqui, João Maria.
8: Acho que chove, né?
1: Mas chove
8: até amanhã, se Deus quiser, ele quer.
1: Ah, acredito que queira, né? Oswaldinho e Carlos Magrão, vamos cantar, minha pai, falar em Oswaldinho e Carlos Magrão, um abraço aí pro Carlos Weber, né? Carlos e a dona Sônia, como é que estão cuidando da piazada aí ou não? Tá bem de tio Sabino, né?

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1: Aí, tá eu e o Emoji, a luz estão ouvindo mesmo lá no Bahia. Emoji, velho, nós somos do tempo de comer o açúcar amarelo mesmo, com certeza.
2: Fala, meu amigo Márcio Pedro.
1: Emoji, velho, que bom.
2: Por isso, eu escutei você falando aí de nós comer açúcar amarelo.
1: E é verdade.
2: Por isso que nós somos forte, bonito, o pelo liso, né, pia velho? Nós saímos daquele lá do fundo da grota, né?
1: Isto.
2: É isso aí, guri, velho.
1: Obrigado, Emoji.
2: Um abraço, tudo de bom, pia, velho. Toca o fundo da grota.
1: Eu não comi açúcar amarelo que chega, porque eu não sou bonito. Não adianta, me fartou uns quilos de açúcar amarelo, meu amigo, velho. Daqui a pouco nós vamos rodear a música pro meu amigo, o Marcão, lá do Lourenço Olival. Tá, essa aqui eu mando pro Dércio. Boa, João, Dércio. A tua Bruna aqui, Dércio. A tua namorada, Bruna, Dércio. Vai pro nome.

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1: Vamos lá, né? Final de tarde, já início de noite na região, com chuva nesse momento, né? Temperatura 18 graus. Coutinho, conta pra nós como é que vai se comportar o tempo, né? Pra hoje, ainda à noite, amanhã, sexta-feira, sábado e o final de semana. A possibilidade de muita chuva aí. Coutinho, como é que vai ficar o tempo? 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Boa noite, Coutinho, tudo certo?
2: Boa noite. É, o tempo segue no geral, com condições aí favoráveis à ocorrência de tempo assim com chuva, trovada, períodos de melhora, e a temperatura permanece no geral num patamar bastante agradável nessa sexta e sábado na região. Não é aquele tempo ruim, ruim o tempo todo. Vamos ter aí condições de tempo assim no geral, é mais para tempo bom na região, só no domingo. Então, sexta e sábado, chuva, trovada, período de melhora, pode ter alguma coisa mais forte, pontual. Já no domingo, segunda e terça, mais para tempo seco e quente, principalmente ali segunda e terça. Entre terça, noite ou quarta, já está indicando mudança. Da Climatea, Ronaldo
1: Coutinho. Ok, obrigado, Coutinho, que volta amanhã na nossa programação, tá bom? A partir das 7 no Jornal 102. 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
1: Mas que tal que é uma companhia 102 aqui mesmo, né? Vivendo, por aqui mesmo, bicho. Já vão trazer a armadilha do destino, Lourenço Olival. Ô, meu amigo Dércio, você tava ouvindo mesmo, gostou da Bruninha da Viola do Dércio? Você é apaixonado pela Bruninha da Viola.
7: Boa noite, Marcelo.
1: Boa noite, Dércio.
7: Olha, hoje nem precisa pedir, você tocou a Bruninha.
1: É, viu, viu como é que é?
7: Ah, nós somos fã dela.
1: É apaixonado.
7: Ela tocar aí na rádio.
1: Ela vai vir, é minha prima.
7: Região aqui pra nós, tia, ela tocar.
1: É.
7: Beleza, um abraço, tudo igual, hein, Marcelo.
1: Tá bom, né? Olha aí, meus amigos do grupo Lembrança, né? Mandar um abraço especial, seu Wilson, pra patroa, né, seu Wilson? Mas sempre vem nós de manhã, de tarde, família Martinelli, a Proqueada e também toda a turma. E lembrando, né, gurizada, aí, ó, vem aí o quinto baile 100% gaúcho, né? Esse é dia 12 de setembro de 2026, lá no La Barra, início 20 horas, né? E isso haverá 21 horas, homenagem. É, tá todo o pessoal lá, os tradicionalistas, atrações culturais, 22 horas, início do bagual do baile lá. A mesa 240 conto com 4 cadeiras. Mas que tal, piazada velha do grupo? Lembrança, um abraço pra vocês aí. Obrigado pelo carinho aí também, né? E é só aí aqui, ó. Essa é a nova deles, é uma regravação, música e letra aí do saudoso Zé Mário, né? Mas que tal, piazada? Depois vamos cantar inteira essa moda aí, só porque a moda é boa mesmo, né? Chegando Lourenço Lourival, uma armadilha do destino. E já vai ter grupo Lembrança por aqui. Alô, baixinho do Brito.

0: Deus, que mover isso, a verdade, Marta, quero mandar um abraço especial aqui pro meu amigo Serginho Hert. Como é que tá, Henrique Bonita? É uma boa noite. Como é que tá, Serginho? Tudo bem, meu amigo?
1: Boa noite.
0: Como é que você tá, meu? Mas
1: ah,
0: Serginho,
1: velho. Hoje eu queria. Você falou de açúcar amarelo e coisa, né? Eu me lembro quando eu era piá, eu ia lá no nono, eu dizia o nono, né? Meu avô.
0: Isso.
1: E eu ia dormir no sótão. E lá tinha açúcar amarelo, com aquelas bolinhas.
0: Eita,
1: amendoim,
0: coisa.
1: Banana, rapadura.
0: Salve.
1: Eu sempre queria dormir mais cedo, sabe? Só pra subir no sótão lá.
0: É,
1: e, Márcio, eu queria mandar hoje o programa aí para um grandes amigo meu. Lá da linha residência, todos da linha residência.
0: Filho, isso, né? Você morou muitos anos ali, né?
1: Viver muitos anos aí. Uhum. E lá para os Escapine, o Nene,
0: Escapine,
1: a Lourdes, a dona Zulema, o Mi, toda a família deles ali, uma família maravilhosa. O Nene, ele trabalha ali no Donês, né? Ali no açougue do Donês. E mandar o programa para todos ali do açougue do Donês também, que são muito meus amigos.
0: Eita.
1: Valeu, Márcio. Um
0: valeu,
1: grande abraço. Serginho. Obrigado.
0: Obrigado. Aqui. Boa noite, Márcio Pedro. Linda essa música do Grupo Lemes, com certeza, essa de quadrinha. Muito bonita, ficou muito linda mesmo. Meu amigo Baixinho.
2: Boa noite, Márcio Pedro. Tudo certo?
0: Tá no descanso eterno.
2: Estamos por casa já.
0: Tá em casa, Baixinho.
2: Deixa que chova.
0: Tá, se chover,
2: eu
0: te aviso.
2: Eu mando uma música milionária de Zeri com uma bem boa.
0: Ai,
2: beleza?
0: Falou em chuva, me deu sono.
2: Manda lá pro Putilinho.
0: Já mandamos sim. Antes nós vamos rodar aí, né, meu amigo Luiz Ricardo, o Gil de Freitas, o Tiquinho Retorno. Ó, Tiquinho, tá ligado com nós lá, né? Olha aí, ó, não sou convencido, Gil de Freitas.

0: de esperança.
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3: É, são 18h50, meu amigo João Maria, vou rodar outro a você, viu? Aquele pedido de um pai, né? Eu vou deixar, vou rodar outro que você vai gostar do, do Pedro Freitas e também, que é o Triste Romance, tá bom? Eu sei que tu vai gostar do Triste Romance. 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Um abraço, o Lizada vem acompanhando a linha Vitória, né? Dona Ivone, o esposo também, mas olha aí, ó. Não, é que estão roda o cocão comendo pipoca lá e tomando chimarrão e acompanhando a Capinzal FM, mas que tá agudizada a ver da querida Linha Vitória. Um abraço, saudade, toda a turma aí, obrigado pela companhia de vocês. Já já vai ter um mocinho aventureiro.
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3: É por aqui mesmo, né? Então já nós vamos trazer o mocinho aventureiro, o pessoal da linha Vitória. Daqui a pouco vai ter o Triste Romance. E assim vamos indo até umas 19, né? Serginho Herto, mais ático, Serginho velho. Ô, Serginho velho, lembra do mocinho aventureiro? Era mocinho, ainda me lembro.
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Olha aí, né? Um abraço pro vovô Nildo, né? Mandando um salve especial pro Escobelo do Caldicante, sempre acompanhando o Márcio. Obrigado, Escobelo. Um abraço, que Deus te abençoe aí, meu irmão, velho. A dona Alvorina disse que quem adorava essa música, o Mocinho Ventura, era o pai dela, né? Já sei, pai vai fazer o quê, né, dona Alvorina? É assim mesmo, né? Ai, baridade, né? Coisa de louco, né? Então, mandar um abraço aí pra você que tá acompanhando nós em casa, no trabalho, onde quer que esteja. Obrigado pela companhia, Henrique Bolinho, mais uma vez, toda a turma, né? Eita, mudando. Aí, eu não disse romance. Na vida eu passei com essa. Nós chegamos ao final de mais um programa. Amanhã, se Deus quiser, 4:30 eu tô de volta. Que jeito que ele vai querer, né? Já tá chegando Pedro Eduardo Neto com Garbão 102. E lembre, Deus é por nós, quem vai ser contra? Tchau aí. Vai pro Escobar lá, né?

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1: 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Boa tarde, queridos filhos e filhas da Semana Nacional da Família, hoje quinta-feira. E hoje a palavra é perdão. Tem algo que você precisa perdoar? Aproveite agora. Na Semana Nacional da Família, a palavra, o desafio hoje é perdão. Em nome do Pai, do Filho e do Espírito Santo. Amém. Senhor, ao terminar esse dia, quero pedir a graça para que toda a família seja formadora de valores humanos e cristãos. Senhor Deus, que tendo Jesus Cristo assumido a condição humana na família, restabeleceu a primitiva unidade, vivendo com Maria, vossa mãe, e São José, o pai adotivo, durante 30 anos em Nazaré, fez com que a família fosse valorizada e um instrumento de graça. É por isso que nesta tarde pedimos, Senhor Jesus, afastai de toda a família os males que ameaçam. Ajudai-nos a promover em nossas famílias e em todos os lares os sentimentos e os propósitos de união indissolúvel, de amor generoso, de fidelidade permanente e perseverança constante. Senhor Jesus, nós vos recomendamos de modo particular esta causa da minha família, que tanto necessito. Atendei-nos, Senhor. Escutai a nossa prece. Olhai com misericórdia para esta realidade, esta ferida familiar. Restaurai, curai e afastai este mal. Coloque a sua intenção. Nossa Senhora, que nas bodas de Caná dissestes a Jesus: eles não têm mais vinho. Nesta tarde, ó Mãe, tome esta prece e leve a teu filho Jesus. Como fruto desta oração com Maria, roguemos a Jesus. Ave Maria, cheia de graça, o Senhor é convosco. Bendita sois vós entre as mulheres e bendito é o fruto do vosso ventre, Jesus. Santa Maria, Mãe de Deus, rogai por nós, pecadores, agora e na hora de nossa morte. Amém. Sagrada Família de Nazaré, promovei em minha família o reavivar do amor, o despertar do diálogo e, acima de tudo, o perdão permanente. Que, de fato, as nossas famílias sejam formadoras de valores humanos e cristãos. Sagrada Família de Nazaré, rogai por nós. Amém.
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Cheirando as marcas, é, como é que é? Canta pra mim, no Chacoalho do Pandeiro, Grupo Matiz, eu cheguei, gurizada. Um pouquinho atrasado, mas eu tô de volta. É, gurizada, como é que temos? Tranquilo e sereno, que nem Cavalo Moreno. É Pedro Antônio Toldo Neto, por cá com vocês. Agradecendo mais do que imensamente a Deus por me dar as pertences de ter a alma gauchesca em sangue catarinense. 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Gurizada, quenta tua água, prepara o teu mate, eu tô de volta, tá? Eu tô chegando com a direção de Rádio Luiz Pedro Scarton. Vem comigo nesse mesmo embalo. Ao chegar, ao cantar dos galos, Walter Moraes vem chegando.

tá bem. 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Quero mandar um abraço especial, meu amigo Calai. É, Calai, vai um Teixeirinha pra você daqui um pouquinho, em homenagem ao Teixeirinha que tá saindo hoje. Vai de lá, vem de lá, vem. Vamos trazendo, cadê por cá? Vou trazendo um Gildo de Freitas. Gildo de Freitas cantando Gildo de Freitas. Daqui um pouquinho eu trago um Teixeirinha.

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1: 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Quero mandar um abraço especial, meu amigo Tião tá ligadinho comigo. Diz que vai um abraço especial, pediu uma do Gilto pra gurizada, um churrasco e baderna. Então vai pra eles, né? É Bagatini, é Salino, é pra Jack, é pro Eric, é pra toda aquela gurizada. É churrasco e baderna, então vai um abraço pra essa gurizada. Vamos apartar daqui um pouquinho por aqui, um Gilto de frente, né? Eu vou trazer uma daquelas bem buenas, meu amigo Tião. E o meu amigo Jack, tá por cá? Como é que tamo, Edson? Como é que tá o amigo Edson Farias por...
2: Bom, Pedro, tudo certo? Depois manda uma música pra galera aí do Alto Alegre, região e do Teixeirinha aí, o Facão Treslis traço temperado.
1: Deixa pra nós, é três listas, aço temperado, nós vamos trazendo. Mas antes, quero mandar um abraço especial, meu amigo Valdomiro da Roça também tá por aqui. Como é que tamo, Dom Valdomiro? Fala comigo, boa noite.
3: Boa noite, seu Pedro atual. Será que bem boa, que não na escuta aí. Oferecer lá pro Gabi, como é que é o meu gero lá, o Gabiré? Como é que é o...
1: Garimbelde?
3: O homem, eu chamo ele o homem dos cachorros. Tá fazendo cada briga, aquele homem lá que tá louco. Negociando cachorro por gado lá. Meu Deus do céu. Que briga que tá fazendo esse homem. Vou dar uma bem boa aí. Oferecer pra todos os amigos aí, que é bastante, beleza? Pra vocês da rádio, que cada vez tá melhor esse programa aí, beleza? Oferecer pros Carvalho, oferecer pro... Solori de Matos, Sutilo, Garcia, lá pro Franguinho, oferecer pro Guto do Mato, lá pro Bonitão da Vila União, pra quem tá ouvindo aí, que é bastante aí, beleza.
4: Agora eu me lembrei o apelido do homem, Garibel.
1: Garimbeldes, esse mesmo é o Garimbel. É, um abraço especial, meu amigo Garimbela, né? Tá me agradecendo. Um abraço, Garimbel. Vamos trazendo o Leonel do Leonel Gomes. Florão de Chinoca vai especial pra ti. Meu amigo Valdomiro, daqui um pouquinho, Facão 3D, também Gildo de Freitas chegando.

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1: Agora apareceu um outro por aí que é mais valente do que aquele do reino trançado. Então tá na hora do meu facão três listas, tchê.

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0: 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É, gurizada, eu tô por cá e eu quero mandar um abraço especial, meu amigo Dunga, tá ligadito comigo direto, Ricardópolis. Vai de lá, meu amigo Dunga.
1: Boa noite, seu Pedro Toaldo Neto aí. Tudo beleza? Aqui tá tudo bem, aqui no fundo da grota aqui. Tá tudo certinho aqui. Viu, se for, não for impossível aí tu poder rodar uma música, roda uma do Gaúcho da Fronteira aí, qualquer uma delas pra nós dar risada aí, né? Entre nossos amigos. Infelizmente, pra todos os ouvintes que estão escutando aí, seu Pedro Toaldo Neto. Beleza, mano. Uma boa noite, que Deus abençoe você e um bom trabalho.
0: Deixa pra mim, Gaúcho da Fronteira, vem com um herdeiro da Pampa Pobre. E o meu amigo Irinói, boa noite, Irinói.
2: Ô, gente boa, sou eu, Lói, aqui do Presoto. Você me escuta, eu e o Irinói. E mandar lá pro seu Guto, pro seu Nadir, lá pro Xandão, pro André, pro Henrique Tímido. E tamo junto. Valeu! O Ivonei Marcelo também, pro Presoto, pro Teixeira, certo? Valeu, Pedro Alto, certo? Tamo junto. A música pode ser uma boa aí. Pode ser chiquita, se dá tempo ainda, certo? Valeu, gente boa, um abraço.
0: Seja valeu, gente boa, né? Aquele abraço.
2: O Guto também pro sinal aqui.
0: Vamos trazer a chiquita pra ti, meu amigo. Vamos trazer a chiquita pra ti. Depois do Moro Tapado, eu trago a chiquita. E por aqui, quero mandar um abraço especial. Vai, um abraço especial, meu amigo. A Leomar Rosa tá ligadito comigo. Um abraço, Leomar. Vem comigo, herdeiro da Pampa Pobre. Mas que pampa é essa que eu recebo agora? Com a missão de procriar raízes. Vai de lá, Gaúcho da Fronteira.

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1: Esta moda de viola lembra a minha infância. 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
3: Segurizada, tamo de volta, tamo por cá quando são 8 horas mais 23 minutos. Quero mandar um abraço especial, meu amigo Geto Pinturas, né? Tá ligadito comigo? Boa noite, Geto. Como é que tá o amigo?
4: Ô, meu amigo Pedro, boa noite, boa noite. Manda uma música aí pra minha família aí. Pro meu primo lá, o Henrique Timo, sempre tá na escuta, né, de você. Pra minha família aí. Os amigos aí. Estamos quase perto da sexta-feira, né, meu amigo? Tamo aí, tamo apelando, tamo peleando com chuva, hein? Tamo peleando. Deixa que chova.
3: Deixa que chova, né? É, e o tempo tá pra chuva, os ares andam de fumaça, o dinheiro que anda escasse, as mulheres que não dão de graça. Mas deixa que faça assim, que as cobras morram de fome. Ah, de chegar de um tempo das mulheres pagar pousão. Vai, um abraço, Geto. Vamos trazendo coisa mais amor. Vai especial, Mano Lima, pra ti, meu amigo, e por aqui também, Toninho Mascarello. Fala comigo, Toninho.
5: Boa noite, Pedro Antônio. Roda a música pra nós hoje, ela puxa, tchê. Vamos ofertar pro pessoal aí que estão... Ofertaram pro pessoal do Alto Alegre, vamos retribuir aí. E oferta pro Dunga lá do Ricardópolis também, que ele sempre oferta música pro todo o pessoal, e vamos ofertar pra ele também. Beleza?
3: Beleza, beleza, meu amigo Toninho. Vai um abraço especial pra ti, lá pro Dunga também, nos agradecendo, né? Aquele abraço. Tamo por cá hoje com o senhor Adesir, diretamente até o 13 Tilhas. Vai um abraço pra gurizada do 13 Tilhas que estão nos agradecendo. O homem velho veio buscar o Teixeirinha, então, em homenagem, vai um gaita e um violão pra ele, Teixeirinha. Por aqui também, Ney, Arlete, o Leonardo, fazendo uma panqueca na companhia da Rádio Capinzal ali, é bonito, pedir o Brasil de bombar, nós vamos estar rodeando pra vocês também. Aquele abraço, vem comigo, nesse momento, Mano Lima, coisa mais amor.

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0: Vai se apagando a chama no galpão, mas fica aceso o calor no peito e no coração. Por aqui ficamos mais uma edição do Galpão 102. Converso, conto e verdade, música nativista, prosa boa e saudade. Desejamos a ti, vivente, uma noite abençoada e que na próxima ronda a escuta seja retomada.
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